0: Donald Trump disse esta noite à ABC News que acredita que na próxima semana vai ser possível chegar a um acordo para estender o cessar-fogo e reabrir o estreito de Hormuz. Sentiu-se um sismo de 6.2 na escala de Richter a mais de 200 km de profundidade no sul de Itália, na costa calabresa e em alguns países do Mediterrâneo. Passava pouco das 11 da noite, na hora portuguesa, quando se sentiu o abalo, isto de acordo com a informação do Centro Sismológico Euro-Mediterrâneo. Há cerca de meia hora, a Proteção Civil Italiana deu conta de uma reunião de emergência com as autoridades locais. Garantem que não há para já relatos de feridos ou danos patrimoniais. O terremoto foi sentido com pouca intensidade, mas numa grande extensão de território, em especial nas regiões da Calábria, Apúlia e na Sicília. Acusa o coordenador do Bloco de Esquerda, o governo tem uma estratégia de pura e simples mesquinhez. Em entrevista ao podcast da Antena 1 Política com Assinatura, José Manuel Pureza fala mesmo de raiva que deriva para a extrema-direita e dá como exemplo a criação da prestação social única, que prevê a participação dos beneficiários da PSU em atividades de solidariedade social até um limite de 15 horas semanais. José Manuel Pureza não compreende porquê sujeitar a trabalhos sociais pessoas que recebem a PSU, sendo que muitas são grávidas em risco ou reformados por invalidez.
1: Acha mesmo que essas pessoas que agora vão ser beneficiárias da prestação social única devem, uma pessoa, digamos, com uma idade muito avançada, uma grávida em risco, deve ser sujeita a um trabalho social? Se há trabalho para ser feito, porquê é que não se criam postos de trabalho para esse efeito? Porquê é que tem que ser esta mensagem que é claramente inspirada no programa do Chega? É óbvio que é. O Chega vibra de contente com esta questão. Porquê? Porque é claramente para humilhar, claramente, quem tem menores rendimentos. Portanto, eu creio que o governo tem essa estratégia e essa estratégia é pura e simplesmente de mesquinhez.
2: Considera a prestação social única uma provocação?
1: O modelo como ela é desenhado, considero claramente com um intuito provocatório. Não tenho a menor dúvida. Esse é o seu intuito, é pôr as pessoas a falar da necessidade de mandar os malandros que não querem trabalhar nas matas. É isso.
0: José Manuel Pureza considera também que, em termos de Estado Social, o governo quer destruir o SNS.
1: Não, o caso da saúde é absolutamente grotesco, porque é o bem maior que nós temos da nossa democracia em termos de democracia social, que é o SNS. Há um consenso retórico em dizer que é a grande conquista do regime democrático e que está a ser completamente, enfim, apocado, desqualificado por esta política que tem sempre como intuito, e é o que está a acontecer, desviar recursos para o setor privado.
0: José Manuel Pureza é o convidado desta semana do Política com Assinatura para ouvir esta terça-feira depois das notícias das 10 e em antena1.rtp.pt. A Comissão Parlamentar que acompanha a aplicação do PTRR quer ouvir entidades e membros do Governo, nomeadamente o Ministro da Economia, Castro Almeida. O Presidente desta Comissão, o socialista Hugo Costa, fala com a Antena 1 na véspera da primeira reunião que se vai realizar esta terça-feira. Ele acredita que o Presidente da República vai estar atento aos trabalhos da Comissão.
3: Naturalmente, o Sr. Presidente da República poderá acompanhar certamente os trabalhos da Comissão, mas certamente também todos os portugueses vão ter todo o interesse nesse acompanhamento, nomeadamente também as regiões mais afetadas. Certamente os senhores autárquicos dos conselhos mais afetados também poderão nesta Comissão ter o seu espaço para ser ouvidos e também para dizer o que é que está a correr bem e mal nos seus territórios.
0: Declarações de Hugo Costa, Presidente da Comissão de Prevenção de Catástrofes Naturais e Acompanhamento do PTRR. Os trabalhos começam hoje e, ao contrário de outras comissões eventuais, esta vai durar até ao final da legislatura. Um memorial dedicado às vítimas do genocídio de 1994 contra os Tutsis no Ruanda leva a assinatura da artista portuguesa Grada Quilomba, inaugura-se hoje em Paris. Uma iniciativa do Estado francês e da Câmara Municipal de Paris, o nome do memorial é O Arquivo, foi instalado na esplanada Habib Bourguiba, nas margens do centro, na zona do Quai d'Orsay, na capital francesa. Compõem este memorial duas grandes estelas de latão preto, assentes sobre pedras de lava, brancas e pretas. De acordo com os organizadores, a estrutura simboliza um arquivo de vozes, memórias, experiências e esperanças ligadas às vítimas e aos sobreviventes do genocídio, com inscrições em francês, inglês, quinyarwanda e em swahili. No encerramento da cerimónia de inauguração, esta terça-feira, em Paris vão estar os chefes de Estado francês e do Ruanda.
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1: Boa noite e bem-vindos.

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0: Então que se trata de um ataque da Rússia com mísseis balísticos. No local, a agência de notícias France Press relatou uma intensa coluna de fumo visível na capital da Ucrânia. Pouco antes das explosões, os moradores de Kiev já tinham sido avisados pelas autoridades para procurarem abrigo. Também esta noite, mas do lado russo, um homem morreu na região de Kursk na sequência de um ataque com drones ucranianos. As Forças Armadas israelitas dizem que interceptaram dois projéteis lançados esta madrugada do Líbano em direção ao norte de Israel. Ainda segundo a defesa de Tel Aviv, um alvo aéreo suspeito caiu posteriormente em território israelita, perto da fronteira com o Líbano, sem registro de feridos. De resto, continuam os ataques entre Israel e o Hezbollah, apesar do anúncio do presidente norte-americano sobre uma paragem nas hostilidades. O movimento xiita garante que só aceita parar os ataques caso Israel também faça, mas Tel Aviv já fez saber que não tem intenções de abandonar o sul do Líbano. Luís Peixoto.
1: Benjamin Netanyahu mantém-se firme na decisão de continuar a guerra no sul do Líbano. O primeiro-ministro de Israel avisou mesmo Donald Trump de que Beirute será atacada caso o Hezbollah não cesse os ataques. O movimento xiita está disposto a uma trégua com Tel Aviv, mas para isso as armas devem calar-se dos dois lados e todo o território libanês deve ser abrangido. O presidente dos Estados Unidos, que havia anunciado um acordo, depois de conversar ao telefone com o primeiro-ministro de Israel e representantes do Hezbollah, vem agora pedir às duas partes uma trégua para sempre. Trump assegura que Israel e o Hezbollah lhe prometeram um entendimento. Para esta terça e quarta-feira, segundo o gabinete da presidência do Líbano, estão agendadas novas reuniões para discutir e continuar o processo de diálogo diplomático. A intervenção do presidente norte-americano surgiu depois do Irão ter suspendido as negociações com os Estados Unidos pelo facto de Israel continuar a atacar repetidamente o Líbano. Donald Trump já veio, entretanto, dizer que as negociações não pararam. O presidente dos Estados Unidos acredita que será possível até chegar a um acordo na próxima semana para estender o cessar-fogo com o Teherão e reabrir o Estreito de Hormuz.
0: Ainda sobre as negociações com o Irão, Donald Trump disse nas últimas horas à televisão ABC que acredita que na próxima semana será possível chegar a um acordo para alargar o cessar-fogo e reabrir o Estreito de Hormuz. O preço do gás natural no mercado regulado vai aumentar 6,4% a partir de 1 de outubro. A entidade reguladora para os serviços energéticos anunciou esta segunda-feira a atualização tarifária, válida até setembro de 2027. Na fatura das famílias, o impacto mensal estimado varia entre os 91 cêntimos para um casal sem filhos e 1,62 euro para um casal com dois filhos. A atualização tarifária abrange mais de 400 mil clientes que estão nesta altura no mercado regulado de gás natural, de acordo com o comunicado da ERSE. O agravamento dos preços deve-se à instabilidade provocada pelo conflito no Médio Oriente, que gerou disrupções na oferta e disparou a volatilidade nos mercados internacionais. O coordenador do Bloco de Esquerda acusa o governo de ter uma estratégia de mesquinhez e fala numa raiva que deriva para a extrema-direita em temas como a recém-criada prestação social única. A medida, aprovada a semana passada em Conselho de Ministros, prevê a participação dos beneficiários em atividades de solidariedade social até um limite de 15 horas semanais. Em entrevista ao Política com assinatura da Antena 1, José Manuel Pureza não compreende a decisão de sujeitar a trabalhos sociais pessoas que recebem estes apoios.
2: Acha mesmo que essas pessoas que agora vão ser beneficiárias da prestação social única devem uma pessoa, digamos, com uma idade muito avançada, uma grávida em risco, deve ser sujeita a um trabalho social? Se há trabalho para ser feito, porquê é que não se criam postos de trabalho para esse efeito? Porquê é que tem que ser esta mensagem que é claramente inspirada no programa do Chega? É óbvio que é. O Chega vibra de contente com esta questão. Porquê? Porque é claramente para humilhar, claramente, quem tem menores rendimentos. Portanto, eu creio que o governo tem essa estratégia e essa estratégia é pura e simplesmente mesquinhez.
3: Considera a prestação social única uma provocação?
2: O modelo, assim, como ela é, o modelo como ela é desenhado, considero claramente com um intuito provocatório. Não tenho a menor dúvida. Esse é o seu intuito, é pôr as pessoas a falar da necessidade de mandar os malandros que não querem trabalhar nas matas. É isso.
0: Sobre a tutela do trabalho, o líder do Bloco de Esquerda critica a ministra Maria do Rosário Ramalho pela condução das negociações das mudanças na lei laboral. José Manuel Pereira, antevê que a greve geral de quarta-feira vai ter muita participação.
2: Há muitas maneiras de tentar apoucar aquilo que é a decisão do mundo do trabalho. E eu estou muito convencido, até porque as notícias que nos chegam, que são públicas, de gente sindicalizada e não sindicalizada, de sindicatos que não têm a ver nem com a CGTP nem com o GT, de muitos sindicatos que pertencem ao GT e que entram agora em pré-avisos de greve. Esta greve geral vai ser uma greve geral grande.
0: José Manuel Pereira é o convidado desta semana do programa Política com Assinatura para ouvir em podcast, nas plataformas digitais e na Antena 1, depois das notícias das 10 da manhã. A comissão criada pelo Parlamento, depois das grandes tempestades de inverno e que serve para acompanhar a aplicação do PTRR, quer ouvir entidades e membros do governo ainda antes das férias. Um dos nomes que mais vezes deve ser chamado a prestar esclarecimentos é o Ministro da Economia, Castro Almeida. É pelo menos essa a previsão do socialista Hugo Costa, que em declarações à Antena 1 diz que é preciso ouvir responsáveis e acompanhar montantes e medidas que estão a chegar ao terreno.
4: A prioridade naturalmente será calendarização, fazer uma metodologia e depois, naturalmente, começar as audições, esperando que seja possível realizar algumas audições ainda antes da interrupção, será a partir de 17 de julho, e depois voltar em setembro com toda a força, sendo que, por exemplo, obviamente o Ministro da Economia, enquanto responsável máximo do PTRR, vai ser uma presença regular na Comissão. Temos também que perceber como é que as coisas no terreno a correr e não correr. Vamos aprovar um conjunto de estratégias que nos permitam começarmos a ter já audições ainda antes do dia 17 de julho.
0: Declarações do deputado socialista Hugo Costa, presidente da Comissão de Prevenção de Catástrofes Naturais e Acompanhamento do PTRR. Os trabalhos começam esta terça-feira e, ao contrário do que acontece com outras comissões eventuais, esta estrutura vai durar até ao final da legislatura. Um sismo de magnitude 6.2 na escala de Richter atingiu esta noite a região de Calábria, no sul de Itália. O abalo ocorreu por volta da meia-noite, hora local, era 11 da noite em Lisboa. O epicentro do tremor-terra foi registado no mar, junto à costa de Cosenza, a uma profundidade de quase 250 quilómetros. Não há relatos de vítimas ou de danos materiais até ao momento.
5: Edição do jornalista Pedro Guilherme. 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
18: Ganhou ainda mais força a expressão popular quando a cabeça não tem juízo, o corpo é que paga, na voz de António Variações. O corpo paga de muitas formas, é verdade, e cada vez mais a cabeça pensa nesses custos. página 147 do livro que nos junta à convidada de hoje. Se não cuidar da sua cabeça, o corpo vai tentar compensar e o resultado raramente é leve. Engolir sapos engorda, literalmente. Portanto, comece por mastigar as suas emoções, são menos calóricas. Ou, página 129, se está a discutir com a sua barriga, se está mesmo com fome ou não, o mais certo é tratar-se de fome emocional e não fisiológica. Há muito para ler e, sobretudo, aprender com este livro e convém parar para assimilar o que aqui se diz, talvez colida com hábitos de muitos anos. A autora do livro é uma mulher muito pragmática e que corta a direito. Conceição Calhau é professora catedrática na Nova Medical School, regente de Bioquímica Nutricional do curso de Medicina, fundadora da licenciatura em Ciências da Nutrição e do mestrado em Nutrição Humana e Metabolismo. Durante 23 anos foi investigadora e professora na Faculdade de Medicina da Universidade do Porto. Microbiota, metabolismo, cortisol, glicose, menopausa, progesterona, stress crónico, fome emocional. Há muito para desbravar a partir deste livro Engolir Sapos Engorda, o livro da Conceição Calhau, que é hoje a convidada do Fala Com Ela. Há muito também que ela nos lembra que não devemos comer nada que não estivesse na despensa da nossa avó. Olá, Conceição. Acabou de ir, vou cometer aqui uma inconfidência que se vai tornar pública, acabou de ir comer qualquer coisa ao refeitório da RTP. Posso perguntar o que é que comeu?
15: Pois isto hoje foi mesmo, agora estou com mais pacientes que dizem sempre que foi uma exceção, porque a oferta e o tempo não foi grande e portanto comi sopa e bebi uma água e um café e tentei comer fruta de sobremesa, mas errei na escolha ao escolher salada de fruta porque estava cheia de fruta de conserva e cheio de açúcar e portanto limitei-me a picar algumas das peças que estavam na taça.
18: A sopa é fundamental?
15: A sopa é fundamental e também é fundamental eu comer o prato completo e a sobremesa ser a fruta, mas hoje de facto foi assim um bypass àquilo que são as minhas rotinas.
18: Vamos então a esta, e já agora pergunto-lhe se de vez em quando, porque estava aí quase a culpabilizar-se por ter comido a fruta com mais açúcar, não é? Fruta de conserva.
15: Não comi, Inês. Não comeu.
18: Eu
15: piquei o que vi, a maçã e a laranja que lá estavam na taça. Não, essa fruta eu não consigo comer porque é realmente muito doce.
18: De vez em quando podemos prevaricar ou não?
15: De vez em quando, claro que sim, porque dizemos sempre que aquilo que importa é a regra e não a exceção. Mas quando temos essas vontades em si próprias, já quer dizer que alguma coisa não está bem. Portanto, eu provavelmente, com o pouco tempo que tinha para almoçar, e quando vou ao bar, se calhar era, ou de vez em quando, não faz mal, comer um folhado, comer um bolo, comer um panado, uma outra coisa qualquer, que lá estava exatamente na frente dos olhos. Mas eu isso recuso-me porque não gosto, não me apetece, e regra não fico saciada e portanto comi a sopa e a fruta e agora a seguir irei comer uma refeição melhor. Mas de facto, quando as pessoas dizem de vez em quando não faz mal, é quando já têm uma ligação emocional a qualquer uma dessas coisas que efetivamente...
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0: últimas horas do Líbano em direção ao norte de Israel. Ainda segundo as defesas de Tel Aviv, um alvo aéreo suspeito caiu posteriormente em território israelita, perto da fronteira com o Líbano, sem causar feridos. De resto, continuam os combates entre Israel e o Hezbollah, apesar do anúncio do presidente norte-americano sobre uma paragem nas hostilidades. O movimento xiita garante que só aceita parar os ataques caso Israel também o faça. Contudo, Tel Aviv já disse que não tem intenções de abandonar o sul do Líbano. Luís Peixoto.
1: Benjamin Netanyahu mantém-se firme na decisão de continuar a guerra no sul do Líbano. O primeiro-ministro de Israel avisou mesmo Donald Trump de que Beirute será atacada caso o Hezbollah não cesse os ataques. O movimento xiita está disposto a uma trégua com Tel Aviv, mas para isso as armas devem calar-se dos dois lados e todo o território libanês deve ser abrangido. O presidente dos Estados Unidos, que havia anunciado um acordo, depois de conversar ao telefone com o primeiro-ministro de Israel e representantes do Hezbollah, vem agora pedir às duas partes uma trégua para sempre. Trump assegura que Israel e o Hezbollah lhe prometeram um entendimento. Para esta terça e quarta-feira, segundo o gabinete da presidência do Líbano, estão agendadas novas reuniões para discutir e continuar o processo de diálogo diplomático. A intervenção do presidente norte-americano surgiu depois do Irão ter suspendido as negociações com os Estados Unidos pelo facto de Israel continuar a atacar repetidamente o Líbano. Donald Trump já veio, entretanto, dizer que as negociações não pararam. O presidente dos Estados Unidos acredita que será possível até chegar a um acordo na próxima semana para estender o cessar-fogo com Teherão e reabrir o Estreito de Hormuz.
0: Ainda sobre as negociações com o Irão, Donald Trump disse esta noite à televisão ABC que acredita que na semana que vem será possível chegar a um acordo para estender o cessar-fogo e reabrir o Estreito de Hormuz. Quatro pessoas morreram na sequência de um ataque com mísseis russos que atingiu esta madrugada a cidade de Dnipro, no leste da Ucrânia. A administração militar da região indicou na rede social Telegram que o ataque fez também 16 feridos, um dos quais em estado com gravidade. Foram ainda registadas várias explosões nas últimas horas em Kiev, devido a um ataque da Rússia com mísseis balísticos. No local, a agência France Presse relatou uma intensa coluna de fumo visível na capital ucraniana. Pouco antes das explosões, os moradores de Kiev já tinham sido avisados pelas autoridades para procurarem abrigo. Também esta noite, mas do lado russo, um homem morreu na região de Kursk, na sequência de um ataque com drones ucranianos. O setor da construção garante ter soluções para a crise da habitação em Portugal e já apresentou uma proposta ao Governo. O presidente da nova Fundação Construção, Carlos Mineiro Aires, detalhou à Antena 1 as medidas após a sessão de apresentação na Fundação Calouste Gulbenkian, em Lisboa.
2: As câmaras arranjam e disponibilizam os terrenos. Os investidores, que vão ser os promotores, são empresas de construção, sozinhas ou em conjunto, que se comprometem a construir determinada quantidade e tipologias de focos. Para esses focos, à partida, é estipulada e está definida quais é que são as rendas máximas que podem ser, as rendas que podem ser. E estão muito abaixo daquelas que se viram falar em outras soluções. Depois tem a vantagem, se não concessões à volta dos 25 anos, durante os 25 anos também ficam obrigados a fazer a manutenção desses focos e, no fim, esses focos revertem para o Estado.
0: A Fundação Construção é a nova entidade que passa a juntar algumas das principais empresas do setor e várias ordens profissionais. Carlos Mineiro Alves explica que o grande objetivo é conseguir construir casas que os portugueses tenham capacidade de pagar.
2: Nós estamos a falar de umas coisas que arrancam aí nos 600 euros para aí que irão aos 1.700. Não há ninguém que... ordenados de 2.300 euros em Portugal são raros. E quem ganha 2.300 euros, obviamente, não pode pagar 2.300 euros, pois não come, não é? Portanto, os valores a que chegamos estão perfeitamente em linha com o atual nível de vida em Portugal e os baixos salários que usufruem.
0: Na apresentação pública da instituição participou também o Ministro das Infraestruturas e da Habitação, Miguel Pinto Luz, afirmou que este setor deve aproveitar ao máximo o atual ciclo de investimentos e deixou um apelo aos próximos governos para que não façam política de terra queimada nesta área. Em Almada, dezenas de famílias que ficaram desalojadas no início do ano por causa das tempestades de inverno temem ficar sem teto no final do mês. Até agora, a autarquia tem disponibilizado alojamento temporário em hotéis, mas o município já fez saber que este apoio vai terminar com a chegada do verão. Muitas destas pessoas garantem que não têm para onde ir e criticam os incentivos ao arrendamento oferecidos pela autarquia, alegando que os apoios não resolvem o problema. Cláudio Godinho.
3: Anabela Cardoso morava em São João da Caparica e, tal como dezenas de famílias, não teve permissão para regressar a casa depois das derrocadas que afetaram várias partes do concelho de Almada em fevereiro.
4: Disseram que era só durante uma semana, mas isto já vai para 4 meses. Toque todas as semanas. A gente anda com os saquinhos às costas, não é? Parecemos um caracolo com as coisas, porque a gente nunca sabe para onde é que vai.
3: Desde então tem estado em várias unidades hoteleiras. Um apoio dado pela Câmara, mas que vai terminar.
4: Fomos a uma reunião com a senhora Presidenta de Câmara e ela deu-nos um ultimato. Temos até dia 30/6 para resolvermos a nossa situação. Só que as pessoas não podem resolver uma situação que a gente não procurou isto.
3: Estão 41 famílias nesta situação, 120 pessoas, conta a Câmara de Almada, à Antena 1. Nesta resposta, a autarquia diz que está disponível o programa Porta de Entrada, garante assim o apoio financeiro ao arrendamento de habitações durante um período inicial até 18 meses, mas que pode ser prolongado. As famílias têm de procurar uma casa. Anabela Cardoso admite que a procura não está a ser bem sucedida.
4: Quando a gente vai falar com o senhorio para fazer um contrato e dizer que é do Porta de Entrada, ninguém quer, porque pertence ao Iru e à Câmara. Ninguém quer, porque é Estado. Se o Iru ou a Câmara demora 2 ou 3 meses a pagar, como é que a gente vai pagar? Porque as rendas não são baratas. Eu, por exemplo, pagava 490 euros da minha casa, eu não vou encontrar outra casa a esse preço.
3: Em resposta à Antena 1, a Câmara de Almada explica que deu 30 de junho como data limite para que estas famílias deixem as unidades hoteleiras, porque o município não tem condições de garantir esses alojamentos a partir daquela data, por se entrar em época alta e as unidades hoteleiras terem de gerir as reservas.
0: A Câmara de Almada promete apoios financeiros para ajudar no arrendamento, mas a solução continua a não agradar às pessoas afetadas, que se dizem sem alternativas viáveis no final do mês. Os desacatos no jogo de futsal feminino entre o Nuno Álvares e o Benfica, no passado sábado, resultaram numa queixa no Ministério Público. A Autoridade para a Prevenção e Combate à Violência no Desporto indica que as imagens que circularam nas redes sociais apontam para crimes de natureza pública. O organismo vai, assim, partilhar toda a informação recolhida com as autoridades judiciais. O segundo jogo da final do Campeonato Nacional parou quando faltavam 4 minutos para o fim, devido à expulsão de uma jogadora do Benfica e insultos que envolveram adeptos e plantel. A partida só foi retomada mais de meia hora depois. O Benfica acabou por vencer por 4-1 na casa do Nuno Álvares, em Faf, isto depois de ter perdido o primeiro embate no Pavilhão da Luz. As duas equipas voltam a encontrar-se no sábado, em Lisboa. O campeonato decide-se à melhor de 5 jogos.
5: Edição do jornalista Pedro Guilherme. 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

Bem-vindos ao gramofone de hoje, com a segunda e última parte da conversa com Manuel Alegre, a propósito dos 90 anos de vida do poeta e político. Tal como na primeira parte, fomos à sua casa para abrirmos juntos o livro desta vida tão preenchida e pormos a tónica na vertente musical, com tantos poemas e letras de canções cantados por algumas das vozes maiores de Portugal. Como é o caso de Paulo de Carvalho, com quem abrimos o programa. Com música de Fernando Guerra e texto de Manuel Alegre, vamos ouvir desde já Nambuangongo, meu amor.

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0: e Prut, no leste da Ucrânia. A administração militar da região indicou na rede social Telegram que o ataque fez ainda 16 feridos, um dos quais com gravidade. Foram ainda registadas várias explosões durante a noite em Kiev, na sequência de um ataque da Rússia com mísseis balísticos. No local, a agência de notícias France Press relatou uma intensa coluna de fumo visível na capital da Ucrânia. Pouco antes das explosões, os moradores de Kiev já tinham sido avisados pelas autoridades para procurarem abrigo. Também esta noite, mas do lado russo, um homem morreu na região de Kursk na sequência de um ataque com drones ucranianos. As forças armadas israelitas dizem que interceptaram dois projéteis lançados esta madrugada do Líbano em direção ao norte de Israel. Ainda de acordo com as defesas de Tel Aviv, um alvo aéreo suspeito caiu posteriormente em território israelita, perto da fronteira com o Líbano, sem haver registro de feridos. De resto, continuam os combates entre Israel e o movimento islâmico Hezbollah, apesar do anúncio do presidente norte-americano sobre uma paragem nas hostilidades. O movimento xiita garante que só aceita parar os ataques caso Israel também o faça, mas Tel Aviv já fez saber, Luís Peixoto, que não há intenções de abandonar o sul do Líbano.
1: Benjamin Netanyahu mantém-se firme na decisão de continuar a guerra no sul do Líbano. O primeiro-ministro de Israel avisou mesmo Donald Trump de que Beirute será atacada caso o Hezbollah não cesse os ataques. O movimento xiita está disposto a uma trégua com Tel Aviv, mas para isso as armas devem calar-se dos dois lados e todo o território libanês deve ser abrangido. O presidente dos Estados Unidos, que havia anunciado um acordo, depois de conversar ao telefone com o primeiro-ministro de Israel e representantes do Hezbollah, vem agora pedir às duas partes uma trégua para sempre. Trump assegura que Israel e o Hezbollah lhe prometeram um entendimento. Para esta terça e quarta-feira, segundo o gabinete da presidência do Líbano, estão agendadas novas reuniões para discutir e continuar o processo de diálogo diplomático. A intervenção do presidente norte-americano surgiu depois do Irão ter suspendido as negociações com os Estados Unidos pelo facto de Israel continuar a atacar repetidamente o Líbano. Donald Trump já veio, entretanto, dizer que as negociações não pararam. O presidente dos Estados Unidos acredita que será possível até chegar a um acordo na próxima semana para estender o cessar-fogo com o Teherão e reabrir o Estreito de Hormuz.
0: Ainda sobre as negociações com o Irão, Donald Trump disse esta noite à televisão ABC que acredita que na próxima semana será possível chegar a um acordo para estender o cessar-fogo e reabrir o Estreito de Hormuz. O preço do gás natural no mercado regulado vai aumentar 6,4% a partir de 1 de outubro. A entidade reguladora para os serviços energéticos anunciou esta segunda-feira a atualização tarifária, válida até setembro de 2027. Na fatura das famílias, o impacto mensal estimado varia entre os 91 cêntimos para um casal sem filhos e 1,62 euros para um casal com dois filhos. A atualização tarifária abrange mais de 400 mil clientes que estão, nesta altura, no mercado regulado de gás natural. De acordo com o comunicado da ERSE, o agravamento dos preços deve-se à instabilidade provocada pelo conflito no Médio Oriente, que gerou disrupções na oferta e disparou a instabilidade nos mercados internacionais. A Autoridade Marítima Nacional registou em maio 2 mortes, mais de 100 de salvamentos e quase 70 ações de primeiros socorros nas praias portuguesas. Num comunicado divulgado esta noite, a Autoridade Marítima explica que as 2 mortes, uma por afogamento e outra por doença súbita, aconteceram em praias que ainda não tinham vigilância ativa, sendo que a maior parte das praias só começam a ter vigilância a partir de junho. A Autoridade Marítima avisa que ainda há muitas zonas sem nadadores salvadores e recomendo aos banhistas que frequentem sempre praias vigiadas, tenham atenção redobrada com as crianças e respeitem a sinalização das bandeiras. Com a discussão a decorrer na especialidade, o Parlamento ouviu esta segunda-feira as contribuições dos operadores de táxi e de TVDE sobre as mudanças na chamada Lei Uber. A ANTUP, a Associação Nacional de Táxis Unidos de Portugal, pede regras mais apertadas para as plataformas eletrónicas e exige a valorização do setor do táxi, que considera estar a ser prejudicado face ao mercado. O presidente da Associação, Nelson Carvalho, aponta desde logo o facto das plataformas digitais pagarem menos impostos em Portugal.
2: Para empurrar um setor tradicional local e resiliente como o táxi, para a dependência de quem descapitaliza o país quando temos alternativas internas de excelência. É defender Portugal, é garantir que o dinheiro gerado pelo transporte em solo nacional fique em economia nacional, garantindo emprego e impostos cá dentro. Exigimos um maior controle de acesso à atividade, critérios rigorosos, incluindo a verificação obrigatória do registro criminal internacional, formação real e o domínio fluente da língua portuguesa. Exigimos limites e contingentes municipais, não podemos continuar a sufocar o trânsito das cidades, que se decida com transparência, critério acima de tudo, igualdade, sem privilégios de uns e detrimento de outros.
0: Nelson de Carvalho, da Associação Nacional de Táxis Unidos de Portugal. Os taxistas dizem que o Parlamento deve começar do zero o regime jurídico que regula a atividade dos TVDE, em vez de se limitar a fazer alterações à lei atual em vigor desde 2018. Já a Associação Plataforma Operadores TVDE concorda que o dinheiro que o setor gera deve ficar em Portugal e propõe a criação de uma plataforma portuguesa de TVDE. O presidente Serafim Rezende sugere uma categoria profissional própria para estes profissionais.
3: Criar a categoria profissional de motorista TVDE em código de IRS, dignificando a profissão. Participar nesta revisão da Lei 45, corrigindo os desequilíbrios e zonas cinzentas que geraram insegurança jurídica da atividade. Outro objetivo é apoiar o desenvolvimento de uma plataforma tecnológica portuguesa para contribuir para uma maior soberania económica do nosso país. Este é o momento de, nesta revisão de lei, o Estado português entender que perde milhões com o formato atual da atividade económica do TVDE.
0: As duas associações disseram esta segunda-feira no Parlamento que não consideram que a entrada dos táxis no mercado TVDE seja uma solução para os problemas. Vai ser inaugurado esta terça-feira em Paris um memorial dedicado às vítimas do genocídio de 1994 contra os Tutsis, no Ruanda. A obra é uma criação da conceituada artista portuguesa Grada Quilomba, numa iniciativa conjunta do Estado francês e da Câmara Municipal de Paris, batizado de O Arquivo. O memorial foi concebido como um local de recato em memória dos desaparecidos e da transmissão intergeracional da história do massacre. No encerramento da cerimónia de inauguração, esta terça-feira, vão estar presentes os presidentes de França e do Ruanda.
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5: Seja bem-vindo ou bem-vinda. Só agora chegou. Call You Again de Noble abre esta hora na Linha do Horizonte.

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0: zonas da Ucrânia, incluindo a capital Kiev. 7 pessoas morreram, dezenas ficaram feridas. Israel interceptou projéteis lançados do Líbano. Um alvo aéreo suspeito caiu em território israelita, perto da fronteira. Continuam os combates entre os dois lados, apesar do anúncio do presidente dos Estados Unidos sobre uma paragem nos confrontos.
1: Esta hora com 17 graus em Braga, Porto e Coimbra, Lisboa com 18, Faro está com 21 graus nas ilhas, Ponta Delgada com 15 e o Funchal com 19 graus. 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
0: 7 pessoas morreram devido a uma nova série de ataques russos esta madrugada em vários pontos da Ucrânia. 4 vítimas mortais foram registadas em Dnipro, no leste do país. A administração militar da região indicou na rede social Telegram que o ataque fez também 16 feridos. Em Kiev, 3 pessoas morreram e 29 ficaram feridas. Vários bairros foram atingidos por mísseis balísticos, de acordo com o presidente da Câmara da capital ucraniana. Pouco antes das explosões, os moradores de Kiev já tinham sido avisados pelas autoridades para procurarem abrigo. Também esta noite, mas do lado russo, um homem morreu na região de Kursk, na sequência de um ataque com drones ucranianos. As Forças Armadas israelitas dizem que interceptaram 2 projéteis lançados esta madrugada do Líbano em direção ao norte de Israel. Ainda segundo a defesa de Tel Aviv, um alvo aéreo suspeito caiu posteriormente em território israelita, perto da fronteira com o Líbano, sem causar feridos. Continuam os combates entre Israel e o movimento islâmico Hezbollah, apesar do anúncio do presidente norte-americano sobre uma paragem nas hostilidades. O movimento xiita garante que só aceita parar os ataques caso Israel também o faça, mas Tel Aviv já fez saber que não tem intenções de abandonar o sul do Líbano. Luís Peixoto.
2: Benjamin Netanyahu mantém-se firme na decisão de continuar a guerra no sul do Líbano. O primeiro-ministro de Israel avisou mesmo Donald Trump de que Beirute será atacada caso o Hezbollah não cesse os ataques. O movimento xiita está disposto a uma trégua com Tel Aviv, mas para isso as armas devem calar-se dos dois lados e todo o território libanês deve ser abrangido. O presidente dos Estados Unidos, que havia anunciado um acordo, depois de conversar ao telefone com o primeiro-ministro de Israel e representantes do Hezbollah, vem agora pedir às duas partes uma trégua para sempre. Trump assegura que Israel e o Hezbollah lhe prometeram um entendimento. Para esta terça e quarta-feira, segundo o gabinete da presidência do Líbano, estão agendadas novas reuniões para discutir e continuar o processo de diálogo diplomático. A intervenção do presidente norte-americano surgiu depois do Irão ter suspendido as negociações com os Estados Unidos pelo facto de Israel continuar a atacar repetidamente o Líbano. Donald Trump já veio, entretanto, dizer que as negociações não pararam. O presidente dos Estados Unidos acredita que será possível até chegar a um acordo na próxima semana para estender o cessar-fogo com Teherão e reabrir o Estreito de Hormuz.
0: Ainda sobre as negociações que decorrem com o Irão, Donald Trump disse nas últimas horas à televisão ABC que acredita que na semana que vem será possível chegar a um acordo para estender o cessar-fogo e reabrir o Estreito de Hormuz. O coordenador do Bloco de Esquerda acusa o governo de ter uma estratégia de mesquinhez e fala numa raiva que deriva para a extrema-direita em temas como a recém-criada prestação social única. A medida, aprovada a semana passada em Conselho de Ministros, prevê a participação dos beneficiários em atividades de solidariedade social até um limite de 15 horas semanais. Em entrevista ao Política com assinatura da Antena 1, José Manuel Pureza não compreende a decisão de sujeitar a trabalhos sociais pessoas que recebem este apoio.
3: Acha mesmo que essas pessoas que agora vão ser beneficiárias da prestação social única devem, uma pessoa, digamos, com uma idade muito avançada, uma grávida em risco, deve ser sujeita a um trabalho social? Se há trabalho para ser feito, porquê é que não se criam postos de trabalho para esse efeito? Porquê é que tem que ser esta mensagem que é claramente inspirada no programa do Chega? É óbvio que é. O Chega vibra de contente com esta questão. Porquê? Porque é claramente para humilhar claramente quem tem menores rendimentos. Portanto, eu creio que o governo tem essa estratégia e essa estratégia é pura e simplesmente de mesquinhez.
4: Considera a prestação social única uma provocação?
3: O modelo, assim, como ela é, não, o modelo como ela é desenhado, considero claramente com um intuito provocatório. Não tenho a menor dúvida. Esse é o seu intuito, é pôr as pessoas a falar da necessidade de mandar os malandros que não querem trabalhar nas matas. É isso.
0: Sobre a tutela do trabalho, José Manuel Pureza critica a ministra Maria do Rosário Ramalho pela condução das negociações das mudanças na lei laboral e antevê que a greve geral de quarta-feira vai ter muita participação.
3: Há muitas maneiras de tentar apoucar aquilo que é a decisão do mundo do trabalho. E eu estou muito convencido, até porque as notícias que nos chegam, que são públicas, de gente sindicalizada e não sindicalizada, de sindicatos que não têm a ver nem com a CGTP nem com o GT, de muitos sindicatos que pertencem ao GT e que entram agora no em pré-avisos de greve. Esta greve geral vai ser uma greve geral grande.
0: José Manuel Pereira é o convidado desta semana do programa Política com Assinatura para ouvir em podcast nas plataformas digitais e na Antena 1 depois das notícias das 10 da manhã. O Metro de Lisboa vai interromper a circulação de comboios mais logo, a partir das 11 da noite e durante o dia de amanhã, devido à greve geral de trabalhadores convocada pela CGTP contra as alterações à lei laboral, sem serviços mínimos. O Metro de Lisboa prevê que a circulação de comboios regresse à normalidade às 6:30 da manhã de quinta-feira. Também a CP informou sobre possíveis impactos da greve geral na circulação de comboios amanhã, mas também esta terça e na quinta-feira. No caso da CP, foram decretados serviços mínimos que abrangem os comboios urbanos, regionais e de longo curso. A comissão criada pelo Parlamento depois das grandes tempestades de inverno e que serve também para acompanhar a aplicação do PTRR quer ouvir entidades e membros do governo ainda antes das férias. Um dos nomes que mais vezes deve ser chamado é o ministro da Economia, Castro Almeida. É pelo menos essa a previsão do socialista Hugo Costa, que em declarações à Antena 1 diz que é preciso ouvir responsáveis e acompanhar montantes e medidas que estão a chegar ao terreno.
5: A prioridade naturalmente será calendarização, fazer uma metodologia e depois naturalmente começar as audições, esperando que seja possível realizar algumas audições ainda antes da interrupção, será a partir de 17 de julho. E depois voltar em setembro com toda a força, sendo que, por exemplo, obviamente o Ministro da Economia, enquanto responsável máximo do PTRR, vai ser uma presença regular na Comissão. Temos também que perceber como é que vão as coisas no terreno a correr e não correr. Vamos aprovar um conjunto de estratégias que nos permitam começarmos a ter já audições ainda antes do dia 17 de julho.
0: Declarações de Hugo Costa, presidente da Comissão de Prevenção de Catástrofes Naturais e Acompanhamento do PTRR. Os trabalhos começam hoje. Ao contrário do que acontece com outras comissões eventuais, esta estrutura vai durar até ao fim da legislatura. Um tremor de terra de magnitude 6.2 na escala de Richter atingiu esta noite a região de Calábria, no sul de Itália. O abalo ocorreu por volta das meia-noite, hora local, passavam poucos minutos das 11 da noite em Lisboa. O epicentro do abalo foi registado no mar, junto à costa de Cosenza, a uma profundidade de quase 250 quilómetros. Não há relatos de vítimas ou de danos materiais até ao momento.
1: 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Muito bom dia, são 5:08, manhã de terça-feira, 2 de junho, sou José Candeias, com Ana Narcisa e Tiago Vaz.
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1: Vamos lá viver o dia juntos.

Alentejo presente, Zatoa e o Luís Trigacheiro. 5:11, bom dia, uma boa terça-feira. 213820033, 213820034. Aguardando então a participação do auditório de todo o mundo, inscrevendo-se e para vir aqui à conversa comigo. Como é que arranca amanhã? Trabalhos aí no campo? Isto, há por aí agora uma atividade de limpeza. Por falar nisso, estão agora a limpar. Se quiser vir até dar aqui uma palavra, pá, vamos agora aqui todos trabalhar tudo. Agora, atenção, nada de arriscar aí queimadas e essas coisas todas, certo? Isto quem avisa, seu amigo é. Muito bem, então vamos aguardando então o contacto 213820033, 213820034.

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0: Há relatos de vários mortos e dezenas de feridos. Israel interceptou projéteis lançados do Líbano. Um alvo aéreo suspeito caiu em território israelita perto da fronteira. Continuam os combates entre os dois lados, apesar do anúncio do presidente dos Estados Unidos sobre uma paragem nos confrontos.
1: Porto e Coimbra com 17 graus, Lisboa com 18, Faro com 21, estão 15 graus em Ponta Delgada e 19 no Funchal. 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
0: Pelo menos 9 pessoas morreram devido a uma nova série de ataques russos durante a madrugada, que atingiram vários pontos da Ucrânia. Em Kiev, 4 pessoas morreram e 29 ficaram feridas. Vários bairros foram atingidos por mísseis balísticos, segundo informações do presidente da Câmara da capital ucraniana. Pouco antes das explosões, os moradores de Kiev já tinham sido avisados pelas autoridades para procurarem abrigo. Outras 5 mortes foram registadas em Dnipro, no leste da Ucrânia. A administração militar da região indicou, nas últimas horas, de que o ataque fez também 16 feridos. Ainda esta noite, mas do lado russo, um homem morreu na região de Kursk, na sequência de um ataque com drones ucranianos. As Forças Armadas israelitas dizem que interceptaram 2 projéteis lançados a partir do Líbano em direção ao norte de Israel. Ainda segundo a defesa de Tel Aviv, um alvo aéreo suspeito caiu posteriormente em território israelita, perto da fronteira com o Líbano, sem causar feridos. De resto, continuam os combates entre Israel e o movimento islâmico Hezbollah, apesar do anúncio do presidente norte-americano sobre uma paragem nas hostilidades. O movimento xiita garante que só aceita parar os ataques caso Israel também o faça. Contudo, Tel Aviv já disse que não tem intenções de abandonar o sul do Líbano. Luís Peixoto.
2: Benjamin Netanyahu mantém-se firme na decisão de continuar a guerra no sul do Líbano. O primeiro-ministro de Israel avisou mesmo Donald Trump de que Beirute será atacada caso o Hezbollah não cesse os ataques. O movimento xiita está disposto a uma trégua com Tel Aviv, mas para isso as armas devem calar-se dos dois lados e todo o território libanês deve ser abrangido. O presidente dos Estados Unidos, que havia anunciado um acordo, depois de conversar ao telefone com o primeiro-ministro de Israel e representantes do Hezbollah, vem agora pedir às duas partes uma trégua para sempre. Trump assegura que Israel e o Hezbollah lhe prometeram um entendimento. Para esta terça e quarta-feira, segundo o gabinete da presidência do Líbano, estão agendadas novas reuniões para discutir e continuar o processo de diálogo diplomático. A intervenção do presidente norte-americano surgiu depois do Irão ter suspendido as negociações com os Estados Unidos pelo facto de Israel continuar a atacar repetidamente o Líbano. Donald Trump já veio, entretanto, dizer que as negociações não pararam. O presidente dos Estados Unidos acredita que será possível até chegar a um acordo na próxima semana para estender o cessar-fogo com o Teherão e reabrir o Estreito de Hormuz.
0: Ainda sobre as negociações com o Irão, Donald Trump disse ontem à noite à televisão ABC que acredita que na próxima semana vai ser possível chegar a um acordo para estender o cessar-fogo e reabrir o Estreito de Hormuz. Em Portugal, o preço do gás natural no mercado regulado vai aumentar 6,4% a partir de 1 de outubro. A entidade reguladora para os serviços energéticos anunciou ontem a atualização tarifária, válida até setembro de 2027. Na fatura das famílias, o impacto mensal estimado varia entre os 91 cêntimos para um casal sem filhos e 1,62 euros no caso de um casal com 2 filhos. A atualização tarifária abrange mais de 400 mil clientes que estão neste momento no mercado regulado de gás natural. Segundo o comunicado da ERSE, o agravamento dos preços deve-se à instabilidade provocada pelo conflito no Médio Oriente. O coordenador do Bloco de Esquerda acusa o governo de ter uma estratégia de mesquinhez e fala numa raiva que deriva para a extrema-direita em temas como a recém-criada prestação social única. A medida, aprovada a semana passada em Conselho de Ministros, prevê a participação dos beneficiários em atividades de solidariedade social até um limite de 15 horas semanais. Na entrevista ao Política com assinatura da Antena 1, José Manuel Pureza não compreende a decisão de sujeitar a trabalhos sociais pessoas que recebem este apoio.
3: Acha mesmo que essas pessoas que agora vão ser beneficiárias da prestação social única devem, uma pessoa, digamos, com uma idade muito avançada, uma grávida em risco, deve ser sujeita a um trabalho social? Se há trabalho para ser feito, porquê é que não se criam postos de trabalho para esse efeito? Porquê é que tem que ser esta mensagem que é claramente inspirada no programa do Chega? É óbvio que é. O Chega vibra de contente com esta questão. Porquê? porque é claramente para humilhar claramente quem tem menores rendimentos. Portanto, eu creio que o governo tem essa estratégia e essa estratégia é pura e simplesmente de mesquinhez.
4: Considera a prestação social única uma provocação?
3: O modelo, assim, como ela é, não, o modelo como ela é desenhado, considero claramente com um intuito provocatório. Não tenho a menor dúvida. Esse é o seu intuito, é pôr as pessoas a falar da necessidade de mandar os, como é que se diz, os malandros que não querem trabalhar nas matas. É isso.
0: Sobre a tutela do trabalho, José Manuel Pureza critica a ministra Maria do Rosário Ramalho pela condução das negociações nas mudanças na lei laboral e antevê que a greve geral de amanhã vai ter muita participação.
3: Há muitas maneiras de tentar apoucar aquilo que é a decisão do mundo do trabalho. E eu estou muito convencido, até porque as notícias que nos chegam, que são públicas, de gente sindicalizada e não sindicalizada, de sindicatos que não têm a ver nem com a CGTP nem com o GT, de muitos sindicatos que pertencem ao GT e que entram agora em pré-avisos de greve. Esta greve geral vai ser uma greve geral grande.
0: O coordenador do Bloco de Esquerda, José Manuel Pureza, é o convidado desta semana do programa Política com Assinatura para ouvir em podcast nas plataformas digitais e também na Antena 1 depois das notícias das 10 da manhã. O Metro de Lisboa vai interromper a circulação de comboios mais logo, a partir das 11 da noite e durante o dia da manhã, por causa da greve geral de trabalhadores convocada pela CGTP contra as alterações à lei laboral, sem serviços mínimos. O Metro de Lisboa diz que prevê que a circulação seja retomada às 6:30 da manhã de quinta-feira. Também a CP avisa para possíveis impactos da greve geral na circulação de comboios já a partir de logo à noite, amanhã e também quinta-feira. No caso da CP, foram decretados serviços mínimos para os comboios urbanos, regionais e de longo curso. A Autoridade Marítima Nacional registou em maio 2 mortes, mais de uma centena de salvamentos e quase 70 ações de primeiros socorros nas praias portuguesas. Num comunicado divulgado nas últimas horas, a Autoridade Marítima explica que as 2 mortes, uma por afogamento e outra por doença súbita, aconteceram em praias que ainda não tinham vigilância ativa, sendo que a maior parte das zonas só começam a ter vigilância nesta altura, coincidindo com o início da época balnear. A Autoridade Marítima avisa que ainda há muitas praias sem nadadores salvadores e recomenda aos banhistas que frequentem sempre praias vigiadas, tenham atenção redobrada com as crianças e respeitem a sinalização das bandeiras.
1: Edição das 6 com Pedro Guilherme, simultâneo RTP Antena 1, Continente Madeira e Açores e RTP Mundo. 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Seis e oito, muito bom dia, boa terça-feira, sou José Candeias com Ana Narciso e Tiago Vaz.
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1: 213820033, 213820034, o movimento onde escuta a rádio, quem vem, quem sabe pela primeira vez.

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1: Luísa Sobral, muito bom dia, são 6:11.
2: Bom dia, amigos da Candeias. Fala Nuno Fazenda de Pombal. Quero mandar um abraço a todos os colegas da Bujoa e Coimbra.
1: Muito bem.
2: E um feliz dia da criança a todas as crianças.
1: Pois.
2: Um abraço a todos para a redação da Antena 1 e a restante pessoal da roda.
1: Ok, sim senhor, hoje também é dia da criança, para mim é todos os dias, oh, assim se lembrassem todos. Mais mensagens aqui no WhatsApp da RTP Antena 1, 912-120-501. Bom dia, Rui Tristão, vai ali até a Valência a descarregar. Olha, depois vi para lá uma paelhazinha, eu também vou. Zé Candeias, bom dia, um beijo à minha amiga Nádia, está a completar mais uma primavera, um beijo para a Nádia, é o Zaparelli, aqui a lembrar-se. Depois, eu tenho aqui Candeias para adormecer, abraço Milton, Ontário, portanto, Canadá, Milton, Fernando, mas pronto, Canadá, um abraço, boa noite, quem sabe até num contacto mais direto, pode ser, isto se não adormecer já agora, convém. Bom dia a todos os motoristas, em especial ao meu pai, diz o Alexandrino. Tá bom, Alexandrino, então quer dizer, o seu pai é motorista e o meu amigo, é, não é, como é que é a nossa vida? Mais uma mensagem, opa, esta parece que traz cartaz, vamos lá escutar.
3: Bom dia, Zé Candeias. Fala ali, loucas da melhada.
1: Oh, olha,
3: um beijinho grande para si e para toda a sua equipa.
1: Que
3: tenho
1: que
3: saudades de falar consigo. Um dia destes tenho que me ligar.
1: Tem. Vou visitá-la.
3: Sempre disponível. Um beijinho aqui para a equipa da madrugadora, para os nossos clientes, para colegas de profissão, para trabalhadores da noite, para os homens do lixo, especialmente aqui para os da melhada. Um beijinho grande para eles. E é para também enviar o cartaz musical para a feira do artesanato e da gastronomia. Como é lógico, tem artesãos de vários pontos do país, tem muita gastronomia, muita música e muito samba para fechar o certame. Um beijinho grande para todos.
1: Muito bem, há bocadinho falámos, portanto aí um conterrâneo seu, agora ficou aqui o complemento. Sim senhor, como eu dizia, Anselmo Rave, ai, os caretos também lá vão estar. Pá, um destes dias a ver se eu passo caretos. Anselmo Rave, Kim Barreiros, Caretos e o Tony Carreira. Epá, poça. Isto vai lá, vai. Então aí, isso está a valer. Muito bem, então vá. Um abraço aí para vocês. E também para os pais e para os irmãos. Gente trabalhadora, gente madrugadora, gente meialhada. Zé Candeias, sou o Joaquim Pinho. Ouço o vosso programa. Grande abraço desde Olival, Gaia. E já irei falar com o Paulo.
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1: 6:14, bom dia, Paulo Albuquerque.
6: Bom dia, Candeias, bom dia e a toda a gente do auditório.
1: Bem-vindo à Antena 1.
6: Obrigado.
1: A esta hora, o trabalho, o movimento, por aí, como é, Paulo?
6: É o dever, chama.
1: É o dever?
6: É o dever, é mesmo.
1: E neste caso, movimenta-se, motorista, qual é, permita-se a sua tarefa?
6: Sou manobrador de máquinas.
1: Manobrador de máquinas, que tipo de máquinas, Paulo?
6: Empilhador.
1: Olha, não é qualquer um, porque isso jogar com velocidade e contrapeso, por vezes já acontece, não é, Paulo?
6: É, às vezes queremos, abrimos mais a boca que aquilo que vemos, ou que ele pode, e às vezes está errado, não é?
1: Pois. A nível manobrador e empilhador, mas trabalha, por exemplo, num armazém, em estruturas de empilhar, como é que é?
6: Eu trabalho no armazém, empilhar e carregar caminhões.
1: Pois, portanto, isto é sempre movimento, não é, meu caro amigo?
6: Vamos lá.
1: Aí zona de Pombal, está bem. Portanto, aí essa zona, isto acorda cedo, a esta hora já se vê muito movimento, há muita indústria, há muita empresa que se movimenta e uns à espera dos outros também, não é, Paulo?
6: É verdade.
1: Boa. Ó, Paulo, então vamos lá ouvir uma coisa. Quem é que está a fazer o caminho de Santiago?
6: O filho mais um amigo.
1: O seu filho mais um amigo?
6: Onde ele é da Figueira, ele é daqui, o meu filho é daqui de Pombal. E pronto, ele faz trabalho social lá, ele é escuteiro. Tem, pronto, e de vez em quando vai para aqui, vai para ali. E desta vez é a segunda vez que está a fazer o caminho, porque o amigo nunca tinha ido e ele foi acompanhar o amigo.
1: E é que bem, quando é que ele partiu?
6: Partiu ontem, ficaram em Valença, foram de comboio daqui, ficaram em Valença e começaram ontem à noite quando chegaram.
1: Ou seja, vão fazer o troço a partir de Valença até Santiago de Compostela.
6: Exatamente. E pelo que eles combinaram, pronto, vão fazer durante a noite, por causa das temperaturas, do calor.
1: Embora o tempo esteja um pouco mais ameno lá para cima, para o norte, mas ele já tinha feito uma primeira vez há quanto tempo?
6: Salvo erro, 2 ou 3 anos.
1: E na altura foi também acompanhado ou foi sozinho?
6: Não, na altura foi um grupo de escuteiros mesmo daqui de Pombal, aliás. Os escuteiros daqui de Pombal, quando foi agora esta tempestade, tiveram um azar enorme. E a mulher dele ficou toda destruída, os pinheiros tinham espetacular, e uma sede espetacular, e aquilo ficou todo destruído.
1: Portanto, a sede dos escuteiros de Pombal ficou destruída com a intempérie.
6: Andam, pronto, a fazer umas rifas, a fazer uns eventos, não sei o que, para arranjar aquilo, mas não está a ser fácil.
1: Ó Paulo, se eu puder ajudar, contem comigo.
6: É isso. Por isso é que eu pressionei para o São Candeias, pronto, se pudesse falar com o Lourenço, que ele está mais dentro disto, não é? Ele está...
1: Ó Paulo...
6: É uma força enorme.
1: Ó Paulo... Até arriscava-me dizer assim... A esta hora, será que eu apanhava... Lourenço, que me chama seu filho, é?
6: É, o Lourenço e o Kiko. O Kiko é um amigo dele. E o Lourenço é um filho. Sim, ui, certeza que eles...
1: Ouça!
6: Quando deitaram, só estão a chegar.
1: O Paulo! Até se... E se eu desligasse?
6: Era bem feito.
1: E era muito...
6: Ou outro dia, mas era bem feito.
1: Mas hoje é que era agir que você está aqui ao pé de mim.
6: Exatamente.
1: Quer tentar?
6: Pode tentar... Pá, pelo menos até eu entrar para o horário de trabalho.
1: A que horas é que você entra?
6: É às 7.
1: Então fazemos assim. Até já, fala ali com a minha Ana e a gente vai tentar. Pode ser que Santiago ajude. Não desligue, está bem, Paulo?
6: Está bem, obrigado.
1: Então vá, não desligue. Vamos lá ver. Ora, o que é que se passa? Ah, ok, isto, já estamos aqui a preparar estas coisas todas, então vamos lá e tentar se conseguimos a chamada. Ora, vamos exatamente aqui ver se compomos para já, então isto resulta para um lado e resulta para o outro. Mensagens, então.
7: Oh. Bom dia.
1: Bom dia.
7: José Candeias.
1: Viva.
7: Bom dia, Antena 1. Um abraço para si, para a sua equipa, para todos os ouvintes, para todos os trabalhadores. Uma boa terça-feira. Fala todos, é Marques, aqui de Torres Vedras. Um abraço para o pessoal do teatro. Hoje é dia de ensaio. Até logo. Um beijinho para a Zay e um beijinho para a Isabel.
1: Muito bem, muito obrigado, portanto, aí para o grupo de teatro de Torres Vedras e esta para escutar.
8: Bom dia, Zé Candeias, bom dia à sua magnífica equipe e bom dia a todo o auditório da Antena 1. Aqui é Miguel Morgado, Rio Maior. Estamos a fazer aqui uma viagenzinha até aquela aldeia muito bonita que é Madrid. Vê se a gente descarrega por lá ainda esta manhã e depois fazemos o descanso. Que é para ver se retornamos logo à noite. Esta viagem é noturna e então é assim, olha. Zé Candeias, quero deixar aí um abraço aí aos meus colegas da empresa da Mall Freight. Eu sei que alguns estão a ouvir.
1: Uhum.
8: E também antigos companheiros aí de onde eu trabalhei. Eu sei que eles estão aí à escuta, gostam muito de ouvir e de falar consigo também.
1: E agora de escutar.
8: Quero desejar então uma boa semana. Vem um feriado aí a caminho.
1: Pois vem, e outra a seguir.
8: A quem puder aproveitá-lo, que aproveite. para descansar e seja lá aquilo que seja, que isto o tempo passa sempre a correr, ok, Zé Candeias? Um grande abraço para si daqui da minha parte, saúde boa e até uma próxima então que a gente vai falando.
1: Um abraço, amigo, abraço, boa viagem também, obrigado.
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1: Ora, vamos lá ver se nós conseguimos então ir ao encontro, mas enquanto isso, meu caro Paulo Albuquerque, quando ouve e quando me fala que o seu filho faz estas caminhadas, já é a segunda, já uma vez o entusiasmou, nunca quis fazer, o que é que diz sobre isso, Paulo?
9: A mim?
1: Sim.
9: Sim, tenho já mando a dizer há um monte de tempo para a minha mulher e tudo. A pé não, sinceramente, a pé não. Já não consigo. Certeza não consigo, mas já estava...
1: Quem sabe? Que já... Estou Lourenço?
10: Então sim, bom dia.
1: Estou a falar com o Lourenço?
10: Exatamente.
1: José Candeias, da RTP Antena 1.
10: Bons dias, Zé, tudo bem?
1: Estou. O Kiko...
10: Está aqui ao meu lado.
1: O que é que ele está a fazer?
10: Acabámos hoje de acordar.
1: Mas eu é que acordei?
10: Por acaso foi, mas também tinha despertador para agora. Era daqui a nada, aqui a tocar.
1: Onde é que estão?
10: Estamos agora em Porrinho.
1: Porrinho?
10: Sim.
1: Ô Paulo!
9: Sim, canais.
1: Dê lá bons dias.
9: Bom dia, Lourenço. Bom dia, Kiko.
10: Não, pai, como é que é?
9: Olha, é vida. Já estamos acordados. E vocês?
10: Oh,
9: ficou bem ontem?
10: Choveu a potes ontem, mano.
9: Foi?
10: Já. Então,
9: já, eles disseram. Eles disseram que eu estava...
10: Agora já está mais calmo.
1: Ô, Lourenço, onde é que vocês estão alojados?
9: Pois, não estão alojados.
10: Na esplanada de um café em Porrinho. Porque chegamos em caixinha da manhã.
1: Vocês estão numa esplanada?
9: Eles levaram
1: sacos de cama. Espera aí, Paulo. Então como é que vocês se resguardaram? Sacos de cama? Foi por aí? Foi, Lourenço?
10: Pois, é sacos de cama e uma lona.
1: Estão sozinhos ou há mais gente por aí perto?
10: Não, estamos sozinhos. Vamos agora arrancar para Redondela.
1: Quando é que pensam chegar a Santiago?
10: Estamos com a intenção de chegar no sábado.
1: Sábado. É a primeira vez que está aí com o amigo. Como é que o amigo se tem sentido? Isto é o primeiro dia, segundo. Como é que é, Lourenço?
10: Opa, até agora até foi bom. Acho que ele também se safou bem. Fala-me-se. Tranquilo.
1: É. Quantos quilómetros já andaram, Lourenço?
10: Até agora. Foi perto de 26, à volta de 25. Não falha muito.
1: É a segunda que fazemos a Santiago, não é, Lourenço?
10: Exatamente.
1: E não há de ficar por aqui.
10: Deus queira que não.
1: Lourenço, o que é que representa para ti? Porque isto é um ritual que cada um, à sua maneira e da sua forma, o praticam. O que é que significa para ti, ainda por cima, levar um amigo? Porquê esta situação? O que é que tu tens a dizer sobre isso, Lourenço?
10: Foi por da primeira vez, eu vim com os escuteiros e gostei de fazer e fizemos um caminho... Com o nosso propósito, esta vez que passar a experiência com um pai meu.
1: Posso falar com o Kiko?
10: Sim, claro.
1: Então passa aí o telefone. Eu depois quero voltar. Ó, Kiko.
11: Bom dia.
1: Tudo bem, Kiko?
11: Está tudo.
1: Em direto para todo o mundo, através da RTP Antena 1, que tal?
11: Sempre a andar.
1: Kiko, como é que é a expectativa? Primeiro dia, 20 e tal quilómetros, isto também era uma realização a cumprir, o que é que me dizes?
11: Era uma experiência que eu queria concretizar e surgiu a oportunidade e um gajo tem que saber agarrá-las.
1: Também
11: primeiro
1: é...
11: dia, os ombritos já estão a começar a doer, os pés estão tranquilos, mais os ombros, para quem não anda habituado.
1: Então, mas os ombros é porque? Por causa da carga?
11: Da mochila.
1: Pois, exatamente. Houve saco de cama e como é que vai ser a comida? Como é que vocês estabelecem aí as refeições, Kiko?
11: Opa, agora
10: agora em termos de refeições, é o que eu digo, vamos até a Redondela e lá vamos ver se arranja o supermercado assim para tratar das refeições para o dia.
1: Bem, levam assim alguma coisinha, algum bico de gás, alguma coisa assim para aquecer alguma coisa? Levas
10: sim,
1: tu?
10: Sim, levo um bico de gás e uma frigideira.
1: Pois, um ovo estrelado faz sempre bem a todos, não é?
10: Ora, aí está.
1: Ora, então não, exatamente. Olha, Kiko, tu és da Figueira da Foz?
11: Eu sou de Coimbra.
1: Ah, és de Coimbra. Também és escuteiro ou não?
11: Não.
1: De que idade tens?
11: Tenho 19.
1: 19 anos. E a nível estudos, posso saber? Isto vai ser universidade próximo? Como é que é, Kiko?
11: Estou a estudar no Porto.
1: Estudas o quê?
11: A tirar gestão e comércio internacional.
1: Ok, sim senhor. Olha, foi uma oportunidade, uma surpresa. Queres mandar um abraço ao pai do teu amigo?
11: É Paulo.
1: Então manda lá um abraço ao pai do teu amigo.
11: Abraço ao Paulo.
12: Obrigado aqui. Obrigado. Corre tudo bem e com juízo.
11: Os queijos dele são muito bons.
1: O que é muito bom?
11: Os queijos.
1: Mas o Paulo tem a ver com queijos?
12: É um part-time que eu tenho assim aos fins de semana, vendo uns queijitos quando posso, numas feiras aqui e ali.
1: Ih, olha o Kiko, está-lhe a dar a fome a esta hora, lembrou-se dos queijos. É muito.
10: É porque ainda não tomou o canal.
1: Exatamente. Oh, Kiko, olha, temos que avançar. Está muita gente a escutar. Manda um abraço para quem tu quiseres, rapaz. Força!
11: É a minha família toda, que se não fosse eles, eu não estava aqui.
1: Isso também acho, até nem tinhas nascido.
11: Ah, pois.
1: Olha, um grande abraço. Isto depois fica na internet, depois das 8 da manhã. Vocês vão à RTP Play. Está lá José Candeias. Podem ouvir e quem sabe partilhar. Posso despedir-me do Lourenço, Kiko?
11: Sim, certíssimo.
1: Um abração, rapaz. Força!
10: Estou a ouvir, Zé. Estou a ouvir.
1: Ó Lourenço, e tu és rapaz para que idade?
10: 21.
1: Ouve.
10: A fazer os 22.
1: Ouve o que eu estou a dizer. Se precisarem da minha ajuda para alguma circunstância lá por causa da vossa sede, dos escuteiros, estou cá para ajudar, está bem, Lourenço?
10: Opa, era só que pudesse divulgar, nós temos andado a precisar um bocado, pá, da tempestade não foi fácil, nós também, da nossa parte dos escuteiros, nós estivemos mais ligados à comunidade em vez de, pronto, nos focarmos na sede, que a realidade é que a sede não era uma coisa prioritária. Agora, neste momento, as coisas já estão mais estáveis e assim, e estamos a precisar de uma certa ajuda.
1: Pronto. Então, alguma atividade, alguma coisa que vocês estejam para anunciar, eu estou cá, o teu pai sabe o número de telefone, pronto, e a gente falará. Pode ser, amigo?
10: Espetacular, obrigado.
1: Olá, Lourenço, olha, vão bem. Isso é uma experiência que marca as pessoas. Por isso, fica o meu abraço. Obrigado por teres atendido. Oh, rapaz, o teu pai quer ouvir-te e mandar-lhes um beijo, vá.
10: Claro. Então um beijo, um abraço aí ao Paulinho e à minha mãe que ainda está a dormir neste momento.
1: E ao Paulinho. Muito bom, ao Paulinho. Ô Paulinho, como é que se chama a mãezinha do Lourençozinho?
12: É Carla.
1: Ainda está a dormir. Mas depois vai ouvir tudo isto. Ó, amigo, agora despeça-se do filho que eu tenho que fechar aqui para já a porta, não é?
12: Vai, filho, boa viagem, hein?
10: Vai, assim quando chegar a Redondela já ligo, está bem, pai?
12: Tudo a correr bem, e juízo.
10: Claro.
1: Ó Paulo, aquele abraço, amigo, foi um gosto. Obrigado pela chamada.
12: Também, obrigado por tudo.
1: É, pá, isto é muito bom.
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1: São 5:30. Puxa, puxa, puxa, não vejo o sol nascer, porque há tanta nuvem cinzentona lá no horizonte. Por isso mesmo é que o Instituto Português do Mar e da Atmosfera diz que vamos ter chuva fará com o chuvisco no litoral norte e centro, isto nas primeiras horas da manhã, até na região sul, também a possibilidade de chuvisca norte, portanto, do Cabo Sardão, ou seja, na Costa Vicentina. Também temos vento que sopra no litoral oeste e também nas terras altas a partir da tarde.
13: forte, nevoeiro em algumas zonas, ainda pela manhã, e desce a temperatura máxima. A previsão da Madeira é de um dia com muitas nuvens, pode até chuviscar nas vertentes norte, há vento também nesta zona, bem como nos extremos da ilha, céu pouco nublado nos Açores. Aliás, no Funchal, assim é que é. Quanto aos Açores, também temos boas abertas, com vento, com rajadas no grupo ocidental. As máximas para hoje, Faro 32 graus, Évora 30, Beja 29, Castelo Branco 28, Bragança 27, Porto Alegre, Setúbal e Funchal 26, Santarém e Angra do Heroísmo 25, Braga e Lisboa 24, 23, Vila Real, Sines, Sagres e Santa Cruz das Flores, Viseu, Coimbra, Leiria, Porto Santo e Horta 22, Guarda 21, 20, Viana do Castelo, Porto, Aveiro e Ponta Delgada e 17 para as Penhas Douradas. Vamos à informação, os títulos com o Diogo Miguel Pereira. Bom dia, Diogo.
14: Olá, José. Bom dia.
13: Não há volta a dar com tudo isto. A guerra em destaque na manhã de hoje, não é?
14: Sim, vamos começar pela Ucrânia, já a partir das 7 horas, uma noite que foi complicada. 9 pessoas morreram devido a ataques em várias zonas da Ucrânia, ataques levados a cabo pela Rússia, uma guerra que também teima em terminar. Também no Líbano, os ataques não pararam, mesmo depois de um cessar-fogo, um entendimento entre Israel e Hezbollah, que previa então precisamente uma pausa no conflito. Israel decidiu que afinal não ia parar e os ataques voltaram então na noite de ontem. Estes dois conflitos vão estar em destaque já ao longo dos noticiários. A partir das 7 da manhã, o Guilherme de Sousa vai nos dar conta das últimas destas duas frentes. O Médio Oriente, os conflitos que existem no Médio Oriente vão também estar em destaque. No ponto central teremos connosco Maria João Tomás, investigadora do ISCTE, ela que é especialista em assuntos do Médio Oriente. É para ouvir às 8h20 da manhã. Por cá, vamos perceber os impactos da greve que está marcada para amanhã, greve geral, já comboios parados a partir de hoje, mas não é o único setor. Vamos com o Gonçalo Costa Martins dar conta do que esperar para o dia de amanhã com essa greve geral. Que setores vão ficar mais condicionados? Esta terça-feira é dia também de decisões na Justiça. Ricardo Salgado fica hoje a conhecer a decisão do Tribunal sobre o cúmulo jurídico das penas a que foi condenado em 2 processos. Um dos cenários pode passar pela suspensão da pena de prisão, tendo em conta que Ricardo Salgado foi diagnosticado com a doença de Alzheimer. É isso que nos vai contar a jornalista Rita Soares. De resto, nos noticiários, teremos também política com assinatura. Vamos ouvir certos da entrevista ao coordenador do Bloco de Esquerda, José Manuel Pureza.
13: Diogo, é hoje conhecida a proposta do Plano Nacional de Restauro da Natureza, não é?
14: Sim, é um plano que terá medidas concretas, também metas para a recuperação dos habitats degradados em diferentes ecossistemas. Este plano prevê 500 milhões de euros por ano até 2030 para restaurar a natureza. Vai ser apresentado logo à tarde em Lisboa, vai ser contado já daqui a pouco pela Sara Araújo de Almeida. No âmbito do plano, nós vamos conhecer um apelo designado como Manifesto de Vila Nova de Mil Fontes, pelo futuro das florestas marinhas de Portugal. Este manifesto junta cientistas, organizações, empresas ligadas ao mar e até cidadãos. Eles apelam à proteção dos ecossistemas e defendem a criação de uma estratégia nacional para a biodiversidade marinha. Há a reportagem de Mário Antunes. Por fim, escutamos ainda os conselhos das autoridades que estão na estrada a partir de hoje para mais uma campanha de sensibilização e de fiscalização por causa da velocidade. A campanha chama-se Viaje Sem Pressa. Vamos ouvir os conselhos do Major João Gaspar, da GNR.
13: Tudo desenvolvido depois das 7. Aqui os avanços com o Diogo Miguel Pereira.
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0: Mato Grosso. Estou?
1: Estou sim.
0: Estou a falar com o senhor João Pedro Castanheira Almeida?
1: Correto.
0: José Candeias?
1: Olá, José Candeias, tudo em ordem?
0: Está bom.
1: Tudo em ordem, obrigado.
0: Não esperava?
1: Por acaso não.
0: Então, tenho aqui uma coisa que me diz assim, não se importa? Eu digo, não, claro que não me importo. Então, mas porquê que... Digo eu, mas porquê que me eu hei de importar, de falar, até de uma terra que eu conheço muito bem, que é Minde?
1: Muito bem.
0: Então, meu amigo, o que é que vai acontecer que você pediu aqui para a gente anunciar?
1: No próximo fim de semana é a Festa Verde, aqui, organizada aqui pelo Núcleo do Sporting do Portugal de Minde.
0: É organizado pelo Núcleo dos Sportinguistas?
1: É verdade.
0: Você...
1: É o aniversário aqui do Núcleo.
0: Há quantos anos é que existe o Núcleo?
1: Há sete anos.
0: Você é aqui o sócio número um?
1: Não sou sócio, mas também faço parte da direção, ajudo o pessoal.
0: Ok. Isso, portanto, vocês têm em quê? Têm uma sede própria? Isto o pessoal encontra-se nos sítios, nos momentos mais, nos momentos mais certos,
1: nos dias, nos dias de jogo do Sporting.
0: Está sempre sala cheia, então?
1: Quase sempre. Nos dias de jogo é porque praticamente os outros núcleos abrem... Todos os núcleos abrem todos os dias e tem atividades que nós só abrimos nos dias de jogo.
0: Ok. Para o ano há mais, não é, amigo?
1: Tal e qual.
0: Para o ano há mais. Isto, olha, é assim a vida. Então vamos lá ver uma coisa. Isto é que é dia 6, portanto é sábado, é?
1: Próximo sábado, dia 6.
0: Quer você fazer, dar aí os detalhes, as informações, meu amigo?
1: É que eu vou aqui conduzir, até vou aqui com o fone na orelha. Estou muito
0: pois, isso aí vai na orelha. Quer que seja a anunciar e você completa, como é que é?
1: Se calhar é melhor, porque eu vou conduzir.
0: Está bem.
1: Vou conduzir agora e não...
0: Então vamos lá ver. Vai haver uma caminhada com visita guiada, é isso?

0: sportingista que passou, que foi fotógrafo. Okay. Atribuímos este prémio nesta gala.
1: Bem, tem jantar?
0: Temos jantar, sim.
1: E quem quiser inscrever-se ainda vai a tempo?
0: Ainda vai a tempo.
1: E contacta então lá a vossa sede em Mindo, então.
0: Correto.
1: Você é Mindrico?
0: Sou Mindrico, geral.
1: É mesmo da Piação do Nho?
0: Tal e qual.
1: Muito bom! Uiça, aquilo ainda tem por lá muita água ou não?
0: De inverno pode vir ver água. Não venha no verão, como já fez. Muita gente vem no verão à procura da lagoa e aí encontra a mata vazia, não é?
1: Pois, mas este ano encheu bastante. Não diga que já vazou?
0: Já perdeu a água toda.
1: Pronto, já foi. Ó, meu caro João, só quis fazer esta surpresa, recordar que estamos aqui para o que der e vier e que seja então aí uma festa ver no próximo sábado, portanto no Salão em Minde, mas com este complemento de visita e depois com a gala à noite. Um abraço, meu amigo, boa viagem, bom trabalho, um abração aos Mindricos.
0: Para todas as meninas e para todos os sportinguistas.
1: Olha, deve ser ali para o meu operador que ele também é verde.
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9: Ora, bom dia, amigos José Candeias. Venho aqui porque o WhatsApp parece que não está a atender o WhatsApp. Então, olha, o dia foi
1: tem dado problemas.
9: Para a emissão e para todos os ouvintes.
1: Ok, muito bem. Maria José.
9: Maria José Mascarenhas.
1: Ok, muito obrigado. Isto funciona dos dois lados, também no Facebook. Mas o WhatsApp andava aqui assim, a gente esteve aqui a aperfeiçoá-lo e ele está a adequar-se. Depois, André Silva costuma ouvir o programa, gosto bastante, obrigado. No ano passado acompanhei as reportagens sobre o navio Sagres, durante a instrução dos cadetes e gostei bastante. Este ano vai acompanhar essa missão, não sei, olho para já, não me chegou ainda. Nada. Mas quando eles arrancam, ai, nós vamos atrás. André Silva, muito obrigado, um grande abraço e bom trabalho. O José Gomes também escreveu desde Arganil, Cerzedo. Perdão, Arganil, muito obrigado. Eduardo Caetano, também sempre aqui presente. Manuel Pires, também em Inglaterra, um ótimo dia para si. Nuno Santos, também, sempre na viagem. Ia, os caminhões, esta gente tem caminhões muito giros, pá. Sim, senhor. Ele ontem mandou aqui uma mensagem de frutas, pois, cheia de melões. Os caminhões são branquinhos e depois, no final portanto, do caminhão, tem assim um grande logótipo. Muito bom. Depois, tenho aqui outra, só para lembrar que dias 5, 6 e 7 de junho são as festas de São Gonçalo de Amarante. As festas de junho. Ah, é só. Pois, há janeiro e São Gonçalo. Ou Cláudio. Epá, eu gostava de ter mais pormenores sobre essas festas. São as grandes. Aquela. São Gonçalo de Amarante. É isso. Olha, o que é que está aqui? Bom dia, desde Vila Nova da Cerveira. E é também Gana Terra, à beira do Minho. Isto não para. No Facebook em José Candeias, 912-120-501. É para aqui o WhatsApp. Esta trânsito cortado. O que é que se passa? Semirboque, a arder na A1, ao quilómetro 35. 6, sentido Lisboa. Vamos já dar essa informação de trânsito, portanto o trânsito está cortado. Eu estou a ver aqui, portanto, até as imagens. Sim senhor,
10: ele até mandou aqui uma mensagem.
1: Ora, aqui está, eu próprio a falar na rádio. Por isso, muito obrigado pela informação. Semirreboque a arder na A1 ao quilómetro 36, no sentido Lisboa. Vamos

dar o detalhe, procurar sempre aqui as informações atualizadas, por isso contem também José Manuel Conde, Arganil, Coimbra, a dar bons dias, e também aqui ainda em mensagem é o Sr. Padeiro, que bonito, Zé Candeias, hoje começamos o dia a chegar mais longe, nova zona abrangida pelo Sr. Padeiro Palmela, urbanização Sobral de Palmela, em área, onde? Aires, Fábio Miranda. E ó, Fábio, deves ter uma boa conta bancária, pá. Tu és bom para o negócio, rapaz. Sim, senhor. É a família que vem na fotografia? Muito bom, parabéns. Força, Fábio. Ah, é assim que eu gosto do país, a andar 13 para as 7.

0: Saraiva.
1: 9 minutos para as 7 da manhã. Informação em destaque. Somos assim. Bom dia, Sandra Pereira.
2: Olá, muito bom dia.
1: Bem-vinda, bem-vinda. Sandra, dava aqui conta então de um acidente e já vai importunar aí a via. O que há a dizer, Sandra?
2: Olha, neste momento tivemos conhecimento que há no sentido Porto-Lisboa, propriamente ao quilómetro 36, está um reboque de um caminhão a arder e tivemos indicação que o trânsito está cortado, portanto é neste momento uma via a evitar.
1: Portanto, já operacional o 821-0101 para qualquer informação, para vir ao detalhe e vocês nas próximas poderem aqui, portanto, dizer o que se passa. Então, não é, Sandra?
2: Exatamente.
1: Sandra, bom trabalho.
2: Já toco ao telefone.
1: Ora, aí está. Portanto, ouvintes, 821-0101, este é o melhor serviço de trânsito. 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

0: Há pouco, ao falar da mielhada, e eu perguntava ao ouvinte como é que chamam os habitantes da mielhada. Mielha denso, uma coisa assim. E disse que aqui fez-me rir. O Armando da Pova de Lanhoso. Os habitantes da mielhada deviam chamar-se mielheiros. Era mais bonito. Olha, mialham e bem. Isso posso lhe garantir. Ora bem, vamos lá aqui ouvir esta mensagem.
1: Muito bom dia, Antena 1. Deste lado, Raul Trigo, diretamente da Alemanha. Passei por aqui hoje para deixar uma mensagem um pouco diferente do habitual. Dois apelos que eu considero que são bastante importantes. O primeiro, para todos aqueles que navegam nas redes sociais e têm por hábito comentar, lembrarem-se sempre que para nós, ou para quem comenta, neste caso, passado alguns minutos já esqueceu, e do outro lado, do lado de quem recebe o comentário e de quem lê, não sabemos o impacto que as nossas palavras podem ter na vida dessa pessoa. E o segundo apelo, para muitas vezes dizemos para quem está a passar uma fase negra da vida, pedir ajuda e não se fechar, mas eu acho que é tão importante esse apelo como dizer a todos nós para estarmos atentos a todos aqueles que nos rodeiam, não esperar muitas vezes um pedido de ajuda que não chega muitas vezes a aparecer, e acho que é da responsabilidade de todos nós, da nossa sociedade, olharmos para o outro com olhos de ver e tentar sentir o que a outra pessoa pode estar a sentir, e sobretudo oferecer ajuda sem ser necessário existir o pedido. Isto vai longo já, o áudio, mas isto vem de encontro ao criador de conteúdo Raul Freitas, um criador de conteúdo ligado à mecânica automóvel, que infelizmente nos deixou no domingo. E os meus sinceros sentimentos a toda a família e amigos. E é isso. Um bom dia a todos.
0: Muito bem, Rodrigo. Muito bem, sim senhor. Mais mensagens? Aqui, bom trabalho, António Capela, Teresa Torgas, Zeca Afonso, António Faleiro, se acabei, bom trabalho. Você conhece tudo. Ora, parece-me, já aqui atualizámos a informação, portanto, o trânsito é aberto, apenas se passa na via da esquerda, portanto, isto na A1, ao quilómetro 36, portanto, para o sentido para Lisboa. Obrigado. Também, diz-me aqui, a tradição da vaca das cordas em Ponte Lima, já foi, sim senhor, e esta para chegar.
2: Ora, bom dia, Sr. Zé Candeias, hoje é um bocadinho diferente também aqui, como um amigo estava a mandar mensagem, só mandámos aqui para mandar um abraço e dizer que a Dona Débora hoje vai estar na rua, na zona de Mértola, São Miguel. Força, amigo Zé!
0: Portanto, estamos a falar aí da venda do peixe, e esta?
3: Bom dia, Zé Candeias, fala Paulo Oliveira. Hoje vim aqui também para fazer aqui uma atenção, uma comunicação. Que no próximo sábado vai se realizar mais um convívio de todos os militares que prestaram serviço em todas as unidades militares de Elvas. Uma organização do meu amigo Carlos Camboias e do João Coré. Se não se importarem, eu vou passar o número do Carlos Camboias. Se lhe puder ligar hoje ou amanhã,
0: agradecia
3: para ele poder fazer mais uma divulgação desse grande convívio dos militares. Um grande abraço.
0: Então vá, ele depois manda uma mensagem e amanhã a gente poderá detalhar, assim receba a mensagem. E por fim, Zé Luís, transportes cucus, para ser as últimas. O Miguel Freitas já entrou, portanto, quando ele entra, tenho eu que sair. Só falta aqui dar aqui os bons dias, já agora, isto, exatamente, os bons dias para o Bruno Morgado, portanto, pasteleiro. Miguel,
4: olá,
0: Freitas,
4: bom dia.
0: Muito bem, ficam-te bem esses óculos?
4: Estes óculos? Quais óculos? Ah, ao pescoço. Não, ao pescoço. É aqui pendurados no polo, não é? Ora bem, o que é que vamos falar hoje?
0: Isso, pergunto eu.
4: Eu sei que tu gostas de boas histórias, de resto passas sem aqui dúvida a vida todos os dias a ouvir boas histórias. A história que a Sónia Moraes Santos hoje traz ao País das Maravilhas envolve uma doença, chaves, calções, chinelos e um polícia.
0: Opa, 8h30, 7h30?
4: Não, é às 20 para as 8, mais coisa menos coisa.
0: País das Maravilhas.
4: Portanto, eu também estou muito curioso para ouvir esta história e perceber o que é que tudo isto se relaciona, como é que tudo isto se relaciona na história que ela traz hoje ao País das Maravilhas. Depois das 8 da manhã, vamos ter também a Zona VIP com o João Goberno, que hoje traz uma canção, é uma canção da preguiça, digamos assim. Não sei se sabes, mas hoje é o dia de sair mais cedo do trabalho.
0: Ah, é? Olha, bem que me dizes. Por acaso tenho muito trabalho a fazer.
4: Eu estava a pensar em sair lá para as 9h30, mas acho que não vai acontecer. Pronto, mas é o dia de sair mais cedo do trabalho. Okay. E à volta disso, eu ando à escolha do João Goberno hoje na Zona VIP, vai ser ali antes das 9 da manhã. Já depois das 9 e mais perto das 10, hoje o António José Teixeira vem com o David Azevedo Lopes, vêm os dois à rádio apresentar o novo podcast da RTP Inter 1, ponto de interrogação.
0: Pronto, é assim, Miguel Freitas depois das 7. Junta-se o resto da equipa e eu volto amanhã às 5. Fique bem, um ótimo dia. Até amanhã.

0: informação de Yves Mendes para If You Leave Me Now, antes das notícias das 7 da manhã desta terça-feira. Dia de muitas nuvens no céu, há possibilidade de chuva fraca, vento forte previsto para o litoral oeste e para as terras altas, descida da temperatura máxima. Madeira também com muitas nuvens e possibilidade de aguaceiros fracos. Nos Açores não há chuva prevista, mas o céu vai estar nublado. Tem 32 graus e a temperatura máxima prevista para Faro, 30 para Évora, 29 para Beja, 28 para Castelo Branco, 27 graus para Bragança, 26 para Porto Alegre, para Setúbal e também para o Funchal, 25 para Santarém, 24 de máxima na previsão para Braga e para Lisboa, 23 para Vila Real, 22 para Viseu, Coimbra e Leiria, 21 para a Guarda, 20 para Viana do Castelo, Porto Aveiro e Ponta Delgada.
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0: Bom dia, são 7 horas no continente e na Madeira, 6 nos Açores. Começa o programa da manhã desta terça-feira. Eduardo Maio, a esta hora nas notícias, Ucrânia e Líbano, debaixo de fogo.
2: Nas duas zonas viveram-se noites de confrontos intensos, 9 mortos, 100 de feridos na Ucrânia. No sul do Líbano, várias localidades foram bombardeadas por Israel durante a noite. Na véspera da greve geral, como vai funcionar o país amanhã? Vamos saber neste jornal. GNR e PSP na estrada para sensibilizar contra o excesso de velocidade. É o pior vício dos condutores portugueses. Vai começar a campanha Viaje Sem Pressa.
0: Agora estão 16 graus no Porto, 18 em Coimbra, 19 em Lisboa, 20 graus em Faro, nas Ilhas, 16 graus em Ponta Delgada e 19 no Funchal. As notícias, edição de Eduardo Maio.
2: Foi outra noite de sobressalto, de ansiedade e de morte na Ucrânia. A Rússia atacou Kiev e o leste do país com drones e com mísseis balísticos. Morreram pelo menos 9 pessoas e há perto de 100 de feridos. Qual é o ponto de situação a esta hora, Guilherme de Sousa?
3: Moscovo lançou um novo ataque de larga escala com recurso não só drones, mas também a mísseis. Esse número acabou de chegar. São 656 drones e 70 mísseis hipersónicos lançados pelas forças russas nas últimas horas, confirma a Força Aérea Ucraniana. Na capital, as primeiras informações indicam que estas bombas russas atingiram zonas residenciais. Pelo menos 6 pessoas, só na capital Kiev, morreram e dezenas ficaram feridas. As imagens partilhadas nas redes sociais mostram vários apartamentos em chamas. Alguns colapsaram parcialmente face aos avisos prévios de um ataque iminente. Durante a madrugada, a população da capital refugiou-se, como é habitual, nas estações de metro. Além de Kiev, também estiveram sob ataque as cidades de Dnipro, Poltava, Zaporizhia e Kharkiv. As autoridades citadas pela imprensa local a esta hora admitem que o número de vítimas pode aumentar nas próximas horas. Ao mesmo tempo, a Ucrânia também atacou alvos em território russo. O Ministério Russo da Defesa indica que foram abatidos 148 drones sobre várias regiões, incluindo Sevastopol, na região anexada da Crimeia.
2: Vamos continuar nas próximas horas a perceber quais são as consequências deste ataque severo da Rússia durante a noite. O conflito no Líbano também não abrandou, apesar das garantias que foram dadas ontem pelo presidente dos Estados Unidos de que haveria um acordo para o Hezbollah e Israel suspenderem os confrontos. Foi mais uma noite de luta intensa, com várias localidades bombardeadas no sul do Líbano. Guilherme.
3: As sirenes ecoaram nas últimas horas, especialmente no norte de Israel. O Hezbollah lançou rockets e um drone escapou mesmo à defesa israelita. O jornal Times of Israel adianta que o aparelho conseguiu atingir um posto militar na região da Galileia Ocidental, muito próximo da fronteira com o Líbano. As forças israelitas afirmam ainda que conseguiram neutralizar outros projéteis lançados a partir do território controlado pelo movimento xiita libanês. São ataques que ocorrem precisamente poucas horas após Trump ter anunciado nas redes sociais um acordo entre Netanyahu e o Hezbollah para a suspensão dos confrontos. O presidente norte-americano afirma ter conversado ao telefone com o primeiro-ministro israelita e anunciou um recuo das tropas israelitas que seguiam a caminho de Beirute, mas os ataques continuam.
2: Hoje e amanhã há novas negociações em Washington entre as delegações de Israel e do Líbano. É a quarta ronda de negociações já desde o início dos confrontos a 2 de março, que fizeram até agora no Líbano mais de 3.400 mortos e cerca de 1 milhão de deslocados. O país está em véspera de mais uma greve geral, convocada para esta quarta-feira pela CGTP. Vai ser um dia difícil em vários setores, a começar pelos transportes públicos, o funcionamento das escolas, também as unidades de saúde, nos serviços públicos, mas nos transportes, Gonçalo Costa Martins, os efeitos vão sentir-se já hoje.
4: A começar na CP, nos comboios de Portugal, nos horários publicados no site, há algumas supressões previstas nesta terça-feira nos comboios de longo curso. O primeiro cancelado foi entre Porto Campanhã e Lisboa-Santa Apolónia, ainda antes das 7 da manhã, mas há então serviços mínimos previstos para amanhã. Os efeitos da greve vão ser sentidos noutros transportes, desde logo, por exemplo, no metro de Lisboa, a partir das 11 da noite, não há serviço a partir dessa hora e também amanhã. O metro do Porto vai funcionar, mas de forma condicionada, na linha amarela entre Santo Ovídio e o Hospital de São João e nas outras linhas apenas entre as estações da Senhora da Hora e do Estádio do Dragão. É esperada também uma adesão de médicos e enfermeiros a esta greve por causa de alguns sindicatos. Há serviços mínimos, as consultas e as cirurgias programadas devem ser as áreas mais afetadas. Na educação são esperados também impactos. A FENPROF e o Sindicato Nacional do Ensino Superior são alguns dos sindicatos que aderiram à greve. Impactos esperados também noutros serviços públicos por causa da adesão do Sindicato dos Trabalhadores da Administração Local.
2: É importante tomar nota das dificuldades que o dia de amanhã vai trazer a muitos portugueses em várias áreas, desde os transportes ao funcionamento das escolas, também aos impactos que esta greve geral pode ter na área da saúde e dos serviços públicos. O governo vai apresentar logo à tarde o plano do país para o restauro da natureza, um plano para os próximos 4 anos. São centenas de medidas que a Ministra do Ambiente há de mais logo trazer, são medidas para recuperar zonas marinhas, os rios, áreas agrícolas e florestais. Uma dessas medidas é plantar 3 milhões de árvores no país até 2030, Sara Araújo de Almeida.
5: Para isso, o país vai criar uma rede de viveiros para o restauro. No total, são mais de 400 medidas. É preciso intervir em todos os setores. Nos ecossistemas terrestres, costeiro e de água doce, há 260 km² a precisar de intervenção. Os números fazem parte do Plano Nacional de Restauro da Natureza, a que a Agência Lusa teve acesso. Segundo o documento, nos ecossistemas marinhos há uma grande falta de conhecimento. Por isso, é preciso combinar o restauro com a cartografia e avaliação. Há quase 33 mil km² sem informação disponível. Portugal quer chegar a 2030 sem perder espaços verdes e árvores nas cidades. Está também prevista a recuperação dos animais que ajudam a polinizar as plantas e o restauro agrícola. Nas florestas, o plano propõe o restauro de 44 mil hectares e tem o objetivo de recuperar 1.500 quilómetros de linhas de água. O país vai investir em média 2 mil milhões de euros nos próximos 4 anos. O plano segue agora para consulta pública.
2: Algumas destas medidas já foram anunciadas, aliás, pela Ministra do Ambiente, nomeadamente em relação à recuperação das margens dos rios, mas logo vamos ter o plano completo desta recuperação que o país pretende fazer nos próximos anos, ao nível da natureza, com mais detalhe numa apresentação que vai ser feita pela ministra Graça Carvalho. O antigo banqueiro Ricardo Salgado foi condenado a penas de prisão em 2 processos e hoje o Tribunal Judicial da Comarca de Lisboa vai determinar uma pena única a aplicar a Salgado. É um momento decisivo neste longo percurso judicial relacionado com o colapso do Grupo Espírito Santo e que inclui a avaliação da saúde do antigo banqueiro, diagnosticado com Alzheimer, para cumprir a pena que vai ser decidida mais logo. Rita Soares.
6: É esse o caminho apontado pelo Ministério Público, que considera que seria um ato inútil sujeitar uma pena a alguém que não a entende. O antigo presidente do Grupo Espírito Santo foi condenado a 6 anos e 3 meses de prisão por ter corrompido Manuel Pinho no caso EDP. Num outro processo, a Operação Marquês, a pena aplicada a Ricardo Salgado foi de 8 anos por abuso de confiança e desvio de dinheiro. Ora, nas contas do Ministério Público, o Tribunal deveria fixar um cúmulo jurídico entre 10 e 11 anos de prisão, mas mas tendo em conta o cenário atual, o melhor seria optar pela suspensão. A perícia neurológica mais recente, conhecida há duas semanas, demonstra que o antigo banqueiro não consegue compreender o que é cumprir uma pena. Ricardo Salgado, de 81 anos, pode, de acordo com os especialistas forenses, quando muito ter uma noção genérica da existência de um processo, sem, no entanto, ir mais além em relação aos motivos ou à duração dessa pena. Conclui também esta perícia que Ricardo Salgado está incapaz de gerir a rotina de forma independente e que uma eventual reclusão poderia representar um risco acrescido para a doença de Alzheimer.
7: A decisão sobre o cúmulo jurídico de Ricardo Salgado está marcada para o início da tarde, 1h45 da tarde. A Autoridade Nacional de Segurança Rodoviária, a Guarda Nacional Republicana e a Polícia de Segurança Pública juntaram-se para uma campanha de sensibilização e de fiscalização nas estradas dedicada à velocidade. Chama-se Viagem Sem Pressa e esse é o conselho que as autoridades deixam. O Major João Gaspar, da GNR, alerta que o excesso de velocidade é uma das principais causas da sinistralidade dos acidentes graves nas estradas.
8: Esta temática traz grande preocupação porque acaba por reduzir a capacidade de reação do condutor e aumenta também as distâncias de travagem e agrava significativamente as consequências dos acidentes rodoviários. A título de exemplo, entre 1 de janeiro de 2022 até o final do ano de 2024, a velocidade excessiva para as condições existentes tiveram diretamente associadas a mais de 6.800 acidentes com vítimas e foram também aqui a causa associada a 177 vítimas mortais que nós temos a lamentar. Por isso, e tendo em conta que o excesso de velocidade continua a representar a principal tipologia de infração rodoviária em Portugal continental, correspondendo aqui a 60% do total das infrações registadas em 2025, vamos realizar esta campanha exatamente com o objetivo de facto, conseguirmos mitigar este flagelo que é a sinistralidade rodoviária.
7: É uma campanha que vai até ao final desta semana com a PSP e a GNR na estrada, atentas ao excesso de velocidade e as ações de sensibilização também asseguradas pela Autoridade Nacional de Segurança Rodoviária. A Seleção Nacional cumpre hoje o segundo dia de preparação para a fase final do Mundial com mais um treino que vai acontecer na cidade do futebol, em Oeiras. O trabalho hoje faz-se de manhã a partir das 10h30, uma hora antes, um dos jogadores da seleção estará na sala de imprensa para falar com os jornalistas e esta manhã seguiremos também de perto toda a atividade da seleção com reportagem a partir da cidade do futebol.
0: Eduardo Maio com as notícias na RTP Antena 1, simultâneo com a RTP Antena 1 Açores, Madeira e também RTP Mundo. 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Sete horas e 12 minutos. Bom dia, boa viagem para quem já está na estrada. A esta hora da manhã vamos saber precisamente como anda o trânsito no arranque de uma nova manhã de terça-feira. Sandra Pereira, bom dia.
9: Olá, muito bom dia, Miguel.
0: Não trazes boas notícias, já sei.
9: Sim, não trago propriamente boas notícias. Atenção a um sentido Porto-Lisboa. O trânsito já está reaberto, mas com redução de vias. Esteve cortado devido a um caminhão que esteve a arder na zona da Azambuja, ao quilómetro 36. Portanto, neste momento o trânsito ainda está demorado e condicionado. Já para Lisboa, o IC19 de Sintra para Lisboa já se para a partir de Terceira, e, ou melhor, neste momento a partir do Cacém, até à Amadora. Para a ponte 25 de Abril, as filas já chegam a Correios, os acessos do IC20 Centro-Sul estão preenchidos e há cinco já com paragens a partir da Ribeira da Laje e até Linda a Velha. Quanto ao Porto, para já ainda tranquilo, apenas...
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0: nosso conhecido a esta hora, foi na sequência de um ataque feroz da Rússia nas últimas horas que tocou a capital, Kiev, e também o leste do país. José Manuel Pureza considera o modelo de prestação social única que o governo vai criar uma provocação, e o trabalho social uma ideia mesquinha e humilhante. Declarações do líder do Bloco à Política com assinatura para ouvir neste jornal. O Plano Nacional de Restauro da Natureza é apresentado hoje. Vamos conhecer daqui a pouco as linhas principais traçadas pelo governo para os próximos 4 anos.
1: Agora estão 17 graus no Porto e em Coimbra, 19 em Lisboa, 21 graus em Faro, nas Ilhas, 19 graus no Funchal e 16 em Ponta Delgada. Notícias, edição de Eduardo Maio.
0: Os ataques foram intensos durante esta noite na Ucrânia, ataques russos que tocaram sobretudo o leste do país e também a capital Kiev, e na sequência destes ataques, no balanço que é conhecido a esta hora, morreram pelo menos 10 pessoas e há mais de uma centena de pessoas feridas. Há também a indicação de muita gente com falta de eletricidade, Guilherme de Sousa, na capital Kiev.
2: Mais de 140 mil residentes ficaram mesmo sem eletricidade na sequência deste ataque noturno. Foram detectados 656 mísseis e 73 drones. São números confirmados esta manhã pela Força Aérea Ucraniana. Este ataque russo de larga escala atingiu, como disseste, várias regiões ucranianas, incluindo Kiev, Kharkiv e também Zaporizhia. O último balanço das autoridades ucranianas aponta para uma dezena de mortes e mais de 100 feridos. As autoridades admitem que o número de vítimas pode aumentar nas próximas horas. Na capital, as bombas russas atingiram edifícios residenciais que colapsaram parcialmente. É de resto isso que mostram as imagens que estão a ser já divulgadas pelo Ministério Ucraniano da Defesa. As defesas aéreas conseguiram interceptar um número significativo de mísseis e drones, mas não evitaram que outros atingissem os alvos. Moscou confirma o uso de armas de longo alcance contra alvos militares ucranianos.
0: Vamos saber também o que é que se passa nesta altura no sul do Líbano. O conflito não abrandou entre o Hezbollah e Israel, apesar das garantias que o presidente dos Estados Unidos tinha dado ontem de que haveria um acordo para Hezbollah e Israel suspenderem os confrontos. No entanto, a noite foi outra vez de luta intensa. Guilherme de Sousa.
2: Ataques que continuam durante já esta manhã no Líbano. A imprensa local adianta que as forças de defesa israelitas atingiram várias posições do Hezbollah na cidade de Tol. Do outro lado da fronteira, rockets e drones disparados pelo movimento xiita atingiram um posto militar israelita na Galileia Ocidental. Até ao momento, as autoridades israelitas não confirmaram a existência de vítimas. São ataques mútuos, como disseste, dos dois lados da fronteira, que ocorrem precisamente poucas horas após Donald Trump ter anunciado um acordo entre Israel e o Hezbollah para o fim das hostilidades, que ainda assim não cessam, continuam a ser, ouvirem-se, e sirenes no norte de Israel.
0: Hoje amanhã há negociações em Washington outra vez entre as delegações de Israel e do Líbano. É já a quarta ronda de negociações desde que o conflito começou a 2 de março. Fez até agora no Líbano mais de 3.400 mortos, 1 milhão de deslocados. A situação no sul do Líbano e também a decisão tomada ontem pelo Irão de suspender as negociações com os Estados Unidos por causa da ofensiva israelita ao sul do Líbano vão estar em análise daqui a pouco no Ponto Central com a investigadora do ISCTE, Maria João Tomás. A África do Sul vive dias de grande turbulência outra vez, com atos de violência xenófoba dirigida contra os imigrantes em várias cidades do país. 5 cidadãos moçambicanos foram mortos durante o fim de semana nestes confrontos, indicou hoje o governo de Maputo. Muitos sul-africanos culpam os imigrantes no país pelas dificuldades económicas que atravessam, também pelo desemprego e pelas fortes desigualdades sociais na África do Sul. O modelo de prestação social única que o governo quer criar é uma provocação, defende José Manuel Pureza, e associar a nova prestação a trabalho social a cumprir pelos beneficiários é uma atitude mesquinha e de humilhação, acrescenta o líder do Bloco de Esquerda, que é o entrevistado desta terça-feira no Política com Assinatura. Ele não poupa críticas à prestação social única que o Executivo anunciou que pretende criar.
3: Se há trabalho para ser feito, porquê é que não se criam postos de trabalho para esse efeito? Porquê é que tem que ser esta mensagem que é claramente inspirada no programa do Chega? É óbvio que é. O Chega vibra de contente com esta questão. Porquê? Porque é claramente para humilhar claramente quem tem menores rendimentos. Portanto, eu creio que enfim, o governo tem essa estratégia e essa estratégia é pura e simplesmente de mesquinhez.
4: Considera a prestação social única uma provocação?
3: O modelo, assim, como ela é, não, o modelo como ela é desenhado, considero claramente com um intuito provocatório. Não tenho a menor dúvida. Esse é o seu intuito, é pôr as pessoas a falar da necessidade de mandar os malandros que não querem trabalhar nas matas. É isso.
0: Em véspera da greve geral, marcada para amanhã pela CGTP, José Manuel Pureza acredita numa expressão forte dos trabalhadores portugueses esta quarta-feira contra as mudanças que o governo pretende imprimir às leis do trabalho e defende também a forma como o GT se comportou durante o processo negocial.
3: Há muitas maneiras de tentar apoucar aquilo que é a decisão do mundo do trabalho. Dizer que foi o Presidente da República que condicionou uma central sindical é dizer mal do Presidente da República, é dizer mal da central sindical, e a estratégia é exatamente essa. Não foi isso. O que aconteceu foi que os trabalhadores dos sindicatos representados por essa central sindical entenderam que não havia nenhuma condição de aceitação, e eu estou muito convencido, até porque as notícias que nos chegam, que são públicas, de gente sindicalizada e não sindicalizada, de sindicatos que não têm a ver nem com a CGTP nem com o GT, de muitos sindicatos que pertencem ao GT e que entram agora em pré-avisos de greve. Esta greve geral vai ser uma greve geral grande.
0: As críticas de José Manuel Pureza à Ministra do Trabalho pela forma como desvalorizou no processo de discussão da nova lei laboral o papel e as posições das centrais sindicais. Entrevista de José Manuel Pureza a Natália Carvalho no Política com Assinatura desta terça-feira, que vai poder ouvir aqui na íntegra depois das 10 da manhã. Cavaco Silva quer o Governo fazer reformas mais depressa, sobretudo na administração pública. O antigo Presidente da República assina hoje um artigo de opinião no Observador e defende que há muitas resistências dentro do próprio Estado às reformas. Lamenta também que a estes obstáculos se juntem depois também se junte o apoio de forças políticas da oposição. Cavaco Silva aplaude o trabalho que tem sido feito pelo Ministro da Reforma do Estado, pede inteligência, discernimento e visão de futuro para acompanhar as ideias de Gonçalo Matias. O antigo Presidente da República escreve ainda neste artigo que não consegue compreender como o próprio Tribunal de Contas está contra a reforma que o Governo pretende fazer no Tribunal. O antigo banqueiro Ricardo Salgado foi condenado a penas de prisão em 2 processos. Hoje o Tribunal Judicial da Comarca de Lisboa vai determinar qual a pena única a aplicar a Salgado. É um momento importante deste percurso judicial já longo relacionado com o colapso do Grupo Espírito Santo e que inclui também a avaliação da saúde do antigo banqueiro, diagnosticado com Alzheimer, para cumprir a pena. Rita Soares.
5: É esse o caminho apontado pelo Ministério Público, que considera que seria um ato inútil sujeitar uma pena a alguém que não a entende. O antigo presidente do Grupo Espírito Santo foi condenado a 6 anos e 3 meses de prisão por ter corrompido Manuel Pinho no caso EDP. Num outro processo, a Operação Marquês, a pena aplicada a Ricardo Salgado foi de 8 anos por abuso de confiança e desvio de dinheiro. Ora, nas contas do Ministério Público, o Tribunal deveria fixar um cúmulo jurídico entre 10 e 11 anos de prisão. Mas tendo em conta o cenário atual, o melhor seria optar pela suspensão. A perícia neurológica mais recente, conhecida há 2 semanas, demonstra que o antigo banqueiro não consegue compreender o que é cumprir uma pena. Ricardo Salgado, de 81 anos, pode, de acordo com os especialistas forenses, quando muito ter uma noção genérica da existência de um processo, sem, no entanto, ir mais além em relação aos motivos ou à duração dessa pena. semana. Conclui também esta perícia que Ricardo Salgado está incapaz de gerir a rotina de forma independente e que uma eventual reclusão poderia representar um risco acrescido para a doença de Alzheimer.
0: Vamos conhecer a decisão por volta da 1h45 da tarde, é para essa hora que está marcada no Tribunal Judicial da Comarca de Lisboa. O Governo apresenta hoje o plano do país para o restauro da natureza, um plano a cumprir nos próximos 4 anos. São centenas de medidas que a Ministra do Ambiente há de apresentar mais logo para recuperar zonas marinhas, rios, áreas agrícolas, também zonas florestais. Uma dessas medidas é plantar 3 milhões de árvores por ano no país, ou seja, ao longo dos próximos 4 anos, Sara Araújo de Almeida.
6: Para isso, o país vai criar uma rede de viveiros para o restauro. No total, são mais de 400 medidas. É preciso intervir em todos os setores. Nos ecossistemas terrestres, costeiro e de água doce, há 260 km² a precisar de intervenção. Os números fazem parte do Plano Nacional de Restauro da Natureza, a que a Agência Lusa teve acesso. Segundo o documento, nos ecossistemas marinhos há uma grande falta de conhecimento. Por isso, é preciso combinar o restauro com a cartografia e avaliação. Há quase 33 mil km² sem informação disponível. Portugal quer chegar a 2030 sem perder espaços verdes e árvores nas cidades. Está também prevista a recuperação dos animais que ajudam a polinizar as plantas e o restauro agrícola. Nas florestas, o plano propõe o restauro de 44 mil hectares e tem o objetivo de recuperar 1.500 quilómetros de linhas de água. O país vai investir em média 2 mil milhões de euros nos próximos 4 anos. O plano segue agora para consulta pública.
0: O compromisso geral deste plano tem uma meta de definida, que é restaurar até 2030 um quinto das áreas terrestres e marinhas que existem no país. Em relação ao ecossistema marinho, há muito a fazer e há um apelo nesta altura em que o Plano Nacional de Restauro da Natureza vai ser conhecido. Chama-se Manifesto de Vila Nova de Mil Fontes pelo futuro das florestas marinhas de Portugal. Cientistas, organizações da sociedade civil, empresas também ligadas ao mar e cidadãos apelam à proteção dos ecossistemas marinhos portugueses e defendem a criação de uma estratégia nacional específica para a biodiversidade marinha. Mário Antunes.
7: É um apelo dirigido a quem tem o poder de decisão. É urgente proteger as florestas marinhas enquanto ecossistemas essenciais para a proteção costeira, para a pesca, para o clima e para a saúde dos oceanos.
8: Chamamos a atenção para a necessidade de conservar o que existe, porque quando perdemos, podemos tentar muitas ações de recuperação e de restauro, mas o conhecimento científico, não só a nível nacional, mas a nível mundial, mostra que quando há estas perdas de ecossistemas, não recuperam rapidamente e muitas vezes não recuperam nunca dentro do tempo das gerações humanas que os conseguem observar.
7: Esther Serrão, investigadora do Centro de Ciências do Mar da Universidade do Algarve e signatário do manifesto, alerta para a crescente ameaça sobre estes ecossistemas. A poluição, a erosão, as espécies invasoras.
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0: suscita numa greve geral forte amanhã contra o pacote laboral e critica também o governo pelo modelo de prestação social única que quer aprovar em entrevista ao Política com Assinatura. Na véspera da greve geral, como vai funcionar o país amanhã? Transportes, escolas, hospitais, saiba neste jornal. 11 mortos, mais de uma centena de feridos. A Ucrânia viveu uma das piores noites de ataques russos.
1: Agora estão 17 graus em Coimbra, 18 no Porto, 19 em Lisboa, 22 em Faro. Quanto às ilhas, Funchal na Madeira com 19 graus e Ponte Delgada nos Açores com 17. As notícias, edição de Eduardo Maio.
0: O modelo de prestação social única que o governo quer criar é uma provocação, defende José Manuel Pureza, e associar esta nova prestação a trabalho social a cumprir pelos beneficiários é uma atitude que Pureza considera mesquinha e humilhante. O líder do Bloco de Esquerda é o entrevistado desta terça-feira no Política com Assinatura e não poupa críticas à prestação social única que o Executivo anunciou que pretende criar.
2: Se há trabalho para ser feito, porquê é que não se criam postos de trabalho para esse efeito? Porquê é que tem que ser esta mensagem que é claramente inspirada no programa do Chega? É óbvio que é. O Chega vibra de contente com esta questão. Porquê? Porque é claramente para humilhar claramente quem tem menores rendimentos. Portanto, eu creio que o governo tem essa estratégia e essa estratégia é pura e simplesmente de mesquinhez.
3: Considera a prestação social única uma provocação?
2: O modelo como ela é desenhado, considero claramente com um intuito provocatório. Não tenho a menor dúvida. Esse é o seu intuito, é pôr as pessoas a falar da necessidade de mandar os malandros que não querem trabalhar nas matas. É isso.
0: José Manuel Pureza sobre a prestação social única que o governo quer criar e em vésperas da greve geral marcada para amanhã pela CGTP, José Manuel Pureza acredita que ela vai ter expressão forte por parte dos trabalhadores portugueses contra as mudanças que o governo pretende imprimir às leis do trabalho. Critica também o líder do Bloco a forma como a ministra desvalorizou durante o processo de discussão da nova lei laboral o papel e as posições das centrais sindicais.
2: Há muitas maneiras de tentar apoucar aquilo que é a decisão do mundo do trabalho. Dizer que foi o Presidente da República que condicionou uma central sindical é dizer mal do Presidente da República, é dizer mal da central sindical, e a estratégia é exatamente essa. Não, não foi isso. O que aconteceu foi que os trabalhadores dos sindicatos representados por essa central sindical entenderam que não havia nenhuma condição de aceitação, e eu estou muito convencido, até porque as notícias que nos chegam, que são públicas, de gente sindicalizada e não sindicalizada, de sindicatos que não têm a ver nem com a CGTP nem com o GT, de muitos sindicatos que pertencem ao GT e que entram agora em pré-avisos de greve. Esta greve geral vai ser uma greve geral grande.
0: José Manuel Pureza, em relação à greve de amanhã, ele é o entrevistado de Política com Assinatura da editora de Política da Antena 1, Natália Carvalho. Pode ouvir aqui a entrevista ao líder do Bloco na íntegra depois das 10 da manhã. O país está em vésperas desta greve geral, como falávamos aqui, convocada pela CGTP. Vai ser um dia difícil em vários setores, começando pelos transportes públicos, mas também a atingir o funcionamento das escolas, das unidades de saúde e os serviços públicos. Vamos saber, Gonçalo Costa Martins, com o que é que podemos contar amanhã ou já a partir de hoje mesmo, no caso dos transportes.
4: Precisamente, a começar na CP, nos comboios de Portugal, nos horários publicados no site, há algumas supressões previstas já hoje nos comboios de longo curso, mas há serviços mínimos na CP, também na região de Coimbra, no metro Mondego, e na região de Lisboa, nos comboios da Fertagus e nos autocarros da Carris. Mas não há serviços mínimos nos barcos da Transtejo e no metro de Lisboa. A Antena 1 sabe que as duas empresas vão recorrer da decisão. Os metros de Lisboa e do Porto param hoje às 11 da noite. No caso do Porto, há um serviço reduzido amanhã. Estão a prever também perturbações no funcionamento. Os autocarros dos Semtuc, em Coimbra, e da STCP no Porto. Incertezas ainda noutros serviços. As consultas e as cirurgias programadas devem ser as áreas mais afetadas na saúde, com a adesão de alguns sindicatos de médicos e enfermeiros, embora com serviços mínimos neste setor, por exemplo, nas urgências hospitalares. A paralisação estende-se aos sindicatos dos professores e também no ensino superior. São esperados também impactos nas autarquias.
0: São as informações disponíveis a esta hora, tentando perceber antecipadamente como é que a greve geral de amanhã vai mexer com o país em vários setores, nomeadamente saúde, também educação e os transportes, que começam a ser afetados já a partir de hoje. A comissão criada pelo Parlamento depois das grandes tempestades de janeiro para acompanhar a aplicação do PTRR vai ouvir entidades e membros do governo ainda antes das férias. Um dos nomes que mais vezes deve ser chamado a prestar esclarecimentos aos deputados é o de Castro Almeida, ministro da Economia. Esta é pelo menos a previsão do socialista Hugo Costa. Ele é o presidente desta comissão que esta terça-feira tem a primeira reunião na Assembleia da República. Ouvido pela Antena 1, o Costa explica que é preciso ouvir os responsáveis e acompanhar a par e passo a eficácia com que montantes e que medidas estão a chegar ao terreno.
5: A prioridade, naturalmente, será calendarização, fazer uma metodologia e depois, naturalmente, começar as audições, esperando que seja possível realizar algumas audições ainda antes da interrupção, que será a partir de 17 de julho, e depois voltar em setembro com toda a força, sendo que, por exemplo, obviamente o Ministro da Economia, enquanto responsável máximo do PTR, vai ser uma presença regular na Comissão. Mas além desse facto, temos também que perceber como é que vão as coisas no terreno a correr e não correr, por isso certamente vamos aprovar um conjunto de estratégias que nos permitam começarmos a ter já audições ainda antes do dia 17 de julho.
0: A partir daí são as férias no Parlamento, depois os trabalhos só recomeçam em setembro. Esta comissão, a Comissão de Prevenção de Catástrofes Naturais e Acompanhamento do PTRR, presidida por Hugo Costa, começa agora a trabalhar, tem hoje a primeira reunião e pretende chamar à comissão vários membros do governo, também responsáveis por entidades ligadas com a reconstrução depois das tempestades no centro do país. A França avisa Israel que não pode prolongar a campanha no sul do Líbano. O ministro francês dos Negócios Estrangeiros, em declarações há pouco à France TV, defendeu que o Líbano não pode ser a vítima de um acordo entre os Estados Unidos e o Irão, que está com grandes dificuldades para acontecer.
6: Nada justifica a continuação das operações militares e a prolongada ocupação israelita em território libanês. É por isso que naturalmente apelamos a um cessar-fogo, que o Hezbollah cesse os ataques a Israel, que Israel cesse os ataques ao Líbano e que este diálogo possa continuar. Eu mesmo conversei ontem com os meus homólogos iraniano e americano, porque é impensável que o Líbano seja usado como bode expiatório para um acordo que luta para ser finalizado entre o Irão e os Estados Unidos.
7: Um acordo que peine a se concluir entre l'Iran e os Estados Unidos.
0: Jean-Noël Barrot, o ministro francês dos Negócios Estrangeiros, a França é contra a ocupação prolongada de Israel no sul do Líbano, mas para a especialista em assuntos do Médio Oriente, Maria João Tomás, ouvida esta manhã no Ponto Central, é isso precisamente que o governo de Israel tem em mente fazer, tal como aconteceu até ao início deste século, quando Israel ocupou o território durante 18 anos.
8: O objetivo de Netanyahu, e vamos ser muito claros nisto, é o Hezbollah. E já quando ficou de 80 até 2000, estes 18 anos que ficou lá, de 85 a 2000, já sabia que todos que estavam lá por causa do Hezbollah. O Hezbollah foi criado para defender a população xiita. E existe, e cada vez com estes ataques é reforçada a sua existência, porque é até agora a força dentro do Líbano que assegura a defesa do Líbano.
0: Maria João Tomás, especialista em assuntos do Médio Oriente, convencida de que o plano de Israel nesta altura é precisamente aprofundar a ocupação no sul do Líbano e prolongá-la no tempo até conseguir terminar com as ações do Hezbollah. Sobe para 11 o número de mortes na Ucrânia, na sequência do ataque russo maciço da noite, mais de uma centena de feridos. A capital foi duramente atingida, desta vez com explosões em vários bairros. Há milhares de casas sem luz e Zelensky já reagiu ao ataque da última noite. Guilherme de Sousa.
9: O presidente ucraniano envia um recado a Washington, afirma que a assistência dos Estados Unidos é fundamental. Zelensky volta a pedir o fornecimento de mísseis para os sistemas Patriot Patriot, os únicos capazes de abater os mísseis hipersónicos lançados precisamente por Moscovo. O líder ucraniano afirma ainda que a Europa precisa também da sua própria defesa para que a guerra possa chegar ao fim. Num comunicado, o líder ucraniano diz ainda que mais de 500 operacionais dos serviços de emergência estão a trabalhar para responder às consequências deste ataque russo de larga escala. Confirma que Moscovo lançou mais de 650 drones e 73 mísseis contra várias regiões, incluindo Kiev. Em Dnipro, Zelensky adianta que há uma operação em curso para conseguir resgatar sobreviventes dos escombros de um edifício de 4 andares que ruiu parcialmente. O último balanço aponta, como disseste, para 11 mortos, mais de 100 feridos em toda a Ucrânia. As autoridades admitem que o número de vítimas pode aumentar nas próximas horas.
0: Informação atualizada das consequências do ataque mais recente da Rússia ao leste da Ucrânia. Também Kiev a ser muito visado neste ataque, com vários bairros atingidos. Ao todo, como ouvimos aqui para já, é um balanço que continua a subir. 11 mortos, mais de uma centena de feridos. A África do Sul vive dias de grande turbulência outra vez, com atos de violência xenófoba dirigida contra os imigrantes em várias cidades do país. E há informação esta manhã que é dada pelo governo de Maputo, pelo governo moçambicano, de que 5 cidadãos moçambicanos foram mortos durante o fim de semana nestes confrontos que estão a acontecer na África do Sul. Muitos sul-africanos culpam os imigrantes que estão no país pelas dificuldades económicas, o desemprego e as fortes desigualdades sociais na África do Sul.
1: Edição de Eduardo Maio, simultâneo da RTP Antena 1 com a RTP Antena 1 Açores, Madeira e também RTP Mundo. 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Agora são 9h12, vamos voltar a saber do trânsito. Sandra Pereira, o que há para contar agora?
10: Bom, neste momento começamos com uma informação para o Porto, no sentido Porto-Gaia.
11: Ora, bom dia para todos os nossos amigos e amigas ouvintes à escuta desta Rádio Antena Portuguesa, sempre a transmitir nos 90.9 FM. Olivia, deste lado mais uma vez, que vos vai acompanhar mais ou menos até ao meio-dia, aqui com as nossas bonitas músicas, naturalmente. E hoje, para começar, vamos a começar com Manolo, com o tema Mulher Açoriana. Para já, para aqueçam nos seus trabalhos, muita coragem para eles e um bom dia, pois que atravessa as nossas terras de Andrei Loar. Bom dia, boa viagem e faço, sobretudo, muita atenção com esta chuva que caiu esta manhã, as estradas tornam-se escorregadias. Para os meus amigos camionistas, não tenho conselho a dar-lhes, que eles sabem o que é quando fazer. Para eles, muita coragem, boa viagem e um grande abraço da minha parte para os meus amigos camionistas. Ora então, Manolo, com o tema Mulher Açoriana.

Ora, vocês acabaram de ouvir a Eliana com o seu tema Raio de Sol e vamos a continuar em que lugar com o Espírito Santo. 10 horas 20 minutos nos estudos desta antena portuguesa.

Ora, que vocês acordam a vir então, Tozé Moraes com o seu tema Bem Dentro de Ti. Vamos a continuar agora com o Niki e o tema que foi escolhido aqui com a Niki, já não me lembro, mas já vamos ver isso. Olá, eu sou portuguesa.

Vocês acabaram de ouvir Nuno da Silva com o seu tema Bela. São 10 horas e 42 minutos no estúdio da Estado Antena Portuguesa. Vamos continuar então com Sandra Helena com o tema Acabar com Tudo.

Ora então, mais uma vez, bom dia. 10 horas 49 minutos no estúdio da Rádio Antena Portuguesa. Se te fiz mal, foi este tema que vocês acaram da vida, Nelo Ferreira. E vamos a continuar com Natasha, com o tema Vem-me pegar, vem-me pegar.

Ora, então, mais uma vez, bom dia para todos. Vamos então continuar com as nossas bonitas músicas. Agora a seguir, Bato Fado Trigueirinha com Américo Pereira, 10 horas e 52 minutos.

Ora, vocês acabaram de ouvir exatamente Nani com o seu tema Nem Nhatas Nem Desatas. E como já estamos a chegar ao assinar o horário das 11 horas, vamos continuar com a Nani. Tens é ciúme.

0: científico e que perturba o clima em todo o planeta, o El Niño, vai manifestar-se de forma poderosa a partir deste mês e até ao final do ano. As previsões foram atualizadas há pouco em Genebra pela Organização Meteorológica Mundial. Ricardo Velho foi à sala de imprensa na Cidade do Futebol. Vamos saber daqui a pouco o que disse no segundo dia de preparação da Seleção Nacional para o Mundial de Futebol 2026. Está lá em Oeiras o repórter João Alves Domingos.
1: Agora estão 18 graus em Coimbra, 19 no Porto e em Lisboa, 25 graus em Faro, nas Ilhas, Funchal com 20 graus e Ponta Delgada com 18 graus. As notícias, edição de Eduardo Maio.
0: Em Genebra, a Organização Meteorológica Mundial acaba de fazer, em conferência de imprensa, um ponto de situação sobre os impactos do El Niño que são esperados nos próximos meses. Nesta altura, são muito altas as possibilidades deste fenómeno que aquece de forma anormal as águas do Oceano Pacífico, se venha a manifestar já este mês, até agosto, em força, mas pode prolongar-se até ao final do ano. Este fenómeno tem impacto no clima de todo o planeta e, portanto, os próximos meses, Sararos de Almeida, podem trazer mais situações climáticas extremas.
2: O El Niño está a bater à nossa porta e é muito provável que fique até ao final do ano. É preciso preparar para um fenómeno potencialmente poderoso, avisa a secretária-geral da Organização Meteorológica Mundial, Celeste Saulo.
3: Embora ainda exista alguma incerteza quanto à intensidade, a maioria dos modelos de previsão sugere que será pelo menos moderada, com possibilidade de intensificar-se.
2: El Niño é o nome dado a uma variação climática natural que provoca o aumento da temperatura nas águas do Oceano Pacífico. Isso altera a circulação do ar na atmosfera e esta mudança desregula o clima em várias partes do globo. Celeste Saulo explica o que pode acontecer.
3: É importante notar que não existem dois eventos El Niño exatamente iguais. Os impactos também podem variar de região para região e outros fatores climáticos também desempenham um papel importante. É provável que se assista a chuvas intensas e inundações noutras condições de seca. Noutras, aumento ou redução do calor extremo ou da atividade de ciclones tropicais.
2: O último fenómeno, em 2023 e 2024, fez destes dois anos os mais quentes desde que há registro. A troca de calor, por si só, já é um dos riscos climáticos mais mortíferos que enfrentamos. E um novo fenómeno pode intensificar ainda mais esta ameaça. Mais doenças relacionadas com o calor e o aumento da pressão sobre os sistemas de abastecimento de água e de alimentos. No entanto, o El Niño não tem de ser uma receita para o desastre.
3: Com previsões fiáveis e precisas e alertas precoces e eficazes, podemos antecipar os impactos, tomar medidas para reduzir os riscos e agir antes que os perigos se tornem críticos.
2: As populações têm de estar capacitadas para gerir riscos e preservar vidas e bens, para tomar decisões estratégicas de cultivo, para lidar com o calor, a seca e as tempestades.
0: É o alerta que a Organização Meteorológica Mundial faz hoje a partir de Genebra para todo o mundo. Deve preparar-se para os impactos e as perturbações do clima que o El Niño pode trazer ao longo de todo o ano. O aeroporto de Bunia, no leste da República Democrática do Congo, na província de Ituri, onde começou o atual surto de ébola, foi reaberto esta terça-feira, depois de ter estado encerrado durante 10 dias. As autoridades garantem que agora estão reunidas as condições de segurança sanitária para que os voos possam ser retomados. A epidemia foi declarada oficialmente há 18 dias. A Organização Mundial de Saúde mantém, por enquanto, o alerta máximo na região. Foi uma noite de sobressalto por toda a Ucrânia. A Rússia lançou um ataque de larga escala com mais de 650 drones, 70 mísseis, que atingiram várias regiões, incluindo a capital, Kiev. O presidente ucraniano, Zelensky, voltou a pedir hoje aos Estados Unidos o fornecimento de mísseis para o sistema Patriot, que é fundamental para conter a ameaça russa. Até ao momento estão confirmados nestes ataques 11 mortos, mais de uma centena de feridos. O número de vítimas pode aumentar ainda nas próximas horas, admitem as autoridades ucranianas. A Seleção Nacional cumpre hoje o segundo dia de preparação para a fase final do Mundial, com mais um treino que já deve estar a começar por esta hora na cidade do futebol em Oeiras. Antes disso, houve conferência de imprensa da seleção. Na sala de imprensa esteve Ricardo Velho e o repórter da Antena 1, João Alves Domingos. Que novidades trouxe Ricardo Velho à sala de imprensa e aos jornalistas sobre o trabalho da seleção, João?
4: Muito bom dia. Esteve a explicar um pouco aquilo que vai ser o papel do guarda-redes, que é uma peça extra nesta convocatória de Roberto Martínez para o Campeonato do Mundo, porque Ricardo Velho não vai estar inscrito no Mundial de Futebol. O Roberto Martínez, selecionador nacional, aproveitou aqui o regulamento que abre a possibilidade dos guarda-redes, em caso de lesão, serem a única posição onde pode haver aqui uma substituição a meio do Campeonato do Mundo e, portanto, chamou mais um guarda-redes, que é Ricardo Velho, para integrar a convocatória da seleção portuguesa, para ir também para os Estados Unidos, México e Canadá, em caso de um dos companheiros de setor se lesionar e poder então entrar e ter ali o Ricardo Velho na mão de semear para entrar para essa posição de guarda-redes e já trabalhar integrado com a seleção portuguesa. Ricardo Velho falou muito sobre essa situação excepcional que vai viver nesta convocatória, neste Campeonato do Mundo, e disse desde logo que não é uma posição ingrata.
5: Não é uma posição ingrata, porque eu estou aqui com muita felicidade, com muito orgulho. Temos três grandes guarda-redes, comigo podemos dizer que somos quatro, e espero que, muito sinceramente, espero que não aconteça que eu não vá para o banco por uma lesão ou algo desse género.
4: Ricardo Velho aqui a não desejar também que os companheiros se lesionem para que possa entrar de maneira oficial na convocatória da seleção portuguesa, e está satisfeito, mostrou isso aqui na sala de imprensa com esta chamada de Roberto Martínez e com a confiança depositada pelo selecionador nacional.
5: O facto de ele me chamar é um sinal de confiança, é um sinal que sente que eu posso ajudar em algo, sinto-me muito feliz por isso, quero ajudar. E o futuro é, como eu digo, é continuar um dia de cada vez, batalhar cada vez mais, ajudar naquilo que for preciso, e o futuro logo se vê, e eu quero estar bem para poder ajudar e poder estar no lote que o Míster sinta que posso estar neste lote e que posso ajudar.
4: Ricardo Velho, guarda-redes emprestado pelo Farense a jogar na Turquia, ele que se destacou aqui no Campeonato Português e também mereceu esta confiança e a chamada de Roberto Martínez. Foi também falado qual será o papel de Ricardo Velho no dia de jogo, já que não vai poder estar no banco de suplentes, vai ter de assistir a partir da bancada, e o guarda-redes falou também sobre essa situação.
5: No dia de jogo é ajudar também da forma que for possível, da bancada, no balneário ou fora, tudo o que for possível, tudo o que eu puder ajudar, eu vou estar lá pronto para ajudar e apoiar, e isso é que é o importante.
4: O otimismo do guarda-redes da Seleção Nacional, apesar desta posição excepcional de não estar para já inscrito na convocatória do Campeonato do Mundo, apesar de ter sido chamado e estar aqui nesta posição intermédia, só se alguém se lesionar, algum guarda-redes dos outros três, Ricardo Velho poderá então oficialmente entrar nos inscritos da Seleção Portuguesa. Daqui a 20 minutos, a Seleção Nacional volta a subir ao relevado da Cidade do Futebol para a segunda sessão de trabalho de preparação para este Campeonato do Mundo. Vamos também poder confirmar se os 22 jogadores que ontem estiveram a trabalhar às ordens de Roberto Martínez estão também hoje todos disponíveis. Já sabemos, os quatro bicampeões europeus pelo Paris Saint-Germain apenas integram no sábado os trabalhos da Seleção Nacional, dia em que Portugal tem o primeiro jogo de preparação no Jamor frente ao Chile.
0: Reportagem em direto da Cidade do Futebol de João Alves Domingos. Eu tinha dito aqui que o treino devia estar a começar, mas não, é às 10h30, portanto só vai começar daqui a cerca de 20 minutos, depois destas declarações feitas por Ricardo Velho na sala de imprensa esta manhã. José Manuel Pureza confirma que as várias formações Bloco recusa que esteja em formação uma nova frente de esquerda. O desafio, explica Pureza na entrevista que dá hoje ao Política com assinatura da Antena 1, é trabalhar em conjunto propostas políticas que possam ver a luz do dia. Mas José Manuel Pureza também admite que a esquerda pode ainda não estar preparada para soluções de aliança em caso de eleições antecipadas.
6: toda a gente à esquerda está desafiada a encontrar um programa, um conjunto de propostas políticas. Essa é uma tarefa com que toda a esquerda está confrontada. Não vale ficar em cima do muro, quer dizer, ou se está de um lado, ou se está do outro.
7: E esse programa pode se transformar numa coligação
6: não é uma questão de negociação entre partidos.
7: Num acordo parlamentar.
6: Natália,
7: não.
6: Estamos longe de ter que nos colocar esse cenário. Tomara eu que houvesse caminho no sentido de aproximação de posições sobre questões concretas.
7: Mas tem que estar preparados.
6: Exatamente, nesse sentido.
7: E a questão é, não estão, reconhece isso.
6: E portanto, eu, mais do que reconhecer, o meu compromisso é o de fazer com que essa preparação, essa força, essa determinação possa existir.
0: Entrevista de José Manuel Pureza à editora de política da Antena 1, Natália Carvalho. Pode ouvir a entrevista na íntegra já a seguir a este jornal. Entretanto, soube-se que PSD e Chega apresentaram em conjunto um requerimento para suspender o prazo de entrega de projetos de revisão constitucional até 30 de dezembro e terão também manifestado vontade de concluir esse processo até ao final da próxima sessão legislativa. Com este requerimento entregue em conjunto pelo PSD e pelo Chega, o Presidente da Assembleia da República já através de despacho deu a ordem para devolver ao Chega o projeto de revisão constitucional que o partido já tinha entregue no dia 7, no início do mês de maio, e que estava para ser analisado para perceber se está de acordo com a lei fundamental. Portanto, processo para já em suspenso depois deste acordo entre PSD e Chega. Esta terça-feira vamos conhecer mais logo o Plano Nacional de Restauro da Natureza que o Governo está a preparar e que vai ser posto em prática ao longo dos próximos 4 anos. Ele passa pela recuperação dos ecossistemas terrestre, também marinho, e neste contexto há um manifesto de Vila Nova de Mil Fontes pelo futuro das florestas marinhas de Portugal, que junta cientistas, organizações da sociedade civil e também empresas ligadas ao mar, que apelam à proteção dos ecossistemas marinhos portugueses, defendendo mesmo a criação de uma estratégia própria, uma estratégia nacional para a biodiversidade marinha. Mário Antunes.
8: É um apelo dirigido a quem tem o poder de decisão. É urgente proteger as florestas marinhas enquanto ecossistemas essenciais para a proteção costeira, para a pesca, para o clima e para a saúde dos oceanos.
9: Chamamos a atenção para a necessidade de conservar o que existe, porque quando perdemos, podemos tentar muitas ações de recuperação e de restauro, mas o conhecimento científico, não só a nível nacional, mas a nível mundial, mostra que quando há estas perdas de ecossistemas, não recuperam rapidamente e muitas vezes não recuperam nunca dentro do tempo das gerações humanas que os conseguem observar.
8: Esther Serrão, investigadora do Centro de Ciências do Mar da Universidade do Algarve e signatária do manifesto, alerta para a crescente ameaça sobre estes ecossistemas: a poluição, a erosão, as espécies invasoras, a degradação dos solos, a sobrepesca. Muitas ameaças são esquecidas porque não estão à nossa vista.
9: Imaginemos no meio terrestre, é fácil pensar o que seria o meio terrestre, o que seriam os ecossistemas terrestres se deixássemos ter as árvores, os arbustos, o mato, as ervas, né? No meio marinho podem ser as grandes florestas de macroalgas ou pequenas florestas de macroalgas, podem ser animais, existem as florestas dos corais. Portanto, se desaparecer a vegetação, a floresta, o mato, etc., no fundo o mar é o mesmo, todo o ecossistema entra num colapso.
8: Neste manifesto, escrito após o Festival das Florestas Marinhas de Vila Nova de Mil Fontes, em maio último, é considerada prioridade nacional a proteção eficaz e urgente do que ainda existe.
9: O que é que será o futuro se nós já perdemos tanto? Temos que pensar, nós queremos deixar o planeta melhor que o encontramos, pelo menos não pior do que o encontramos.
8: O manifesto assinado por cientistas como Sérgio Serrão reconhece que o restauro ecológico, embora essencial, não substitui a prevenção. O texto defende também a criação e expansão de áreas marinhas protegidas ao longo da costa portuguesa.
0: Portugal tem de restaurar pelo menos 1/5 das áreas terrestres e marinhas nos próximos 4 anos. O Plano Nacional de Restauro da Natureza vai estar em debate ainda esta manhã na Antena Aberta.
1: Foi a informação com Eduardo Maio, notícias em simultâneo com a RTP Antena 1 Madeira, Açores e RTP Mundo. 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
10: Ora então, mais uma vez, bom dia para todos. Já lá vão 14 minutos para além das 11 horas no estúdio, já estava na Antena Portuguesa. Olivier deste lado, que nos acompanha mais ou menos até o meio-dia menos um quarto, exatamente. Apaixonei-me por Cuba. É este tema com Kim Barreiros que vamos continuar. Então, para todos, mais uma vez, bom dia. Para aqueles que estão nos seus trabalhos, muita coragem para eles e um bom dia, naturalmente. Para os nossos amigos que estão a atravessar as terras de André Loire, bom dia, boa viagem e faço muita atenção com as estradas tão escorregadias com esta chuva que caiu hoje esta manhã. Para os meus amigos caministas, um grande abraço, muita coragem para eles e boa viagem. Vamos então ficar com Apaixonei-me por Cuba com Kim Barreiros.

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1: Eu quero tudo ou nada, foi esse tema que vocês acabaram de ouvir, de Oceana. E vamos a continuar com os o Axef com o tema Uma Palavra Tua. 11 horas e 24 minutos nos estudos desta Adotena Portuguesa.

Ora, mais uma vez, bom dia. 11 horas e 30 minutos nos estúdios desta antena portuguesa. Nunca saia dos meus lençóis com este tema que vocês acabaram de ouvir, de Marta Soares. E vamos a continuar com o Zoai Chef, com o tema Uma Palavra Tua. Creio que já passou este tema do Chef. Então vamos a continuar. Agora a seguir vamos a continuar com Miguel e André, com o tema, se eu estiver aqui ainda pronto para este tema de Miguel e André. Ora, qual é o tema que foi escolhido? Foi exatamente Não Dá Para Ser Feliz. 11 horas e 30 minutos nos estúdios desta antena portuguesa.

Ora então, mais uma vez, bom dia. Agora a seguir vamos a continuar com Onde Estão com Ana Malhoa. E já está a chegar Ana Malhoa, Onde Estão?

0: claramente.
1: Ora então vamos a continuar com os Casanova. Eu prometo mudar. 11 horas e 40 minutos nos estudos desta Antena Portuguesa.

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0: e quando se comprometem a concluir um processo de revisão constitucional até ao verão do próximo ano. É um texto assinado pelo líder parlamentar dos sociais-democratas, Hugo Soares, e pelo presidente do Chega, André Ventura, que detalhamos e analisamos neste jornal. A taxa de inflação na zona euro acelerou para os 3,2% em maio, tinha ficado duas décimas abaixo em abril. Ricardo Velho, guarda-redes que integra o estágio da Seleção Nacional, mas que está de reserva para o caso de algum dos outros guarda-redes se lesionar, garante que a função que tem na caminhada para o Mundial não é ingrata.
1: Notícias com edição de João Vasco.
0: O Chega decidiu retirar da discussão no Parlamento o projeto de revisão constitucional que tinha apresentado depois de ter chegado a acordo com o PSD para suspender o prazo de entrega de projetos de revisão da Constituição até 30 de dezembro. É o que revela um requerimento conjunto assinado pelo líder parlamentar do PSD, Hugo Soares, e pelo presidente do Chega, André Ventura, requerimento que foi conhecido há pouco. Nesse texto, PSD e Chega comprometem-se a concluir um processo de revisão da Constituição até ao final da próxima sessão legislativa, Madalena Santos. Ou seja, até ao verão do próximo ano.
2: PSD e Chega entenderam-se para fazer avançar a revisão constitucional no próximo ano. Os dois partidos acordaram entregar projetos de revisão constitucional até 30 de dezembro e comprometem-se a terminar o processo de revisão da lei fundamental até ao verão de 2027. Assim sendo, o Chega retira o projeto que já tinha dado entrada no Parlamento. O requerimento conjunto a que a Lusa teve acesso é assinado por André Ventura e pelo líder parlamentar do PSD, Hugo Soares.
0: Em direto neste jornal está o comentador de política da Antena 1, Filipe Luís. Viva Filipe, bom dia. Como devemos ler este requerimento conjunto de PSD e Chega? Um sinal de que os dois partidos concordam em alterar vários pontos da Constituição com os quais não estão de acordo? Um sinal de aproximação?
3: Pode ser visto assim. Pode ser visto assim. Vamos ver, mas é conforme o projeto que cada um apresenta, se é mesmo assim. Ou seja, se a Constituição vai ser alterada à direita, utilizando e aproveitando a maioria de direita que existe no Parlamento, que é uma maioria legítima, é representante da vontade popular, ou se haverá um esforço de conciliação com o Partido Socialista, que não pode ficar de fora desta jogada. Tem que ir a jogar, uma vez o processo constitucional desencadeado. Agora, há aqui uma alteração nos planos de Luís Montenegro, líder do PSD, porque ele foi bastante claro a dizer, ainda não há muito tempo, que a revisão constitucional não era de forma nenhuma uma prioridade para o PSD. Mudou de ideias, portanto, enfim, desafiado pelo Chega, o PSD alinha em apresentar não é um projeto conjunto, claro, mas um requerimento conjunto para tratar da revisão constitucional ainda nesta legislatura. A próxima eleição legislativa é a que começa depois das férias de verão.
0: Acreditas que pela primeira vez, Filipe, podemos ter uma alteração à Constituição promovida apenas pela direita? É necessário também a iniciativa liberal para haver o número de deputados mínimo para se proceder a uma revisão da Constituição, mas acreditas que pela primeira vez o PS poderá ficar de fora deste processo?
3: Bom, existe essa possibilidade. Essa possibilidade é bastante, não propriamente o PSD, mas quer o Chega, quer a Iniciativa Liberal são muito claros nesse aspecto, acham que se deve aproveitar a oportunidade de existir uma maioria de direita. Agora, isso faz com que tenhamos, se isso vier a acontecer, uma revisão constitucional sem o acordo e sem o voto, ou com o voto contra do PS, que é também um grande partido representado na Assembleia, isso significa que a Constituição fica mais frágil. Parecendo que não. Porquê? Porque deixa de ser o produto de um consenso entre moderados, entre centro-esquerda e centro-direita, portanto, consenso alargado e por lados do espectro político, para ser uma Constituição de facção, portanto, divisiva, cozinhada apenas à direita. Ela nunca foi cozinhada apenas à esquerda, nem nunca foi cozinhada apenas à direita. Ou seja, foi sempre revista com o acordo dos dois grandes partidos estruturantes da democracia portuguesa. Agora, existe, de facto, uma anomalia, mas que não é uma anomalia, é para ficar, portanto, um novo paradigma, que é haver um terceiro grande partido, e que inclina as coisas para a direita. E, portanto, é muito provável que a revisão seja revista, que a Constituição seja revista à direita. Mas lá
4: Mas vai ser sempre uma Constituição ideologicamente muito marcada, ao contrário do que acontece atualmente.
0: Obrigado pela tua análise, Filipe Luís. Apesar de algumas interferências, creio que conseguimos perceber o essencial da mensagem transmitida pelo comentador de política da Antena 1. O coordenador do Bloco de Esquerda considera que os sinais que têm sido dados pelo Governo e pelo PSD mostram que os sociais-democratas estão a adotar a agenda política do partido de André Ventura, uma acusação feita por José Manuel Pureza em entrevista esta manhã ao programa Política com a Assinatura, aqui na Antena 1.
5: Eu olho para um governo que tem vindo a refinar a sua iniciativa política em aproximação à extrema-direita. Isso é verdade.
6: O Chega sustenta o governo, na sua opinião, sem estar no governo?
5: Sim, eu acho que até agora poder-se-ia dizer que o Chega era a muleta do governo, ou do PSD.
6: E agora?
5: Agora é o contrário. Agora é o PSD a ser muleta do Chega. É o que está a acontecer. O PSD é quem leva as propostas do Chega à frente para criar a maioria que o Chega sozinho.
6: Eu ia-lhe perguntar quem está a usar quem neste arranjo.
5: Já respondi.
6: Na sua opinião.
5: Já respondi.
6: Não vê nada de positivo? Não há nenhuma única medida?
5: Tenho uma grande dificuldade.
0: Nesta entrevista à editora de política da Antena 1, Natália Carvalho, José Manuel Pureza defende a forma como a UGT se comportou durante o processo negocial das alterações à Lei do Trabalho e dispara em direção à ministra Maria do Rosário Ramalho.
5: Há muitas maneiras de tentar apoucar aquilo que é a decisão do mundo do trabalho. Dizer que foi o Presidente da República que condicionou uma central sindical é dizer mal do Presidente da República, é dizer mal da central sindical, e a estratégia é exatamente essa. Não foi isso. O que aconteceu foi que os trabalhadores dos sindicatos representados por essa central sindical entenderam que não havia nenhuma condição de aceitação, e eu estou muito convencido, até porque as notícias que nos chegam, que são públicas, de gente sindicalizada e não sindicalizada, de sindicatos que não têm a ver nem com a CGTP nem com o GT, de muitos sindicatos que pertencem ao GT e que entram agora em pré-avisos de greve. Esta greve geral vai ser uma greve geral grande.
0: A convicção de José Manuel Pureza, líder do Bloco de Esquerda, ele foi entrevistado hoje, o entrevistado de hoje, do programa Política com Assinatura, um programa que foi para o ar na última hora e que pode voltar a ouvir em podcast. Os pré-avisos de greve de vários sindicatos que decidiram aderir à greve geral convocada pela CGTP para amanhã antecipam uma quarta-feira de fortes constrangimentos em escolas, unidades de saúde e transportes públicos. Nos transportes, Gonçalo Costa Martins, os efeitos da greve estão já a sentir-se hoje.
7: E até às 10 horas da manhã, cerca de 12% dos comboios da CP já foram suprimidos, cerca de 50 comboios em quase 400 programados. Os urbanos do Porto estão a ser os mais afetados, mas também se estende os efeitos a outras partes do país e a outros tipos de serviços. Ainda assim, há serviços mínimos que estão previstos para amanhã, também na região de Coimbra, no metro Mondego, e na região de Lisboa, nos comboios da Fertacos e nos autocarros da Carris. Mas não há serviços mínimos nos barcos da Transtejo e no metro de Lisboa. A Antena 1 sabe que as duas empresas vão recorrer da decisão. Os metros de Lisboa e do Porto param hoje às 11 da noite. No caso do Porto, há um serviço reduzido amanhã. Estão a prever também perturbações os autocarros do Xemetuca em Coimbra e da STCP no Porto. Incertezas ainda noutros serviços, as consultas e as cirurgias programadas devem ser as áreas mais afetadas na saúde, com a adesão de alguns sindicatos de médicos e enfermeiros, embora com serviços mínimos, por exemplo, nas urgências hospitalares. Esperada a adesão também de sindicatos dos professores e no ensino superior, há ainda a expectativa de impactos nas autarquias.
0: Os serviços que devem ser afetados pela greve geral de amanhã, os efeitos desta paralisação convocada pela CGTP, estão a sentir-se já hoje no setor dos transportes. A taxa de inflação na zona euro aumentou 0,2 décimas entre abril e maio. De acordo com a estimativa rápida hoje divulgada pelo Eurostat, o Gabinete de Estatísticas da União Europeia, a taxa de inflação nos países da moeda única ficou nos 3,2% em maio, tinha sido 3% em abril. O setor da energia registou a taxa de inflação homóloga mais elevada no mês de maio, seguida dos serviços. Ricardo Velho, guarda-redes que integra a convocatória da Seleção Nacional, apesar de não estar inscrito para o Campeonato do Mundo, não se sente incomodado com o lugar que ocupa. Ele foi o jogador que compareceu hoje na sala de imprensa para falar com os jornalistas. Ricardo Velho fez votos para que nenhum dos outros guarda-redes da seleção se lesione e mostrou-se orgulhoso por poder ajudar.
8: Não é uma posição ingrata, porque eu estou aqui com muita felicidade, com muito orgulho. Temos três grandes guarda-redes, comigo podemos dizer que somos quatro, e espero que, muito sinceramente, espero que não aconteça, que eu não vá para o banco por uma lesão ou algo desse género.
0: Ricardo Velho, elemento extra na convocatória de Roberto Martínez, hoje na sala de imprensa, antes de mais um treino da equipa portuguesa, treino que está a acontecer a esta hora na Cidade do Futebol.
1: Foi a edição das 11 horas da manhã com João Vasco Notícias, em simultâneo com a RTP Antena 1 Madeira, Açores e RTP Mundo. 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Bom, e agora voltamos às informações de trânsito para ajudar aqui os nossos ouvintes. Sandra Pereira, qual é a situação?
9: Neste momento, ainda para a Ponte 25 de Abril de Almada para Lisboa, há bastante intensidade à passagem pela Praça das Portagens em direção a Lisboa, claro, e na A5 de Cascais para Lisboa para-se na descida de Monsanto em direção às Amoreiras. Quanto ao eixo norte-sul, Camarada Campolide, temos filas a partir do aqueduto das Águas Livres até à saída para a Avenida de Ceuta e há intensidade na segunda circular Benfica Aeroporto entre a Escola Alemã e a zona das Calvanas. No Porto, na VCI, mas no sentido Freixo e Rábida, mantém-se um caminhão avariado na ponte do Freixo, na via direita. Cuidado e precaução à passagem. No sentido Rábida-Freixo, há paragens na saída para a Boa Vista. Depois há a A3 Braga-Porto, à chegada à VCI e a A28 Viana do Castelo-Porto. Há intensidade a seguir ao nó da A4 e depois na Avenida AEP até à Avenida Sidónio Paes.
1: Desejo que faça uma boa viagem e tenha a continuação de uma ótima terça-feira.
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1: Meio da manhã de terça-feira, 2 de junho, damos continuidade à emissão com o programa Antena Aberta.
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1: E hoje vamos falar do Plano Nacional de Restauro da Natureza.
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0: projeto de revisão constitucional que tinha apresentado, depois de ter chegado a acordo com o PSD sobre a necessidade de rever a Constituição até ao verão do próximo ano. A líder da Iniciativa Liberal, Mariana Leitão, fala num número mediático por parte do partido de André Ventura, que já sabia que o processo teria de ser adiado. Portugal vai ter menos fundos de coesão a partir de 2028, menos cerca de 17% do que tem atualmente. Esclarecimento feito há pouco na Assembleia pelo Ministro da Economia, Manuel Castro Almeida. Subiu para 18 o número de mortes na sequência dos ataques russos à Ucrânia na última madrugada.
1: Notícias com edição de João Vasco.
0: O PSD e o Chega entregaram um requerimento conjunto na Assembleia da República, onde se comprometem a concluir um processo de revisão constitucional até ao verão do próximo ano. É um texto assinado pelo líder parlamentar dos sociais-democratas, Hugo Soares, e pelo presidente do Chega, André Ventura. Texto em que onde o Chega anuncia a retirada do projeto de revisão constitucional que tinha apresentado, depois então deste entendimento para suspender o prazo de entrega de projetos de revisão constitucional até ao próximo dia 30 de dezembro. A líder da Iniciativa Liberal, Mariana Leitão, reagiu há pouco a esta notícia. Ela acusou o Chega de ter feito um número mediático em torno da revisão constitucional e pede que este processo seja tratado com seriedade.
2: O Chega já sabia os constrangimentos que existiam. O PSD já tinha dito que não era o momento ideal, que queria isso só num momento posterior. A esquerda toda posicionou-se contra esse processo. Portanto, aquilo que eu vejo agora, na sequência dessa notícia, é que o Chega aproveitou, fez um número mediático e agora volta atrás, porque, pelos vistos, entendeu-se sobre algo que já sabia que ia ser assim. Portanto, não vejo, infelizmente, isto como nada mais do que essa manobra de comunicação, sendo que a Iniciativa Liberal quer usar um processo de revisão constitucional de forma séria, construtiva, para conseguir, de facto, alterar as coisas que precisam de ser alteradas na Constituição.
0: Mariana Leitão, líder dos liberais, a reagir assim ao acordo alcançado entre PSD e Chega para suspender o prazo de entrega de projetos de revisão da Constituição até ao final do mês de dezembro. Mariana Leitão adiantou também que, suspenso este processo, o partido, a Iniciativa Liberal, vai agora avaliar qual será o melhor timing para voltar a discutir a revisão constitucional há muito defendida pelos liberais. Para o comentador de política da Antena 1, Filipe Luís, este acordo mostra que Luís Montenegro mudou de ideias, porque até há pouco tempo não considerava a revisão constitucional uma prioridade para o PSD. Filipe Luís sublinha que é preciso conhecer primeiro as propostas de sociais-democratas e também do Chega para perceber se vão no mesmo sentido. Ele sublinha que este requerimento conjunto não quer necessariamente dizer que os dois partidos pretendam fazer alterações semelhantes à Constituição.
3: O que há aqui é um requerimento conjunto para se poder chegar a uma revisão constitucional. Não quer dizer que estejam com as mesmas ideias relativamente às mudanças. Vamos ver se há alguma, só depois de vermos os projetos de revisão constitucional de cada um deles. Agora, há aqui, de facto, uma nuance que é preciso ressalvar, que é que Luís Montenegro mudou de ideias, porque ouvimos ainda há não muito tempo o líder do PSD dizer que a revisão constitucional não era de todo uma prioridade para o partido. Afinal, concorda em iniciar já o processo de revisão constitucional, que está a ser marcado para a próxima sessão legislativa, portanto, ainda nesta legislatura.
0: A análise do comentador de política da Antena 1, Filipe Luís, a este requerimento conjunto apresentado hoje por PSD e Chega. Quase um mês depois do Ministro das Finanças anunciar em Bruxelas a intenção de avançar com taxas sobre os lucros extraordinários de empresas energéticas, o Bloco de Esquerda questiona a ausência de uma proposta. Os bloquistas querem que o Governo esclareça o que vai fazer e com que calendário. O partido enviou um conjunto de perguntas aos Ministérios das Finanças, Economia e Presidência. Ouvido pela Rádio Pública, Fabián Figueiredo, deputado único do Bloco de Esquerda, sublinha que, semanas depois deste anúncio de Joaquim Miranda Sarmento, o Parlamento não conhece ainda qualquer proposta de imposto extraordinário.
4: O que é certo é que andamos há um mês à procura do imposto perdido. Entregámos três perguntas, uma ao Ministro das Finanças, outra ao Ministro da Economia, para saber quando é que vai ser apresentado o imposto sobre lucros extraordinários, que é essencial para que haja equidade na repartição de esforços nesta crise. Não podem ser sempre os portugueses comuns a pagar pela crise, nem à altura também das empresas milionárias darem o seu contributo. E uma outra pergunta ao Ministro da Presidência para saber quando é que essa proposta de imposto vai ser agendada no Conselho de Ministros.
0: O Bloco quer saber então em que data que o Executivo tenciona agendar esta proposta de lei para o Conselho de Ministros, que setores irá abranger, qual será o limiar de lucro considerado extraordinário ou que receita estima arrecadar e com que finalidade. Fabián Figueiredo questiona também as diferentes posições do Executivo sobre esta matéria, ou no Executivo sobre esta matéria, depois do Ministro da Economia ter dito aqui na Antena 1 que se a guerra acabar não se justificará aplicar esta taxa adicional. O Ministro da Economia, precisamente Manuel Castro Almeida, tem estado a ser ouvido hoje no Parlamento. Ele revelou que Portugal vai ter menos fundos de coesão a partir de 2028, menos cerca de 17%, uma antecipação feita há pouco por Manuel Castro Almeida nesta audição parlamentar.
5: A proposta que a Comissão apresentou significa uma redução na ordem dos 17%. Tudo isto tem a ver com o facto de o orçamento da Comissão passar a integrar dotações que anteriormente não tinha. Vai ser preciso pagar o empréstimo que possibilitou fazer o PRR de todos os países. Foi uma antecipação de receita que vai ter que ser paga. Assim como, creio que é pacífico, todos os europeus compreendem que a Comissão vai ter que dedicar uma parcela maior do seu orçamento à defesa. Isto vai traduzir-se numa diminuição das dotações garantidas a cada país em matéria de coesão.
0: Em contrapartida, Portugal pode ir buscar verbas ao Fundo de Competitividade, no total 400 mil milhões de euros. O Ministro da Economia admite que a concorrência é grande e que Portugal tem de começar a preparar candidaturas competitivas.
5: Em vez de nos ficarmos apenas a lamentar, porque temos que lamentar, mas em vez de nos ficarmos apenas a lamentar por esta quebra dos fundos da coesão, nós temos é que preparar o país para que apresente candidaturas vencedoras ao fundo da competitividade, que vai ter uma dotação como nunca teve. Esta é a nova variável que fará com que Portugal venha a ter mais fundos ou menos fundos europeus no próximo ciclo de programação.
0: As explicações dadas há pouco na Assembleia da República sobre a forma como vão ser distribuídos a partir de agora os fundos europeus por Manuel Castro Almeida, Ministro da Economia. A Federação Portuguesa de Nadadores Salvadores está preocupada com a redução do número de nadadores salvadores certificados nos dois últimos anos. De acordo com a Autoridade Marítima Nacional, estão registados nesta altura cerca de 4.900 vigilantes nas praias. Há dois anos eram mais de 5.100. Uma descida que, de acordo com o Presidente da Federação Portuguesa de Nadadores Salvadores, Alexandre Tadeia, se deve à falta de incentivos para exercer esta profissão.
6: As condições de trabalho, portanto, a remuneração que é paga, a forma como é paga, a maioria dos nadadores salvadores são estudantes, como há poucos nadadores salvadores, depois normalmente no ano seguinte, ou melhor, nesse ano, quando têm que ir trabalhar, quando vão trabalhar, acabam por ter que fazer muitas horas extraordinárias. Nós temos uma imensa falta de nadadores salvadores. Se os nadadores salvadores trabalhassem 40 horas por semana, nós necessitaríamos aí à volta dos 6 mil, dos 7 mil nadadores salvadores a trabalhar.
0: Presidente da Federação Portuguesa de Nadadores Salvadores, Alexandre Tadeia, a responsabilizar o Estado por mais de 260 nadadores salvadores certificados terem abandonado a profissão nos últimos dois anos. Ele pede também uma estratégia nacional para que esta situação seja invertida. Subiu para 18 o número de mortes na sequência dos ataques russos da última madrugada em solo ucraniano, ataques que atingiram a região leste do país e também Kiev e que já foram condenados pelo presidente da Ucrânia. Na rede social X, Volodymyr Zelensky destaca o trabalho de mais de 500 membros do Serviço de Emergências e dá conta também de bombardeamentos às instalações energéticas e infraestruturas críticas na região de Kharkiv. Nesse texto, na rede social X, o presidente da Ucrânia lança ainda dois apelos, pede à Europa para se apressar na criação de um sistema de defesa antibalístico próprio e aos Estados Unidos um reforço no fornecimento de mísseis de defesa antiaérea Patriot. A Rússia confirmou há pouco a realização destes ataques contra infraestruturas militares ucranianas, justificando a ação com o que classifica como atos desumanos de terrorismo levados a cabo por Kiev. Fonte do Kremlin, citada pela agência Reuters, diz que o processo de paz está suspenso, mas que os contactos entre a Rússia e os Estados Unidos da América sobre este conflito continuam. Essa fonte garante que a Rússia mantém a vontade de alcançar os objetivos na Ucrânia através da diplomacia, lembrando que a guerra pode terminar imediatamente se as forças ucranianas se retirarem das regiões que a Rússia considera suas. Olhamos agora para os dados da inflação na zona euro. A taxa de inflação na área do euro aumentou 2 décimas entre abril e maio. De acordo com a estimativa rápida hoje divulgada pelo Eurostat, o Gabinete de Estatísticas da União Europeia, a taxa de inflação nos países da moeda única ficou nos 3,2% no mês de maio, tinha sido de 3% em abril. O setor da energia registou a taxa de inflação mais elevada em maio, 10,9%, em comparação com os 10,8% de abril, seguida dos serviços, 3,5%, por comparação com os 3% registados no mês de abril. Ricardo Velho, guarda-redes que integra a convocatória da Seleção Nacional, apesar de não estar inscrito para o Campeonato do Mundo, não se sente incomodado com o lugar que ocupa. Ele foi o jogador que compareceu hoje na sala de imprensa para falar com os jornalistas. Ricardo Velho fez votos para que nenhum dos guarda-redes da Seleção se lesione e mostrou-se orgulhoso por poder ajudar.
7: Não é uma posição ingrata, porque eu estou aqui com muita felicidade, com muito orgulho. Temos 3 grandes guarda-redes. Comigo podemos dizer que somos 4, e espero que, muito sinceramente, espero que não aconteça que eu não vá para o banco por uma lesão ou algo desse género.
0: Ricardo Velho, o elemento extra na convocatória de Roberto Martínez, hoje na sala de imprensa, antes de mais um treino da equipa portuguesa. Antes da sessão no relvado, os jogadores que vão estar no próximo Campeonato do Mundo cruzaram-se com a seleção feminina, comandada por Francisco Neto, também a estagiar na cidade do futebol em Oeiras. O encontro acabou com uma habitual foto de família a juntar jogadoras e jogadores das duas principais seleções de futebol. Na preparação para o próximo Campeonato do Mundo, Portugal, recordo, vai realizar 2 particulares. Primeiro, já no próximo sábado, com o Chile no Estádio Nacional, e depois com a Nigéria, dia 10 de junho, em Leiria. O primeiro jogo oficial da seleção portuguesa no Mundial é no dia 17 de junho, às 6 da tarde, frente à República Democrática do Congo, em Houston, nos Estados Unidos.
1: Foi o Jornal do Meio-Dia, edição de João Vasco. 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Muito boa tarde, hoje é terça-feira, dia 2 de junho. Bom, já regressamos à música, não tarda nada, mas para já pergunto à Sandra Pereira qual é a situação do trânsito agora.
8: Ainda no Porto temos uma situação para a Ponte do Freixo, no sentido Freixo e Rábida. Há um caminhão avariado no tabuleiro da ponte.
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0: de janeiro e para o Nórdico em cima da mesa está a possibilidade de triplicar o salário anual de 2 milhões brutos, excluindo bónus no Sporting, tem à espera cerca de 6 milhões em Madrid. O Atlético quer ganhar a frente da corrida por Hjulmand, sabendo-se que há interessados na Premier League e na Série A italiana, para além da já noticiada concorrência do Real Madrid, caso José Mourinho assuma o comando técnico dos merengues. Para o meio-campo, que sim ou sim ficará sem Hjulmand, o Sporting negocia o regresso de João Palhinha com o Bayern de Munique, sendo que o entendimento com o médio é total. E por fechar, junto dos suecos do Aken, está também o dinamarquês Silas Anderson, por 7 milhões, mais 3 em variáveis. Já garantidos, para além de Zalazar, este para o ataque, no miolo entram Pedro Lima, ex-Aves, e oficializado nas últimas horas, um dos reforços mais caros da história do clube, Issa Dumbiá, italiano, 22 anos, recrutado ao Veneza por 20 milhões mais 6 em bónus, já fala a Leão.
1: Bem, porque, segundo me, pelo meu percurso, é a estrada melhor.
2: Para a minha carreira, é o melhor caminho, é o melhor clube para me ajudar no trajeto que estou a percorrer no futebol. Este é o passo mais importante da minha carreira.
1: Ela participa importante da minha carreira.
0: Dumbiá sabe bem a exigência que o espera em Alvalade.
2: É um sentimento único, estou muito contente com este passo. Posso dizer que sou muito sortudo, porque é um clube muito importante.
1: Muito, muito importante.
0: E é no Sporting que terá a oportunidade de se estrear na Liga dos Campeões.
1: Bem, sim, obviamente.
2: Obviamente que é um sonho poder jogar a Liga dos Campeões e este ano posso concretizá-lo. Espero conseguir isso o mais rapidamente possível.
1: O primeiro possível.
0: Dumbiá não hesita na comparação com um vulto do futebol mundial quando questionado sobre quem serve para si de referência. Os adeptos do Sporting que se preparem, está a chegar um novo Paul Pogba.
1: Meu estilo de jogo, tipo, poderia dizer físico, técnico.
2: Posso dizer que sou um jogador físico, técnico, com intensidade, rápido e ágil. Estou disposto a ajudar a equipa e a mostrar ao treinador que pode contar comigo para fazer tudo o que me pedir.
0: Dumbiá à Sporting TV, o médio assinou até 2031, fica blindado por cláusula de rescisão de 80 milhões. Para o ataque, o Sporting não larga Yeremay Hernández, mesmo que a cláusula do avançado do Deportivo tenha subido para 100 milhões com a subida à La Liga. O dianteiro de 23 anos, que esteve quase a ser reforço no último verão, confessa em entrevista ao Diário Desportivo Record que quer jogar Champions, reabre a porta de Alvalade, mas deixa tudo nas mãos dos empresários e do próprio Depor.
3: Sempre me han dicho, bueno, al final también...
4: A direção sempre me disse que só sai do clube quando quiser. Também sempre dei tudo ao Depor, mesmo em momentos em que muita gente teria saído para outras equipas. E é por isso que o clube gosta de mim. Estou agora a desfrutar deste momento e vou descansar desta temporada que foi dura e exigente. Estou tranquilo, porque deixo tudo nas mãos do clube e dos meus agentes, que se dão muito bem e que me deixam tranquilo.
0: Mas enquanto o processo não avança, venham as férias para Yeremay, ele que ainda tem 4 anos de contrato com os galegos.
3: Tenho contrato até 2030 e não...
4: Tenho contrato até 2030 e não penso em nada que não seja ir de férias com os meus amigos e com a minha família. Não posso dizer mais nada a não ser que tenho contrato com o Deportivo.
3: É só porque afinal tenho contrato e é o que é.
0: Yeremay ao Record. Agora sim, Marco Silva, muito perto de ser o próximo treinador do Benfica. O Diário Desportivo A Bola avança que nas últimas horas houve progressos definitivos e que o acordo está perto de ser concretizado. Em matéria salarial, de acordo com a referida fonte, serão 5 milhões de euros limpos por temporada para o treinador, que ainda terá de informar o Fulham sobre a não aceitação da proposta de novo contrato e que será forçado a esperar pela saída de José Mourinho para o Real Madrid para poder ser apresentado na luz. A propósito de Mourinho e do Real, as eleições entre Florentino Pérez e Henrique Riquelme estão agendadas para domingo e sobre o treinador português, o oponente do atual líder dos merengues, voltou a ser bem concreto quanto ao tema. Mourinho de regresso? Não, obrigado.
5: És um grande treinador.
2: Mourinho é um grande treinador. Teve o seu momento no Real Madrid, mas nesta altura o clube precisa de um projeto de curto, médio e longo prazo. Curto porque o Real não pode dar-se ao luxo de esperar X anos para criar uma equipa. Tem de apresentar resultados desde o primeiro minuto. Mas também é verdade que é preciso, a médio e longo prazo, criar algo sustentável no tempo. Insisto, Mourinho é um grande treinador, mas não é o que nesta altura faz falta ao Real Madrid. Taxativo,
0: Henrique Riquelme, entrevistado na última noite no El Larguero de Cadena Ser. Jorge Salinas é por agora o alvo principal do Futebol Clube do Porto para reforçar o lado esquerdo da defesa. O lateral de 19 anos acaba de ser campeão da 2ª Liga Espanhola ao serviço do histórico Racing Santander, clube que ajudou assim a voltar à La Liga muitos anos depois e agrada quer a Francesco Farioli, quer quer a André Villas-Boas. Em Espanha, o diário AS dá aos campeões portugueses como um dos clubes que seguem atentamente Salinas e revelam que aquela que é uma cláusula de rescisão no mínimo confusa. O Racing entende que com a promoção à La Liga são 16 milhões de euros, mas há quem entenda que até 30 de junho, dentro desta época desportiva 25-26, portanto, o valor é metade, cerca de 8 milhões. Mas mais, por ainda estar inscrito na federação como jogador de formação, a cláusula até pode ficar em 4 milhões. Entretanto, e ainda sem lugar garantido no plantel da próxima época, Denis Gül, feliz a dobrar. Faz parte da lista final da Turquia para o Campeonato do Mundo, depois de ontem ter marcado na goleada 4-0 sobre a Macedónia do Norte. Já Tiknaz, médio do Braga, segue para os Estados Unidos como reserva do selecionador, o italiano Vincenzo Montella. Dia 2 da Operação Mundial na Cidade do Futebol, já vamos ao dia marcado pela comunhão da seleção masculina com a feminina, mas antes o que disse o quarto guarda-redes sobre a posição de pouca relevância que terá durante o Campeonato do Mundo. Porta-voz de hoje da equipa das esquinas, Ricardo Velho.
5: Não é uma posição ingrata porque eu estou aqui com muita felicidade, com muito orgulho. Temos três grandes guarda-redes e muito sinceramente espero que eu não vá para o banco por uma lesão ou algo desse género.
0: Ricardo Velho, guardião dos turcos do Gençler Bilici, interpreta a convocatória de Roberto Martínez de forma totalmente oposta.
5: É um sinal de confiança, é um sinal que sente que eu posso ajudar em algo. Sinto-me muito feliz por isso, quero ajudar. E o futuro é, como eu digo, é continuar um dia de cada vez, batalhar cada vez mais, ajudar naquilo que for preciso e o futuro logo se vê e eu quero estar bem para poder ajudar e poder estar no lote, que o míster sinta que posso estar neste lote e que posso ajudar.
0: E como serão os dias de jogo para o guarda-redes que irá para a bancada?
5: No dia de jogo é ajudar também da forma que for possível, da bancada, no balneário ou fora. Tudo o que for possível, tudo o que eu puder ajudar, eu vou estar lá pronto para ajudar e apoiar e isso é que é o importante.
0: Mas Ricardo Velho partilha do sentimento comum, voltar para casa só depois da final.
5: Espero ficar até dia 19 para trazermos a taça e depois disso tudo, ver-se o futuro e ver-se todo o resto. Mas o importante agora é focar aqui, focar na seleção, aproveitar ao máximo, tentarmos ir com tudo para voltar só após o 19, que assim seja e que seja um grande mundial para nós.
0: Ricardo Velho em conferência de imprensa antes do apronto matinal ministrado por Roberto Martínez e com participação especial, João Alves Mingos.
6: O segundo dia de treino da seleção portuguesa de futebol teve convidados especiais aqui na Cidade do Futebol. A seleção feminina, que está também neste local a preparar os jogos de apuramento para o Campeonato do Mundo, veio visitar antes do treino a seleção portuguesa principal, veio cumprimentar os jogadores. Houve um abraço entre Roberto Martínez e Francisco Neto, os dois selecionadores nacionais. Depois também foto com as jogadoras e toda a comitiva e todos os jogadores das duas seleções. E depois algumas jogadoras aproveitaram este momento de convívio e de partilha para pedirem algumas fotos com o capitão da seleção portuguesa, Cristiano Ronaldo. Depois desse momento, Dolores Silva, a capitã da seleção feminina portuguesa, dirigiu algumas palavras de incentivo aos jogadores da seleção principal, da seleção masculina de futebol, antes deste Campeonato do Mundo, e depois as jogadoras abandonaram aqui o relvado principal da Cidade do Futebol para começar então o trabalho às ordens de Roberto Martínez. Começou com uma corrida ligeira, alguns exercícios de mobilidade e depois algum trabalho com bola por parte dos jogadores da seleção portuguesa. Os guarda-redes de Portugal trabalharam num relvado à parte neste que foi o segundo dia de preparação da Seleção Nacional de Futebol para o Campeonato do Mundo.
0: João Alves Domingos no treino da equipa das esquinas. Atenção Portugal, porque dois dos três adversários na primeira fase do Campeonato do Mundo jogaram nas últimas horas. Se a República Democrática do Congo, com quem Portugal abre a contenda a 17 de junho, disputa somente amanhã o primeiro teste rumo ao Campeonato do Mundo frente à Dinamarca, a Colômbia, com Richard Rios a titular e Luís Soares suplente utilizado, bateu a Costa Rica por 3-1 e o melhor marcador da Primeira Liga Portuguesa esteve em grande plano, fechando a contagem.
7: Mais importante do que ter marcado é que a equipa ganhou, fez um jogo sério, fez o que precisávamos, mas obviamente que estou contente por ter voltado a marcar com esta camisola e ter ajudado a equipa.
0: E o goleador do Sporting está naturalmente entusiasmado por poder disputar o primeiro Mundial da carreira.
7: Pessoalmente é uma emoção, um sonho de menino, para os que vão pela primeira vez, mas também para os que já estiveram. É muito emotivo para mim e para a minha família.
0: A Colômbia será a última oponente de Portugal na fase de grupos a 28 de junho e antes dia 23, duelo com o Uzbequistão, que foi na última noite derrotado pelo Canadá de Stefan Eustáquio. 2-0 foi o resultado final e o selecionador dos Uzbeques, o antigo bolador, o italiano Fábio Cannavaro, já olha para o Campeonato do Mundo.
8: Portugal, Colômbia e Congo are very tough teams.
7: Portugal, Colômbia e Congo são equipas muito difíceis. Duas delas estão no top 20 do ranking mundial de seleções. Defrontá-las vai ser muito difícil para nós. Mas o que eu já disse aos meus jogadores é que não temos nada a perder. É a primeira vez do Uzbequistão no Mundial e já lhes disse para desfrutarem, porque ter a oportunidade de jogar no Mundial não é normal. Não temos de pensar em mais nada, apenas pensar em desfrutar.
8: We don't need to think about nothing, we just need to think about to be enjoy it.
0: O realismo de Cannavaro, que acaba de divulgar a lista final de convocados, repleta de perfeitos desconhecidos da grande montra mundial, mas com o central do Manchester City, Kuzanov, como grande referência. Noutro plano das seleções nacionais, a feminina continua a preparar os jogos com Letónia, sexta-feira no Estoril, e Finlândia, terça-feira da próxima semana, em Tampere. Compromissos a contar para a Liga B da Liga das Nações, Portugal até agora com pleno de vitórias, 4-4 e com vontade de se manter rumo à promoção à Liga A. Porta-voz de hoje na Cidade do Futebol, uma das mais credenciadas das navegadoras, a centrocampista Andreia Jacinto.
9: É uma data complicada porque já estamos todas no final da nossa época de clubes, mas tendo um objetivo pela frente, que é assegurar o primeiro lugar neste grupo, obviamente que estamos todas concentradas e estamos a preparar da melhor forma estes dois jogos. É normal que estejamos em celebração também algumas jogadoras, por exemplo a Kika, que acabou de ganhar a Champions, então é normal, mas obviamente que a subida à Liga A é um objetivo e a partir do momento que entramos aqui só pensamos em trabalhar e as celebrações já ficaram em casa.
0: Em final de contrato com a Real Sociedade, Andreia Jacinto tem sido apontada ao Real Madrid, mas novidades só depois destes dois jogos da seleção.
9: O meu objetivo é sempre só continuar a evoluir a nível individual e depois para ajudar a minha próxima equipa ao máximo. Depois do estágio da seleção, durante o mês de junho, talvez princípios de julho, ainda não sei bem, mas acho que aí já se poderá saber.
0: Andreia Jacinto em conferência de imprensa. Agora o tema fraturante da centralização dos direitos televisivos e a esperança do presidente da Liga de que o acordo entre os grandes e os mais pequenos esteja mesmo ao virar da esquina. Recentemente foi de domínio público o diferendo entre o Futebol Clube do Porto e Nacional da Madeira quanto à controversa chave de repartição. Pois bem, Reinaldo Teixeira apresentou ontem aqui na rádio, no programa Grandes Adeptos, um cenário que poderá permitir um acordo que já tarda.
10: É um documento que as chaves esportivas têm que aprovar, que no fundo é o mais sensível, que é a chave de repartição. No entendimento de alguns, os três têm, de facto, um valor desajustado face aos outros. O que é que eu sinto na realidade? É que, da parte de vós os três, neste caso, sinto essa abertura para não só não aumentar, como até a reduzir pontualmente. E estamos em crer que talvez consigamos que, para uma chave que passará de uma diferença de 1 para 14, que é o menos recebe e o que mais recebe, de 1 para 7, mais ou menos, é sensível dizer isto, 1 para 7, e a mediana que hoje quase 12 e tal, perto dos 13, passar para 5.6 por aí assim. Isto será consensual, na nossa opinião?
0: Muito se tem falado igualmente da possibilidade de reduzir o número de equipas na Primeira Liga, mas essa possibilidade não está em cima da mesa, esclarece Reinaldo Teixeira.
10: Se eu tenho um produto para vender, se eu reduzo esse número de equipas, consequentemente vou ter menos receita. E por isso, na verdade, não está em cima da mesa a redução de equipas, nem a alteração do quadro competitivo. O que está sim é, digamos, democratização da Taça da Liga, ou seja, aquela que hoje é feita em formato Final Four. Nós temos tudo previsto para que na época 27-28 iremos alterar de forma que todas as equipas possam participar nessa competição.
0: E por último, fica uma garantia para a próxima temporada, numa temática que também motivou críticas à gestão da Liga na última temporada, equipas nas competições

0: 6-4 e 7-6, com 7-9 no tie-break. No acesso aos quartos, terá pela frente o vencedor do duelo entre o peruano Gonzalo Bueno e o sérvio Dusan Lajović.
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8: Como é que está a situação do trânsito agora, Sandra? Conta-nos.
9: Bom, neste momento a segunda circular está com paragens no sentido Benfica-Aeroporto, a partir do nó do Eixo Norte-Sul e até às Calvanas. Aeroporto Benfica paras entre as Calvanas e o Campo Grande. Há 5 de Cascais para Lisboa. Há filas na descida de Monsanto em direção às Amoreiras e no sentido Lisboa-Cascais, também com um acidente no viaduto Engenheiro Eduardo Pacheco, que está a provocar também grande demora. Quanto ao Porto, neste momento está tranquilo e agora já sem grandes dificuldades.
8: Então, olha, continuação de boa tarde, até amanhã.
9: Até amanhã, Augusto.
8: O que o riso e a matemática têm em comum? Foi o que descobriu Cláudia Custódio, professora catedrática de finanças em Londres. Tem desde sempre um fascínio pela área do humor, bom, e decidiu pôr mãos à obra e juntar isso à matemática. O resultado é Riso, Humor e Matemática, livro editado pela Fundação Francisco Manuel dos Santos, e que explora, bom, as características do humor numa junção de duas áreas que têm má reputação. Vamos lá então ouvir o que queríamos ouvir, que é este RM. Se eu consigo recuperar, deem-me só um bocadinho, por favor. Às vezes o nosso sistema de emissão prega-nos a partida. Mas cá está.
10: O humor acaba por ser multidisciplinar e várias áreas tentaram. O humor, o riso, várias áreas tentam explicá-lo. Se calhar no fim o uso da matemática foi uma tentativa de racionalizar ou de
8: tornar a coisa mais digna.
10: Eu não diria. Na verdade, ontem numa outra conversa, discutia-se a má fama da matemática, não é? E eu descobri essa outra relação, que quer o humor e o riso, quer a matemática, têm má fama, têm má reputação. Até isso têm em comum.
8: 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Está marcada mesa para dois. Depois das 8 da noite, uma conversa já disponível também em antena1.rtp.pt, na Radio Player e nas plataformas habituais. Original de 75, álbum Face the Music, Electric Light Orchestra de Jeff Lynne. Evil Woman. Aqui na perspectiva contemporânea dos Duran Duran. Tema que está na edição deluxe do álbum Dance Macabre. Edição deluxe 2024. Simon Le Bon.

versão dos Duran Duran para Evil Woman, original da Electric Light Orchestra, que vamos poder ouvir na Máquina do Tempo, sábado à tarde. No caso, o tema Last Train to London, inspirado nas viagens de comboio que a banda de Zeppelin fazia entre a sua cidade natal, Birmingham, e Londres, álbum Discovery 79. Para já recebemos música nova edição para este ano, do cantautor lisboeta Afonso Cabral. Esta chama-se Dança Comigo na Ilusão. Encontrar normalidade no caos.

0: avançamos e a hora certa está quase a chegar. Edição para esta terça-feira da Palavra do Dia. Falta Lopes da Costa. Então o que é que nos traz? Hoje a palavra é...
1: A palavra do dia é jarda. Jarda deriva do inglês yard, que por sua vez descende do inglês arcaico gird e do germânico gazdas, termos que significavam originalmente vara ou bastão, utilizados como unidade de medida. Historicamente, a medida baseava-se em partes do corpo ou objetos do cotidiano. Uma lenda famosa atribui a padronização da jarda ao rei Henrique I de Inglaterra, que no século XII determinou que uma jarda correspondia à distância exata entre o seu nariz e o polegar do seu braço esticado. Hoje em dia, a jarda é uma unidade medida de comprimento do sistema imperial britânico e norte-americano, que equivale a 0,144 metros, ou seja, 36 polegadas, e é muito usada nos desportos de influência anglo-saxónica como o futebol americano ou ainda o rugby.
0: Está descoberta então a palavra do dia, edição Mafalda Lopes da Costa. 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
0: Mais um minuto e meio e tem o essencial da informação.
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1: Hoje com máximas de 32 graus para Faro, Évora e Beja 29, Bragança e Castelo Branco 27, Porto Alegre 26, Braga, Santarém e Setúbal 25, Vila Real e Lisboa 23 graus, Coimbra 22, Viseu 21, Viana do Castelo, Porto, Aveiro e Guarda 20 graus. Há uma pequena descida nos valores da temperatura do ar para hoje, com chuva fraca no litoral norte e centro do país, com melhoria para a tarde. Amanhã, meio da semana, aumento de nebulosidade no litoral norte e centro, a partir da tarde, com períodos de chuva. Previsão.
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1: Boa tarde, uma hora no continente e na Madeira, meio-dia nos Açores. Títulos desta edição.
2: Uma grande vitória para o Chega e para o país, é assim que André Ventura olha para o facto do PSD se ter comprometido com uma revisão da Constituição até ao verão do próximo ano. Já a líder da Iniciativa Liberal, Mariana Leitão, promete apresentar contributos para alterar o texto fundamental e acusa André Ventura de ter montado um número mediático porque já sabia que o processo teria de ser adiado. O Presidente da Assembleia da República decidiu não remeter à Procuradoria-Geral da República as declarações proferidas pela Ministra da Saúde na Comissão de Inquérito sobre o INEM por alegado crime de falsidade de testemunho. O governo israelita ignora Donald Trump e garante que vai manter as operações militares no Líbano.
1: Notícias com edição de João Vasco.
2: O Chega decidiu retirar da discussão no Parlamento o projeto de revisão constitucional que tinha apresentado depois de ter chegado a um acordo com o PSD sobre a necessidade de rever a Constituição até ao final da próxima sessão legislativa, ou seja, até ao verão do próximo ano. Um entendimento celebrado por André Ventura que fala num triunfo para o Chega, apesar do processo ficar adiado por algum tempo.
3: O Chega exigiu uma calendarização conjunta, não por exigência política, porque era o que fazia sentido em dois partidos de grande dimensão, fazer-se um calendário comum para se chegar a uma revisão constitucional. Tive a oportunidade de falar com o líder do PSD sobre isso, que aceitou esta exigência também. A condição que colocavam, aceitando as exigências do Chega, era que pudéssemos alargar o prazo, coisa que eu já tinha dito que poderíamos fazer. Eu preferiria um prazo mais curto, teria tido preferência por um prazo até ao final do verão, algo assim. O PSD quis um prazo mais alongado, não é por isso que não vai deixar de haver revisão constitucional. Acho que foi uma grande vitória, mais do que do Chega, acho que foi uma grande vitória do país, porque é o sinal político que vamos ter revisão constitucional, a menos que haja uma dissolução do Parlamento.
2: André Ventura, há pouco, na sede do Chega, em conferência de imprensa. A líder da Iniciativa Liberal, Mariana Leitão, fala num número mediático por parte de André Ventura, que já sabia que este processo teria de ser adiado.
4: O Chega já sabia os constrangimentos que existiam. O PSD já tinha dito que não era o momento ideal, que queria isso só num momento posterior. A esquerda toda posicionou-se contra esse processo. Portanto, aquilo que eu vejo agora, na sequência dessa notícia, é que o Chega aproveitou, fez um número mediático e agora volta atrás, porque pelos vistos entendeu-se sobre algo que já sabia que ia ser assim. Portanto, não vejo, infelizmente, isto como nada mais do que essa manobra de comunicação, sendo que a Iniciativa Liberal quer usar um processo de revisão constitucional de forma séria, construtiva, para conseguir, de facto, alterar as coisas que precisam de ser alteradas na Constituição.
2: Mariana Leitão a reagir assim ao acordo alcançado entre PSD e Chega para suspender o prazo de entrega de projetos de revisão constitucional até ao final de dezembro. Os dois partidos comprometem-se a concluir uma revisão constitucional até ao verão do próximo ano. Nas declarações que fez aos jornalistas à margem de uma visita à Gelpeixe hoje em Lisboa, Mariana Leitão falou também sobre a prestação social única que foi aprovada na semana passada em Conselho de Ministros. A líder dos liberais diz concordar com as linhas gerais da proposta do governo, fala num passo que tem de ser dado por exigência da União Europeia e afasta as preocupações levantadas por outros partidos sobre a exigência de trabalho social a quem irá beneficiar desta prestação social.
4: Ninguém está a falar de pôr pessoas que recebem pensão de velhice ou coisas do género. Estamos a falar de pessoas em idade ativa, a receberem determinados apoios e que possam prestar esse trabalho, e esse trabalho, segundo o que eu entendi, será remunerado via senhas nas empresas onde essas pessoas estarão, ou nas instituições onde essas pessoas estarão a fazer esse trabalho. Portanto, também não há aqui nenhum trabalho de borla, nem há aqui nenhuma situação desse género, e portanto parece-me que sim, que é uma forma de garantir que há aqui uma colaboração entre o Estado e o cidadão, sem que haja nenhuma penalização e num período enquanto a pessoa ainda está à procura de ser reintegrada no mercado de trabalho.
2: Declarações então de Mariana Leitão esta manhã à margem de uma iniciativa na região de Lisboa. O Presidente da Assembleia da República decidiu não encaminhar para a Procuradoria-Geral as declarações proferidas pela Ministra da Saúde na Comissão de Inquérito ao INEM por alegado crime de falsidade de testemunho. A 23 de abril, na sequência de um requerimento do Chega, a Comissão Parlamentar de Inquérito ao INEM aprovou a extração do depoimento de Ana Paula Martins, prestado dois dias antes, para que fosse enviado ao Ministério Público. Em causa de declarações da Ministra relativas ao facto como terá chegado o alerta do Sindicato dos Técnicos de Emergência Pré-Hospitalar sobre a realização das greves do final de 2024. Ora, o despacho de José Pedro Aguiar Branco sobre este processo, ao qual a Agência Lusa teve acesso, conclui que os elementos remetidos não revelam, com densidade mínima bastante, factos suscetíveis de justificarem uma participação institucional da Assembleia à Procuradoria-Geral da República por eventual prática do crime de falsidade de testemunho. É o que refere este despacho de José Pedro Aguiar Branco, conhecido há pouco. Portugal não se pode ficar a lamentar por perder cerca de 17% das verbas dos fundos de coesão a partir de 2028. Deve sim aproveitar para preparar candidaturas ao Fundo da Competitividade. Mensagem transmitida esta manhã na Assembleia da República pelo Ministro da Economia, Manuel Castro Almeida.
5: A proposta que a Comissão apresentou significa uma redução na ordem dos 17%. Tudo isto tem a ver com o facto de o orçamento da Comissão passar a integrar dotações que anteriormente não tinha. Vai ser preciso pagar o empréstimo que possibilitou fazer o PRR de todos os países. Foi uma antecipação de receita que vai ter que ser paga. Assim como, creio que é pacífico, todos os europeus compreendem que a Comissão vai ter que dedicar uma parcela maior do seu orçamento à defesa. Isto vai traduzir-se numa diminuição das dotações garantidas a cada país em matéria de coesão.
2: Castro Almeida avisa que o acesso a uma parcela dos 400 mil milhões de euros deste fundo depende da capacidade de inovação de Portugal, alertando que este fundo não tem de ir só para os países do Norte da Europa. As verbas deste fundo não têm de ir só para os países do Norte da Europa.
5: Em vez de nos ficarmos apenas a lamentar, porque temos que lamentar, mas em vez de nos ficarmos apenas a lamentar por esta quebra dos fundos da coesão, nós temos é que preparar o país para que apresente candidaturas vencedoras ao Fundo da Competitividade, que vai ter uma dotação como nunca teve. Esta é a nova variável que fará com que Portugal venha a ter mais fundos ou menos fundos europeus no próximo ciclo de programação.
2: Portugal deve aproveitar para preparar candidaturas ao Fundo da Competitividade em vez de se ficar a lamentar pela perda das verbas dos fundos de coesão a partir de 2028. A mensagem transmitida hoje na Assembleia da República pelo Ministro da Economia, Manuel Castro Almeida. Trabalhadores das escolas de Setúbal estiveram esta manhã concentrados em frente à Câmara Municipal da cidade num protesto organizado pelo STOP, o Sindicato de Todos os Profissionais da Educação. O objetivo era exigir mais profissionais de educação, formação adequada às funções e salários dignos. Em declarações à RTP, o coordenador interino do STOP, Diogo Martins, destaca a falta de assistentes operacionais nas escolas da região de Setúbal.
6: Esse protesto começa essencialmente pela falta de assistentes operacionais e pela sobrecarga de trabalho e os salários miseráveis que recebem estas pessoas que todos os dias cuidam das crianças, das nossas crianças. As nossas crianças passam todos os dias, são as primeiras a recebê-los e as últimas a deixá-los partir para os pais. E o que a gente quer dizer é que as escolas têm o parque escolar altamente degradado. Nós acabámos de sair há pouco de uma reunião da Câmara, há minutos, estávamos a explicar, e foi uma mãe connosco, que tem um filho autista, dizer-lhes ao vereador que ela não consegue ter a filha na escola, provavelmente vai-se embora, porque a escola não tem assistentes operacionais nem condições e que passou o inverno todo a chover lá dentro, tem que os assistentes operacionais tinham que estar a limpar e a tirar água, em vez de estar a cuidar das crianças.
2: Os motivos que levaram os profissionais de educação hoje à rua em Setúbal. Apesar de Donald Trump ter anunciado ontem um cessar-fogo entre Israel e um movimento paramilitar libanês Hezbollah, o governo israelita prometeu há pouco manter as operações militares no Líbano. O ministro da Defesa de Israel assegura que esses ataques vão continuar em qualquer circunstância e podem mesmo ser alargados, dependendo da evolução da situação ao longo da fronteira. Israel Katz diz que o objetivo israelita continua a ser desarmar o Hezbollah e que os ataques vão prosseguir até que isso seja uma realidade. Subiu para 18 o número de mortes na sequência dos ataques russos da última noite em solo ucraniano, ataques que atingiram a região leste do país e também Kiev e que já foram condenados pelo presidente ucraniano. Na rede social X, Volodymyr Zelensky destaca o trabalho de mais de 500 membros do Serviço de Emergências e dá conta também de ataques a instalações energéticas e infraestruturas críticas na região de Kharkiv. Nesse texto, na rede social X, o presidente da Ucrânia lança ainda dois apelos, pede à Europa para se apressar na criação de um sistema de defesa antibalístico próprio e aos Estados Unidos um reforço no fornecimento de mísseis de defesa antiaérea Patriot. A Rússia confirmou esta manhã a realização de ataques contra as infraestruturas militares ucranianas, justificando a ação com o que classifica como atos desumanos de terrorismo levados a cabo por Kiev. Fonte do Kremlin, citada pela agência Reuters, diz que o processo de paz está suspenso, mas que os contactos entre a Rússia e os Estados Unidos sobre este conflito continuam. Essa fonte garante que a Rússia mantém a vontade de alcançar os objetivos na Ucrânia através da diplomacia, lembrando, no entanto, que a guerra pode terminar imediatamente se as forças ucranianas se retirarem das regiões que a Rússia considera suas.
0: Foi informação com João Vasco, notícias em simultâneo com a RTP Antena 1 Madeira, Açores e RTP Mundo. 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
0: 1:12, boa tarde. Conversa com a R. É a sugestão agora. 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

0: No Converso com a ERSA, a entidade reguladora dos serviços energéticos, temos Helena Almeida para nos ajudar a compreender como podemos denunciar infrações às regras no setor da energia que possam levar as empresas a serem sancionadas. Helena, quando as empresas não cumprem as regras, o que é que efetivamente lhes pode acontecer?
1: No setor energético há leis e regulamentos que as empresas reguladas têm de cumprir. Alguns exemplos de que já aqui falámos noutros episódios são os casos das obrigações relativas ao livro de reclamações ou das práticas comerciais desleais. Quando as regras não são cumpridas...

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1: Trabalhadores na greve geral de amanhã não vai condicionar o sentido de voto Chega nas alterações à lei laboral. Ventura insiste na descida da idade da reforma para os 65 anos ou após 40 anos de descontos. O juiz desembargador Luís Brites Lameiras, nome indicado pelo Chega para o Tribunal Constitucional, promete desempenhar o cargo com independência e imparcialidade. O Presidente da República pede aos portugueses para marcarem férias nas regiões mais afetadas pelas tempestades do início do ano. Numa publicação nas redes sociais, António José Seguro escreve que um fim de semana ou uma semana nas paisagens do interior é uma ajuda, um estímulo e uma expressão de solidariedade por quem tanto sofreu.
2: Notícias às duas, a edição é do jornalista João Vasco.
1: Na véspera da greve geral convocada pela CGTP, André Ventura decidiu dar uma conferência de imprensa para falar sobre o pacote laboral e nesse encontro com os jornalistas garantiu que o sentido de voto Chega não vai mudar se os trabalhadores aderirem de modo significativo à paralisação. Ventura anunciou também que o Chega mantém a intenção de baixar a idade da reforma para os 65 anos ou após 40 anos de descontos e que vai dar entrada de uma proposta no Parlamento com esse objetivo. Teresa Borges.
3: A descida da idade da reforma foi usada por André Ventura como condição nas negociações sobre a reforma laboral, uma intenção que é agora detalhada pelo partido. O Chega vai propor no Parlamento que um trabalhador possa reformar-se quando atingir os 40 anos de descontos ou os 55 anos de idade.
4: Quem atingir os 40 anos de desconto deve ter direito a reformar-se em Portugal. Ou quando se atinge 65 anos de idade, pois essa era a base precisamente de que partimos quando começámos a deteriorar a situação contributiva das pessoas face à reforma.
3: E acrescenta dois elementos à legislação.
4: O primeiro é dos incentivos fiscais aos planos de poupança-reforma, podendo, como noutros países europeus, haver incentivos para que quem quiser, paralelamente, possa ter complementos de reforma através dos instrumentos de planos de poupança existentes, os PPRs. O segundo é um benefício de natalidade, garantindo um sistema de créditos na carreira contributiva dos trabalhadores.
3: Para além da idade da reforma, o Chega propõe também colocar um teto máximo para as pensões mais altas. O valor fica assim definido.
4: O Chega propõe que as reformas milionárias que temos hoje no nosso país sejam limitadas ao valor de 4.500 euros líquidos mensais e que as subvenções vitalícias pagas, mesmo já pagas, com critérios inaceitáveis, como aquele que aconteceu com Assunção Esteves, sejam consideradas nulas e que o Estado deixe de as pagar.
3: São medidas, diz, para corrigir uma lei que estava mal feita, apresentadas em véspera de uma greve geral que terá o pacote laboral no centro das reivindicações. Mas Ventura insiste que não se deixa condicionar.
4: Chega, decidiu defender quem trabalha e quem investe, procurar o melhor para a lei laboral, é independente de fenómenos externos e de qualquer condicionamento externo.
3: Apesar de já ter garantido que, sem alterações, a proposta do Governo para alterar a legislação laboral irá ter o voto contra do Chega.
1: André Ventura, ao início da tarde, em conferência de imprensa, ele assegura que o nível de participação dos trabalhadores na greve geral de amanhã não vai condicionar o sentido de voto Chega nas alterações à lei laboral. Os efeitos da greve geral já se notam no dia de hoje. De acordo com a informação disponibilizada pela CP, até ao meio-dia houve 74 comboios suprimidos, num total de 540 programados. O Serviço de Urbanos do Porto foi o mais atingido, com 35 cancelamentos, seguindo-se o regional com 29. No serviço de longo curso houve ainda 9 viagens que não se efetuaram. A CP informa ainda que todos os serviços mínimos que estavam previstos foram cumpridos. Voltamos ao líder do Chega. Em conferência de imprensa, André Ventura falou também sobre o requerimento conjunto apresentado por PSD e Chega. Um dos dois partidos comprometem com uma revisão da Constituição até ao verão do próximo ano. Esse acordo faz com que o Chega retire da discussão na Assembleia da República o projeto de revisão constitucional que apresentou. Apesar deste recuo, desta marcha atrás, André Ventura fala num triunfo para o partido. Ele diz que é uma grande vitória o que foi alcançado, este compromisso para a revisão da Constituição até ao final da próxima sessão legislativa.
4: O Chega exigiu uma calendarização conjunta, não por exigência política, porque era o que fazia sentido em dois partidos de grande dimensão fazer-se um calendário comum para se chegar a uma revisão constitucional. Tive a oportunidade de falar com o líder do PSD sobre isso, que aceitou esta exigência também. A condição que colocavam, aceitando as exigências do Chega, era que pudéssemos alargar o prazo, coisa que eu já tinha dito que poderíamos fazer. Eu preferiria um prazo mais curto, teria tido preferência por um prazo até ao final do verão, algo assim. O PSD quis um prazo mais alongado, não é por isso que não vai deixar de haver revisão constitucional. Acho que foi uma grande vitória, mais do que do Chega, acho que foi uma grande vitória do país, porque é o sinal político que vamos ter revisão constitucional, a menos que haja uma dissolução do Parlamento.
1: André Ventura, a líder da Iniciativa Liberal, Mariana Leitão, fala num número mediático por parte do partido de André Ventura e por parte do líder do Chega, que já sabia que o processo teria de ser adiado.
5: O Chega já sabia os constrangimentos que existiam. O PSD já tinha dito que não era o momento ideal, que queria isso só num momento posterior. A esquerda toda posicionou-se contra esse processo. Portanto, aquilo que eu vejo agora, na sequência dessa notícia, é que o Chega aproveitou, fez um número mediático e agora volta atrás, porque pelos vistos entendeu-se sobre algo que já sabia que ia ser assim. Portanto, não vejo, infelizmente, isto como nada mais do que essa manobra de comunicação, sendo que a Iniciativa Liberal quer usar um processo de revisão constitucional de forma séria, construtiva, para conseguir, de facto, alterar as coisas que precisam de ser alteradas na Constituição.
1: Nestas declarações que fez aos jornalistas ao final da manhã, o líder dos liberais falou também sobre a prestação social única apresentada e aprovada no final da semana passada em Conselho de Ministros. Mariana Leitão diz concordar com as linhas gerais desta proposta do Governo, fala num passo que tem de ser dado por exigência da União Europeia e afasta as preocupações levantadas por alguns partidos sobre a exigência de trabalho social a quem beneficiará desta prestação social única.
5: Ninguém está a falar de pôr pessoas que recebem pensão de velhice ou coisas do género. Estamos a falar de pessoas em idade ativa a receberem determinados apoios e que possam prestar esse trabalho. E esse trabalho, segundo o que eu entendi, será remunerado via senhas nas empresas onde essas pessoas estarão, ou nas instituições onde essas pessoas estarão a fazer esse trabalho. Portanto, também não há aqui nenhum trabalho de borla, nem há aqui nenhuma situação desse género. E, portanto, parece-me que sim, que é uma forma de garantir que há aqui uma colaboração entre o Estado e o cidadão, sem que haja nenhuma penalização e num período enquanto a pessoa ainda está à procura de ser reintegrada no mercado de trabalho.
1: Mariana Leitão. André Ventura revelou que o Chega vai votar contra o pedido de autorização legislativa do Governo que cria a prestação social de inclusão, não por discordar da medida, frisa Ventura, mas por entender que é preciso ir mais longe e que o Parlamento deve ter uma palavra a dizer sobre esta matéria.
4: Tem ideias que podemos vir a trabalhar e acompanhar, mas também tem coisas como a possibilidade de quem nunca cá descontou receber prestações sociais, como o caso de imigrantes chegarem a Portugal e não terem que ter nenhum período mínimo de descontos para terem prestações sociais. Nós somos estruturalmente contra isso. Nós entendemos que quem vem para Portugal tem que ter um período mínimo de descontos antes de receber qualquer prestação social, porque nunca contribuiu para o país onde está a receber prestações sociais. Isto, aliás, já está a ser feito noutros países e, portanto, não vamos permitir que o processo passe sem que haja uma discussão aprofundada na especialidade sobre isto. Vamos estar contra por este motivo, porque esta lei permite que quem vem para Portugal receba subsídios sem nunca ter descontado, e isso é errado.
1: André Ventura, ao início da tarde, em conferência de imprensa. Depois de meses de impasse no Parlamento, até que PSD, PS e Chega chegassem a acordo para uma lista conjunta de juízes para o Tribunal Constitucional, os candidatos a juízes foram ouvidos hoje pelos deputados da Comissão de Assuntos Constitucionais, numa audição em que os quatro candidatos garantiram que, se forem eleitos, vão desempenhar os cargos com independência e imparcialidade. Um dos candidatos a deixar essa garantia foi o juiz desembargador Luís Brites Lameiras, nome indicado pelo Chega, que foi também questionado sobre a decisão dos juízes acerca da lei da nacionalidade, onde, depois de um primeiro chumbo, o Tribunal voltou a declarar inconstitucional a perda de nacionalidade para quem fosse condenado a uma pena de prisão efetiva igual ou superior a 5 anos. Luís Brites Lameiras acompanha a decisão dos juízes, mas com reservas.
6: O Tribunal Constitucional fez a sua jurisprudência. Pronto, um candidato ao Tribunal Constitucional agora vir aqui dizer que está de acordo ou que discorda, custa-me um bocadinho. Não acho que que fique bem. Relativamente ao primeiro acórdão, creio que o subscreveria, subscrevê-lo-ia. Relativamente ao segundo acórdão, estaria mais próximo, mas é assim, preferiria não me pronunciar sobre esse ponto.
1: O juiz desembargador foi ainda questionado sobre a pena de morte e sobre a prisão perpétua. Ele aponta para a Constituição.
6: Não faz parte da nossa cultura jurídica, nunca fez, historicamente, somos um país muito afastado dessas realidades, a concepção de uma pena de prisão perpétua ou de uma pena de morte. Eu da pena de morte diria que, até pela minha formação católica, nunca poderia concordar com a pena de morte, que aliás está perfeitamente arredada da Constituição da República, é uma norma que o proíbe. Relativamente à prisão perpétua, também não faz parte da nossa cultura jurídica e, portanto, eu tenho alguma dificuldade com o quadro constitucional atual. Não é possível a nossa lei consagrar uma pena de prisão com essas características.
1: O juiz desembargador Luís Brites Lameiras, nome indicado pelo Chega, um dos quatro juízes ouvidos hoje no Parlamento. Ricardo Salgado não vai para a prisão. A decisão foi tomada há pouco pelo Juízo Central Criminal de Lisboa, após fixar o cúmulo jurídico das condenações do ex-presidente do BES nos casos EDP e no processo separado da Operação Marquês, nos quais tinha sido condenado a 8 anos e a 6 anos e 3 meses, respectivamente. Uma pena que foi agora condensada numa única sentença de 13 anos, Sandra Henriques, suspensa na execução.
7: Foi aquilo que a juíza Ana Paula Rosa acabou de anunciar há pouco aqui no Tribunal do Campo da Justiça em Lisboa. Nesta altura, um dos advogados de Ricardo Salgado, Francisco Proença de Carvalho, está a prestar declarações aos jornalistas. Disse há instantes que foi feita justiça. Vamos ouvir essas declarações que estão a ser feitas nesta altura.
8: Vamos lá ver. Estes julgamentos, no qual disse bem que o nosso cliente foi condenado a 13 anos de prisão, foram julgamentos em que não se fez justiça, porque a pessoa que foi julgada não estava com capacidade de se autodefender. Esta pessoa já tem indícios de doença de Alzheimer desde 2017, doença de Alzheimer diagnosticada desde 2021, e quando falo em atrasos há pouco, eu recordo de um atraso muito importante. Aquilo que um dos tribunais fez foi atrasar fazer uma perícia oficial. Não quiseram fazer uma perícia oficial quando esta defesa alertou para esta situação. Portanto, não houve justiça neste caso, nesta circunstância, da pessoa ser julgada dessa maneira. E não há justiça.
7: Declarações de Francisco Proença de Carvalho, um dos advogados do antigo presidente do Banco Espírito Santo, Ricardo Salgado, aqui a dizer que neste caso em concreto foi feita justiça. A juíza Ana Paula Rosa disse que teve por base a perícia que foi pedida ao Instituto de Medicina Legal e que foi conhecida no mês de maio, e essa perícia diz que Ricardo Salgado precisa de ajuda de terceiros para se vestir, para tomar a medicação, para trocar de fraldas e que, portanto, não consegue cumprir as rotinas diárias de uma vida.
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0: vai ser condicionado pelo nível de participação dos trabalhadores na paralisação de amanhã. É a garantia de André Ventura, que insiste na descida da idade da reforma para os 65 anos ou após 40 anos de descontos. O Tribunal Central Criminal de Lisboa decidiu hoje que Ricardo Salgado não vai ter de cumprir os 13 anos de prisão a que foi condenado em dois processos devido à doença de Alzheimer que lhe foi diagnosticada. Portugal vai receber dois aviões ligeiros de combate a incêndios da União Europeia este verão e bombeiros da Áustria, anúncio feito esta tarde pela Comissária de Gestão de Crises, que esteve a apresentar os meios que os Estados-membros vão ter disponíveis durante a época de maior risco de fogo.
1: Notícias às 3 da tarde, a edição é do jornalista João Vasco.
0: Na véspera da greve geral convocada pela CGTP, André Ventura garante que o sentido de voto Chega não vai mudar se os trabalhadores aderirem de modo significativo à paralisação. Em conferência de imprensa ao início da tarde, Ventura anunciou também que o Chega mantém a intenção de baixar a idade da reforma para os 65 anos ou após 40 anos de descontos. Teresa Borges.
2: A descida da idade da reforma foi usada por André Ventura como condição nas negociações sobre a reforma laboral, uma intenção que é detalhada pelo partido.
3: Quem atingir os 40 anos de desconto deve ter direito a reformar-se em Portugal. Ou quando se atinge 65 anos de idade, pois essa era a base precisamente de que partimos quando começámos a deteriorar a situação contributiva das pessoas face à reforma.
2: E acrescenta dois elementos à legislação.
3: O primeiro é dos incentivos fiscais aos planos poupança-reforma, podendo, como noutros países europeus, haver incentivos para que quem quiser, paralelamente, possa ter complementos de reforma através dos instrumentos de planos de poupança existentes, os PPRs. O segundo é um benefício de natalidade, garantindo um sistema de créditos na carreira contributiva dos trabalhadores.
2: Para além da idade da reforma, o Chega propõe também colocar um teto máximo para as pensões mais altas. O valor fica assim definido.
3: O Chega propõe que as reformas milionárias que temos hoje no nosso país sejam limitadas ao valor de 4.500 euros líquidos mensais e que as subvenções vitalícias pagas, mesmo já pagas, com critérios inaceitáveis, como aquele que aconteceu com Assunção Esteves, sejam consideradas nulas e que o Estado deixe de as pagar.
2: São medidas, diz, para corrigir uma lei que estava mal feita, apresentadas em véspera de uma greve geral que terá o pacote laboral no centro das reivindicações. Mas Ventura insiste que não se deixa condicionar.
3: Chega, decidiu defender quem trabalha e quem investe, procurar o melhor para a lei laboral, é independente de fenómenos externos e de qualquer condicionamento externo.
2: Apesar de já ter garantido que, sem alterações, a proposta do Governo para alterar a legislação laboral irá ter o voto contra do Chega.
0: Teresa Borges com um resumo das ideias deixadas nesta conferência de imprensa pelo líder do Chega, André Ventura. O primeiro-ministro Luís Montenegro acaba de se pronunciar sobre a greve geral de amanhã. Ele diz que respeita o direito à greve, mas afirma também que há quem queira fazer uma vida normal esta quarta-feira e por isso faz votos de que a greve geral não prejudique as pessoas que querem trabalhar.
4: Temos um grande respeito pelos portugueses que querem emitir a sua discordância sobre alguns temas e querem fazer greve. Mas temos igualmente muito respeito pelos portugueses que querem trabalhar e aquilo que eu espero é que deixem os portugueses trabalhar. Isto é, deixem os portugueses que querem exercer um direito a poder exercê-lo, o direito à greve, mas também deixem aqueles que não querem exercer esse direito,
5: vai ter um grande impacto.
4: Que querem trabalhar, que querem ir para a escola, que querem ir às consultas médicas, que querem fazer aquilo que são as suas tarefas diárias, que o possam fazer.
0: Luís Montenegro, há pouco, em declarações aos jornalistas no Porto, à entrada para a conferência sobre os 50 anos do poder local, Montenegro foi recebido por sindicalistas da CGTP. Os efeitos da greve geral marcada para amanhã já se notam no dia de hoje. De acordo com a informação disponibilizada pela CP, até ao meio-dia houve 74 comboios suprimidos, num total de 540 programados. O Serviço de Urbanos do Porto foi o mais afetado, com 35 cancelamentos, seguindo-se o regional, com 29. No serviço de longo curso, houve ainda 9 viagens que não se efetuaram. A CP informa ainda que todos os serviços mínimos que estavam previstos foram cumpridos. Depois de meses de impasse no Parlamento, até que PSD, PS e Chega chegassem a acordo para uma lista conjunta de juízes para o Tribunal Constitucional, os candidatos a juízes foram hoje ouvidos pelos deputados na Comissão de Assuntos Constitucionais. numa audição em que os quatro candidatos asseguraram que, se forem eleitos, vão desempenhar os cargos com independência e imparcialidade. Um dos candidatos a deixar essa garantia foi o juiz desembargador Luís Brites Lameiras, nome indicado pelo Chega, que foi também questionado sobre a decisão dos juízes acerca da lei da nacionalidade, onde, depois de um primeiro chumbo, o Tribunal Constitucional voltou a declarar inconstitucional a perda de nacionalidade para quem fosse condenado a uma pena de prisão efetiva igual ou superior a 5 anos. Ora, Luís Brites Lameiras acompanha a decisão dos juízes, mas com reservas.
5: O Tribunal Constitucional fez a sua jurisprudência. Pronto, um candidato ao Tribunal Constitucional agora vir aqui dizer que está de acordo ou que discorda, custa-me um bocadinho. Não acho que fique bem. Relativamente ao primeiro acórdão, creio que o subscreveria, subscrevê-lo-ia. Relativamente ao segundo acórdão, estaria mais próximo, mas é assim, preferiria não me pronunciar sobre esse ponto.
0: O juiz desembargador foi ainda questionado sobre a pena de morte e sobre a prisão perpétua. Brites Lameiras apontou para a Constituição portuguesa.
5: Não faz parte da nossa cultura jurídica, nunca fez, historicamente, somos um país muito afastado dessas realidades, a concepção de uma pena de prisão perpétua ou de uma pena de morte. Eu da pena de morte diria que, até pela minha formação católica, nunca poderia concordar com a pena de morte, que aliás está perfeitamente arredada da Constituição da República, é uma norma que o proíbe. Relativamente à prisão perpétua, também não faz parte da nossa cultura jurídica e, portanto, eu tenho alguma dificuldade com o quadro constitucional atual. Não é possível a nossa lei consagrar uma pena de prisão com essas características.
0: As posições de Luís Brites Lameiras hoje no Parlamento sobre a pena de morte e sobre a prisão perpétua. Ele é o juiz indicado pelo Chega, ou o nome indicado pelo Chega, para o Tribunal Constitucional. O Tribunal Central Criminal de Lisboa decidiu esta tarde um cúmulo jurídico de 13 anos de prisão para o antigo presidente do Banco Espírito Santo, Ricardo Salgado, relativo ao processo que resultou do chamado caso EDP e também do processo separado da Operação Marquês. A juíza Ana Paula Rosa anunciou que essa pena está suspensa pelo prazo máximo de 13 anos ou até cessar a doença de Alzheimer e decretou ainda a obrigação de ser apresentado semestralmente um relatório médico ao Tribunal. À saída do Campos da Justiça, Sandra Henriques, a defesa de Ricardo Salgado mostrou-se satisfeita.
6: Foi uma decisão justa, foi o que disse aos jornalistas um dos advogados do antigo presidente do Banco Espírito Santo, Ricardo Salgado. O advogado Francisco Proença de Carvalho destaca desde logo como positiva a suspensão da execução da pena de 13 anos em cúmulo jurídico.
7: O aspecto mais importante é obviamente a suspensão. E o segundo aspecto mais importante é que a perícia que foi feita neste processo indicou que os primeiros indícios de Alzheimer foram em 2017, o diagnóstico definitivo de Alzheimer foi em 2021 e, portanto, que estes julgamentos, que foi aplicada uma pena de prisão, foram feitos quando o arguido já tinha doença de Alzheimer, não tinha capacidade, como se viu, aliás, quando veio cá ao tribunal, num dos processos, pelo menos, para se autodefender, para explicar os factos, para confessar, se assim o entendesse, e, portanto, este julgamento, obviamente, não foi justo. Agora, a suspensão da pena foi um ato elementar de proteção da dignidade humana do Dr. Ricardo Salgado, ou de qualquer outra pessoa, e, portanto, foi uma decisão nesse aspecto justa.
6: Francisco Proença de Carvalho admite mesmo processar o Estado português.
7: Estaremos até ao limite na defesa daquilo que é inviolável para qualquer pessoa, que é a dignidade humana. E, portanto, se for necessário, se tivermos esse apoio, claro que processaremos o Estado português pelo que tem vindo a fazer quanto ao julgamento do nosso país.
6: Questionado pelos jornalistas se vai usar a decisão de hoje do Tribunal noutros processos, Francisco Proença de Carvalho diz que vai agora fazer uma reflexão com a família de Ricardo Salgado.
0: O antigo banqueiro não vai ter de cumprir os 13 anos de prisão a que foi condenado em 2 processos devido à doença de Alzheimer que lhe foi diagnosticada. A Comissão Europeia apresenta hoje os meios que vai ter disponíveis para apoiar os Estados-membros na época de incêndios. Esse plano prevê um reforço de efetivos e de meios. Portugal vai receber 2 aviões ligeiros e bombeiros da Áustria no mês de julho. A correspondente da Antena 1 em Bruxelas, a jornalista Andréa Neves, tem os detalhes deste plano apresentado esta tarde pela Comissária de Gestão de Crises.
8: Por
1: reforço de mais aéreos e de bombeiros pré-posicionados no terreno para prevenir e combater os fogos florestais deste ano. 22 aviões de combate a incêndios e 5 helicópteros da frota da União Europeia estão prontos para apoiar os países europeus. Portugal vai receber 2 aviões ligeiros. 777 bombeiros de 14 países europeus estarão estrategicamente colocados em zonas de alto risco, como explicou a Comissária para a Gestão de Crises.
8: More boots on the ground.
9: Mais bombeiros no terreno. Antes que os incêndios comecem, estamos a posicionar mais bombeiros europeus em toda a Europa, de junho a setembro. Quase 800 bombeiros de 14 países europeus vão ser posicionados em áreas de alto risco, no Chipre, França, Itália, Espanha, Portugal e também na Grécia.
8: Cyprus, France, Italy, Spain, Portugal and Greece.
1: Portugal vai receber bombeiros da Áustria a 16 de julho. Foi o pedido feito para já, explica Hatia Labib.
8: This is their request.
9: Este é um pedido de Portugal. Não podemos impor a nossa opinião. Estamos a posicionar bombeiros em coordenação com os Estados-membros, portanto, não é algo que decidimos enquanto comissão. Trabalhamos em conjunto com as autoridades locais e nacionais.
1: E se não for suficiente?
9: Se não for suficiente, podemos adaptar a resposta. Sei que já antes adaptámos a resposta. Temos agilidade para isso.
1: Especialistas do Centro de Coordenação de Resposta e Emergência vão estar 24 horas por dia, 7 dias por semana, a seguir de perto os riscos e a apoiar os destacamentos usando análises meteorológicas e científicas, enquanto o serviço de satélite da UE, como o Copérnicus, vai estar pronto para fazer um mapeamento de emergência.
0: Se este dispositivo não for suficiente, será revisto, admitiu a comissária com a pasta da gestão de crises.
1: João Vasco, edição das 3 da tarde, no simultâneo com a RTP Antena 1 Açores e RTP Mundo. 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Para Viva, boa tarde. Passam 12 minutos das 3. Voltamos à estrada para atualizar também agora a informação de trânsito. Paulo Galvão.
10: Vamos começar pela região do Porto. Esta hora há acidente na via de cintura interna, no sentido Freixo a Rábida, na zona do mercado abastecedor, com trânsito a acumular. Filas também para quem vai de Matosinhos para o Porto na Avenida AEP. Trânsito lento de Bessalete para a Boa Vista. Também junto ao Nó de Coimbrões para quem vem de Valadares para o Porto para entrar na A1. Temos uma acidente por resolver na zona de Coimbra, na cidade de Coimbra, mais precisamente no IC2, no sentido sul-norte, no final do tabuleiro da Ponte do Açude. O trânsito está demorado, ali junto ao rio Mondego, na região de Lisboa. Apenas há trânsito lento na segunda circular de Telheiras para o aeroporto a partir do eixo norte-sul e também no final do eixo norte-sul para chegar ao túnel do Grilo, ali na zona de Camarate.
1: Paulo Galvão, no serviço de trânsito da Antena 1, sentido...
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0: principais títulos a esta hora.
1: Descontentes, os agricultores vão faltar à cerimónia de apresentação do plano de restauro da natureza. A CAP acusa o governo de quebra de confiança por não ter discutido as medidas na comissão de acompanhamento. Portugal vai contar com mais 2 aviões e cerca de 60 bombeiros. São meios destacados por Bruxelas para ajudar o país no combate aos incêndios. As escolas de condução avisam que está em causa a segurança nas estradas. É desta forma que avaliam a medida que permite aprender a conduzir com o tutor. Escutamos os argumentos mais à frente nesta semana dedicada à segurança rodoviária no programa da tarde.
0: 19 graus a esta hora em Ponta Delgada, 20 no Porto, 22 em Coimbra e também em Lisboa, 23 no Funchal e 28 em Faro. 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
1: A apresentação do plano para curar as feridas da natureza em Portugal não vai contar com a presença dos agricultores. A CAP anunciou que não vai à cerimónia marcada para as 6 da tarde e acusa o governo de quebra de confiança. Luís Mira, da Confederação dos Agricultores de Portugal, lamenta que as medidas que vão ser apresentadas mais logo não tenham sido discutidas pela comissão de acompanhamento criada no âmbito deste processo.
2: O governo estabeleceu um plano de consulta e de elaboração desta proposta através de uma portaria e depois não cumpriu esse plano, vai apresentá-lo agora sem que a Comissão de Acompanhamento se tenha debruçado sobre essa matéria. Cabe por si inaceitável e, como forma de protesto, não estaremos na apresentação desse plano que deveria ter passado primeiro pela Comissão de Acompanhamento. O Governo não pode assumir um compromisso de consulta e que depois não cumprir. Para estar a fazer um plano em que não há o envolvimento dos próprios a quem o plano se destina, enfim, acho que é só uma falta de visão.
1: Os agricultores pedem agora uma reunião urgente da Comissão de Acompanhamento.
2: A CAP já pediu ao Governo que faça uma reunião da Comissão de Acompanhamento o mais rápido possível e até pedimos que não reagendasse a apresentação do plano. É um desrespeito claro por todos os parceiros que fazem parte da Comissão de Acompanhamento, que não é só o CAP.
3: Mesmo que a apresentação aconteça hoje, continuam a querer essa reunião?
2: Com certeza, continuamos e estamos disponíveis. Mas, quer dizer, não podemos aceitar estas situações de atropelo em silêncio.
1: Com estes argumentos, a CAP desafia o Governo a adiar a apresentação do plano e a convocar uma reunião extraordinária da Comissão de Acompanhamento, da qual a Confederação faz parte. Contactado já pela Antena 1, o Ministério do Ambiente ainda não respondeu a esse pedido. A cerimónia de apresentação do Plano Nacional de Restauro da Natureza continua marcada para esta tarde. Portugal vai investir em média até 2030 cerca de 500 milhões de euros por ano em restauro da natureza. Estão previstas mais de 400 medidas com intervenções para restaurar ecossistemas terrestres, marinhos, fluviais, urbanos, agrícolas e florestais. O país compromete-se também com a plantação de 3 milhões de árvores por ano até ao final da década. O novo plano segue agora para consulta pública durante um mês e deve ser enviado para Bruxelas durante o mês de agosto. A União Europeia vai destacar em Portugal, a partir de hoje, 2 aviões e também dezenas de bombeiros entre 16 de julho e o final de agosto. Estes meios foram anunciados hoje no âmbito da apresentação, aí em Bruxelas, Andréa Neves, do dispositivo que será mobilizado este verão ao abrigo do Mecanismo Europeu de Proteção Civil.
4: Um reforço de mais aéreos e de bombeiros pré-posicionados no terreno para prevenir e combater os fogos florestais deste ano. 22 aviões de combate a incêndios e 5 helicópteros da frota da União Europeia estão prontos para apoiar os países europeus. Portugal vai receber 2 aviões ligeiros. 777 bombeiros de 14 países europeus estarão estrategicamente colocados em zonas de alto risco, como explicou a Comissária para a Gestão de Crises.
5: Mais bombeiros no terreno. Antes que os incêndios comecem, estamos a posicionar mais bombeiros europeus em toda a Europa, de junho a setembro. Quase 800 bombeiros de 14 países europeus vão ser posicionados em áreas de alto risco, no Chipre, França, Itália, Espanha, Portugal e também na Grécia.
4: Portugal vai receber bombeiros da Áustria a 16 de julho. Foi o pedido feito para já, explicar Hadj Alhabib.
6: This is their request.
5: Este é um pedido de Portugal. Não podemos impor a nossa opinião. Estamos a posicionar bombeiros em coordenação com os Estados-membros, portanto, não é algo que decidimos enquanto Comissão. Trabalhamos em conjunto com as autoridades locais e nacionais.
4: Isso não for suficiente?
5: Se não for suficiente, podemos adaptar a resposta. Sei que já antes adaptámos a resposta. Temos agilidade para isso.
4: Especialistas do Centro de Coordenação de Resposta e Emergência vão estar 24 horas por dia, 7 dias por semana, a seguir de perto os riscos e a apoiar os destacamentos usando análises meteorológicas e científicas, enquanto o serviço de satélite da UE, como o Copérnicus, vai estar pronto para fazer um mapeamento de emergência.
1: No total, perto de 800 bombeiros vão estar mobilizados em 6 países considerados de alto risco: Portugal, Espanha, França, Itália, Grécia e Chipre. No caso de Portugal, vão ser destacados 60 bombeiros. Um contingente de 20 da Letónia estará no país já no próximo mês de julho. Outro contingente de 40 bombeiros de Malta estará em Portugal durante todo o mês de agosto. Deixem os portugueses trabalhar. Foi este o apelo deixado ao início da tarde pelo Primeiro-Ministro, na véspera da greve geral convocada pela CGTP. Luís Montenegro, que foi recebido no Porto por alguns sindicalistas, lembra que a greve é um direito, mas também é preciso respeitar quem não participa no protesto.
7: Temos um grande respeito pelos portugueses que querem emitir a sua discordância sobre alguns temas e querem fazer greve. Mas temos igualmente muito respeito pelos portugueses que querem trabalhar, e aquilo que eu espero é que deixem os portugueses trabalhar, isto é, deixem os portugueses que querem exercer um direito a poder exercê-lo, o direito à greve, mas também deixem aqueles que não querem exercer esse direito,
8: vai ter um grande impacto,
7: que querem trabalhar, que querem ir para a escola, que querem ir às consultas médicas, que querem fazer aquilo que são as suas tarefas diárias, que o possam fazer.
1: Respeito por quem não participa, o pedido deixado ao início da tarde pelo Primeiro-Ministro no Porto, a greve geral convocada para amanhã já começou a ter impacto, por exemplo, nos comboios. A CP adianta que até ao meio-dia foram suprimidas 74 ligações, num total de mais de 500 que estavam programadas. Ricardo Salgado não vai cumprir pena de prisão. O antigo banqueiro foi condenado a 13 anos de cadeia, com pena suspensa, tal como defendia o Ministério Público. A defesa entende que neste aspecto Sandro Henriques foi feita a justiça.
9: Foi uma decisão justa. Foi o que disse à saída do tribunal um dos advogados do antigo presidente do Banco Espírito Santo, Ricardo Salgado. O advogado Francisco Proença de Carvalho destaca desde logo como positiva a suspensão da execução da pena de 13 anos em cúmulo jurídico.
10: O aspecto mais importante é obviamente a suspensão. E o segundo aspecto mais importante é que a perícia que foi feita neste processo indicou que os primeiros indícios de Alzheimer foram em 2017, o diagnóstico definitivo de Alzheimer foi em 2021 e, portanto, que estes julgamentos, que foi aplicada uma pena de prisão, foram feitos quando o arguido já tinha doença de Alzheimer, não tinha capacidade, como se viu, aliás, quando veio cá ao tribunal, num dos processos, pelo menos, para se autodefender, para explicar os factos, para confessar, se assim o entendesse, e, portanto, este julgamento, obviamente, não foi justo. Agora, a suspensão da pena foi um ato de elementar proteção da dignidade humana do Dr. Ricardo Salgado ou de qualquer outra pessoa, e, portanto, foi uma decisão nesse aspecto justo.
9: Francisco Proença de Carvalho admite mesmo processar o Estado português.
10: Estaremos até ao limite na defesa daquilo que é inviolável para qualquer pessoa, que é a dignidade humana. E, portanto, se for necessário, se tivermos esse apoio, claro que processaremos o Estado português pelo que tem vindo a fazer quanto ao julgamento do SQ.
9: Questionado se vai usar a decisão de hoje do Tribunal noutros processos, Francisco Proença de Carvalho diz que vai fazer uma reflexão com a família de Salgado.
1: O Tribunal decidiu aplicar uma pena única de 13 anos de prisão ao antigo presidente do Banco Espírito Santo, suspensa pelo mesmo período, considerando que Ricardo Salgado não tem condições de saúde para cumprir a pena em estabelecimento prisional devido à doença de Alzheimer. Está em causa a segurança nas estradas. É desta forma que as escolas de condução avaliam a medida que permite aprender a conduzir com um tutor. Ainda recentemente, o Presidente da República promulgou este diploma que permite aprender a conduzir com um tutor como alternativa às aulas práticas em escolas de condução. Estes estabelecimentos, Isabel Cunha, avisam que a carta até pode ficar mais cara e que está em causa a segurança rodoviária.
11: Os familiares, de uma forma geral, eles sabem conduzir, eu não ponho isso em causa, mas têm experiência para ensinar. Eles sabem como é que efetivamente se ensina a arrancar, eles sabem arrancar. Mas sabem explicar?
8: Elson Oliveira, instrutor há 16 anos, tem as maiores dúvidas sobre a figura do tutor no ensino da condução.
11: Conseguem perceber ou antecipar as situações reais que podem acontecer? Um instrutor experiente sabe. Se eu disser aí ao aluno, numas primeiras aulas, trava um pouquinho, não travas muito, ele vai travar a fundo. Tenho esta experiência, entende? Depois, na circulação, em circulação normal e real de trânsito, não é? O contexto de aula, o aluno, muitas das vezes, bloqueia. Somos nós que estamos a ajudá-lo. Portanto, nós temos todas as ferramentas capazes de ajudar o aluno na evolução tranquila.
8: Para já, às escolas de condução não chegaram pedidos para registar tutores no Instituto da Mobilidade e dos Transportes.
11: Não, não tenho conhecimento de pedidos. Existiram pedidos ao longo destes anos, mas, para aquilo que falam nas associações, pelo menos 4 ou 5 pedidos. Imagino que é uma percentagem ínfima, não é?
8: Proprietário de uma escola de condução em Gaia, Elson Oliveira questiona também a redução de custos. Com o novo regime, com tutor, o preço da carta pode não descer assim tanto.
11: Supostamente vai diminuir custos, mas essa diminuição dos custos, sinceramente, eu acho que não será vantajosa, porque o que é que irá acontecer? Sim, muito simples. Eu acho que, se eventualmente for só o ensino dado por um tutor, só, dificilmente um aluno passa num exame prático.
1: As dúvidas das escolas que vamos escutar ainda ao longo do programa da tarde de hoje, nesta semana dedicada à prevenção rodoviária e às medidas que o Governo está a preparar para responder ao elevado número de mortes nas estradas do país. Depois do ataque russo que causou mais de 2 dezenas de vítimas mortais e centenas de feridos, o presidente da Ucrânia pede a Donald Trump que envie mísseis para ajudar o país a defender-se. Os ataques das últimas horas atingiram em particular a capital Kiev, mas também outras cidades, como Dnipro ou Zaporizhia. Zelensky avisa que, se a Ucrânia não for protegida de ataques com mísseis balísticos, Moscovo vai continuar a castigar o país. Na semana passada, numa carta enviada à Casa Branca e ao Congresso, o presidente ucraniano já tinha pedido assistência aos Estados Unidos, descrevendo os mísseis Patriot como uma ferramenta vital para salvar vidas. Trump tem ignorado estes pedidos. Nos últimos meses, centenas de mísseis Patriot foram utilizados durante a guerra contra o Irão. As negociações de paz estão nesta altura num impasse. O regime iraniano não está disponível para conversar, enquanto Israel não parar com as operações militares em Gaza e no Líbano. Nas últimas horas surgiram informações que dão conta de uma nova ronda de conversas entre Israel e o Líbano, negociações que estão a decorrer em Washington, depois de Donald Trump ter anunciado ontem um cessar-fogo entre as partes. Nos últimos dias, pelo menos 9 moçambicanos morreram em ataques xenófobos na África do Sul.
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0: 7:28 em Faro. Voltamos à atualidade com o Nuno Rodrigues. Quais são os principais títulos a esta hora?
1: Falamos, Carina, do tratamento oncológico mais promissor do momento. O Semanário Expresso adianta esta tarde que cerca de 500 portugueses também vão receber a nova injeção contra o cancro, que teve resultados surpreendentes num ensaio clínico realizado noutros países. Os agricultores vão faltar à cerimónia de apresentação do Plano de Restauro da Natureza, marcada para daqui a pouco. A CAP acusa o governo de quebra de confiança por não ter discutido as medidas na Comissão de Acompanhamento. Marco Silva está de saída do Fulham de Inglaterra. Tem agora caminho aberto para ser o próximo treinador do Benfica.
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1: Cerca de 500 portugueses também vão ter acesso ao tratamento oncológico mais promissor do momento. O Semanário Expresso adianta esta tarde que a injeção para cancros da cabeça e do pescoço, que destruiu tumores já em tratamento num ensaio clínico realizado noutros países, também vai chegar a Portugal. O recrutamento dos participantes, Cláudia Godinho, já começou.
2: O estudo foca-se em doentes com carcinomas da cabeça e do pescoço incuráveis por terapias locais, ou seja, doentes que ainda não receberam outro tratamento. É assim nesta nova fase do estudo. Até aqui, a injeção tinha sido testada quando os tumores já se tinham espalhado ou tornado resistentes à quimioterapia ou à imunoterapia. Os resultados do estudo foram apresentados no encontro anual da Sociedade Americana de Oncologia Clínica, no fim de semana, em Chicago, nos Estados Unidos da América. Foi aí que se ficou a saber que dos 102 doentes que participaram na fase de testes, 43 viram os tumores diminuírem ou desaparecerem por completo. Em 28 doentes o cancro diminuiu significativo e em 15 foi totalmente eliminado. Numa entrevista ao Jornal Expresso, o investigador principal do estudo, em ensaio em Portugal, diz que o primeiro doente vai ser incluído já este mês no Hospital CUF Descobertas. A próxima fase dos estudos em Portugal vai contar com a participação dos hospitais de Gaia Espinho, IPO Porto, Santa Maria e CUF Descobertas.
1: É nestes hospitais que vão decorrer os ensaios clínicos, com um total de 500 doentes até meados de 2029. Diogo Alpoim Costa, oncologista e investigador principal do ensaio em Portugal, adianta ao Expresso que os doentes vão ser tratados com a injeção e também com imunoterapia para complementar o tratamento e aumentar as probabilidades de sucesso desta nova opção terapêutica. A apresentação do plano para curar as feridas da natureza em Portugal não vai contar com a presença dos agricultores. A CAP anunciou que não vai à cerimónia, que está marcada para daqui a pouco, e acusa o governo de quebra de confiança. Luís Mira, da Confederação dos Agricultores de Portugal, lamenta que as medidas que vão ser apresentadas não tenham sido discutidas pela Comissão de Acompanhamento criada no âmbito deste processo.
3: O governo estabeleceu um plano de consulta e de elaboração desta proposta através de uma portaria e depois não cumpriu esse plano, vai apresentá-lo agora sem que a Comissão de Acompanhamento tenha debruçado sobre essa matéria. Acho isso inaceitável e, como forma de protesto, não estaremos na apresentação desse plano que deveria ter passado primeiro pela Comissão de Acompanhamento. O Governo não pode assumir um compromisso de consulta e que depois não cumprir. Para estar a fazer um plano em que não há o envolvimento dos próprios a quem o plano se destina, enfim, acho que é só uma falta de visão.
1: Os agricultores pedem agora uma reunião urgente da Comissão de Acompanhamento.
3: A CAP já pediu ao Governo que faça uma reunião da Comissão de Acompanhamento o mais rápido possível e até pedimos que não reagendasse a apresentação do plano. É um desrespeito claro por todos os parceiros que fazem parte da Comissão de Acompanhamento, que não é só o CAP.
0: Mesmo que a apresentação aconteça hoje, continuam a querer essa reunião?
3: Com certeza, continuamos e estamos disponíveis, mas quer dizer, não podemos aceitar estas situações de atropelo em silêncio.
1: Luís Mira, ouvido esta tarde pela jornalista Rita Fernandes. Com estes argumentos, a CAP desafia o Governo a adiar a apresentação do plano e a convocar uma reunião extraordinária da Comissão de Acompanhamento, da qual a Confederação faz parte. Contactado pela Antena 1, o Ministério do Ambiente ainda não respondeu a esse pedido. A cerimónia de apresentação do plano de restauro da natureza continua marcada para daqui a pouco. Portugal vai investir em média até 2030 cerca de 500 milhões de euros. Estão previstas mais de 400 medidas com intervenções para restaurar ecossistemas terrestres, marinhos, fluviais, urbanos, agrícolas e florestais. O país compromete-se, por exemplo, com a plantação de 3 milhões de árvores por ano até ao final da década. O novo plano de restauro da natureza segue agora para consulta pública durante um mês e deve ser enviado para Bruxelas durante o próximo mês de agosto. A União Europeia vai destacar em Portugal, a partir de hoje, duas aeronaves ligeiras, dois aviões e vão chegar também 60 bombeiros que estarão mobilizados entre 16 de julho e o final do mês de agosto. Estes meios foram anunciados hoje aí em Bruxelas, André Neves, no âmbito do Mecanismo Europeu de Proteção Civil.
4: Um reforço de mais aéreos e de bombeiros pré-posicionados no terreno para prevenir e combater os fogos florestais deste ano. 22 aviões de combate a incêndios e 5 helicópteros da frota da União Europeia estão prontos para apoiar os países europeus. Portugal vai receber 2 aviões ligeiros. 777 bombeiros de 14 países europeus estarão estrategicamente colocados em zonas de alto risco, como explicou a Comissária para a Gestão de Crises.
5: Mais bombeiros no terreno. Antes que os incêndios comecem, estamos a posicionar mais bombeiros europeus em toda a Europa, de junho a setembro. Quase 800 bombeiros de 14 países europeus vão ser posicionados em áreas de alto risco, no Chipre, França, Itália, Espanha, Portugal e também na Grécia.
4: Portugal vai receber bombeiros da Áustria a 16 de julho. Foi o pedido feito para já, explica Hatice Alabib.
5: Este é um pedido de Portugal. Não podemos impor a nossa opinião. Estamos a posicionar bombeiros em coordenação com os Estados-membros, portanto, não é algo que decidimos enquanto Comissão. Trabalhamos em conjunto com as autoridades locais e nacionais.
4: E se não for suficiente?
5: Se não for suficiente, podemos adaptar a resposta. Sei que já antes adaptámos a resposta. Temos agilidade para isso.
4: Especialistas do Centro de Coordenação de Resposta e Emergência vão estar 24 horas por dia, 7 dias por semana, a seguir de perto os riscos e a apoiar os destacamentos usando análises meteorológicas e científicas, enquanto o serviço de satélite da UE, como o Copérnicus, vai estar pronto para fazer um mapeamento de emergência.
1: Dois aviões e dezenas de bombeiros destacados pela União Europeia para Portugal, um dos países considerados de alto risco em termos de incêndios. No caso concreto de Portugal, vão ser destacados 60 bombeiros. Um primeiro contingente de 20 da Letónia estará no país já no próximo mês de julho. Um outro contingente de 40 bombeiros de Malta ficará em Portugal durante todo o mês de agosto. Deixem os portugueses trabalhar. Foi este o apelo deixado ao início da tarde pelo primeiro-ministro na véspera da greve geral convocada pela CGTP. Luís Montenegro, que foi recebido no Porto por alguns sindicalistas, lembrou que a greve é um direito, mas também é preciso respeitar quem não participa no protesto.
6: Temos um grande respeito pelos portugueses que querem emitir a sua discordância sobre alguns temas e querem fazer greve. Mas temos igualmente muito respeito pelos portugueses que querem trabalhar e aquilo que eu espero é que deixem os portugueses trabalhar, isto é, deixem os portugueses que querem exercer um direito a poder exercê-lo, o direito à greve, mas também deixem aqueles que não querem exercer esse direito,
7: vai ter um grande impacto,
6: que querem trabalhar, que querem ir para a escola, que querem ir às consultas médicas, que querem fazer aquilo que são as suas tarefas diárias, que o possam fazer.
1: Respeito por quem não participa, o pedido deixado ao início da tarde pelo primeiro-ministro no Porto, a greve geral convocada para amanhã já começou a ter impacto, por exemplo, nos comboios. A CP adianta que até ao meio-dia foram suprimidas 74 ligações, num total de mais de 500 que estavam programadas. Está decidido, o Parlamento não vai receber qualquer comissão parlamentar de inquérito por causa da utilização da base das Lajes pelos Estados Unidos durante as operações militares contra o Irão. Madalena Salema.
7: PCP e Bloco criam uma comissão parlamentar de inquérito ao uso da base das Lajes por parte dos Estados Unidos. Paula Santos, PCP, pede esclarecimentos.
8: Em que termos foi concedida a autorização da base das Lajes e que mecanismos de controle foram utilizados pelo Governo para verificar o seu cumprimento? Nada disto foi respondido ou está esclarecido. Por isso propomos a constituição de uma comissão parlamentar de inquérito.
7: Fabián Figueiredo considera que o Governo faltou à verdade.
9: Em Bruxelas disse que os Estados Unidos nem precisavam de pedir autorização e quando Rubio elogiou Portugal por ter dito sim antes de perguntar, e o Governo respondeu que Rubio falou, mas não literalmente. Uma versão para cada dia da semana, a verdade é só uma, o Governo faltou à verdade.
7: O PS, pela voz de Luís Dias, não dá acordo à comissão de inquérito.
10: Não porque não haja matérias a esclarecer, há. Mas porque entendemos que neste momento, e perante a delicadeza deste tema, o instrumento parlamentar mais adequado é o escrutínio político direto do Governo em sede de comissão.
7: Pelo PSD, Carlos Santiago entende que o Governo explicou os factos de forma transparente.
11: Não houve qualquer atuação clandestina. Não houve qualquer violação dos mecanismos legais existentes. Não houve qualquer cheque em branco, como agora pretende insinuar o PCP.
7: Com a oposição da AD e sem luz verde do PS, a comissão de inquérito pedida por PCP e Bloco à utilização da base das Lajes cai por terra.
1: Chumbada a proposta para criar uma comissão parlamentar de inquérito com base na utilização da base das Lajes por parte dos Estados Unidos numa guerra contra o Irão que ainda continua sem fim à vista. As negociações de paz estão nesta altura num impasse e esta tarde Sérgio Infante, o secretário de Estado norte-americano, veio dizer que está otimista e sublinhar que o líder supremo do Irão estará vivo e cada vez mais participativo.
12: Marco Rubio revelou que Mojaba Khamenei está cada vez mais envolvido. O secretário de Estado norte-americano explicou na Comissão de Negócios Estrangeiros do Senado que há sinais que indicam que o líder supremo iraniano está cada vez mais envolvido a um certo nível, apesar de todas as suas comunicações serem feitas por escrito e através de terceiros. E Marco Rubio insiste que os Estados Unidos mantêm conversações com o Irão um dia depois do regime ter anunciado uma suspensão no diálogo. O secretário de Estado norte-americano diz mesmo que nos últimos dias Teherão aceitou discutir aspectos do programa nuclear que antes não eram negociáveis, reafirma que os Estados Unidos pretendem o urânio enriquecido e Marco Rubio avisa que qualquer avanço substancial nas conversações passa pela reabertura do Estreito de Hormuz. Mas esclarece que a reabertura não implica um alívio nas sanções financeiras norte-americanas. Afirma que esse passo só será dado quando o Irão desistir do programa nuclear. Sobre o conflito armado, Marco Rubio assegura que as defesas convencionais iranianas sofreram um grande desgaste com os bombardeamentos norte-americanos e israelitas, mas reconhece que o Irão ainda tem uma quantidade elevada de drones.
1: O regime iraniano tem dito que não está disponível para conversar, enquanto Israel não parar com as operações militares em Gaza e no Líbano. De resto, há informações que dão conta de uma nova ronda de conversas entre Israel e o Líbano, negociações que estão a decorrer nesta altura em Washington, depois de Donald Trump ter anunciado ontem um cessar-fogo entre Tel Aviv e o movimento pró-iraniano Hezbollah. Nos últimos dias, pelo menos 9 moçambicanos morreram.
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0: 5 nos Açores. Voltando aos termómetros, a esta hora estão 18 graus em Ponta Delgada, 19 no Porto, 21 em Coimbra e também em Lisboa, 22 no Funchal e 27 em Faro. E nova ronda pela atualidade. A esta hora com Nuno Rodrigues, quais são os principais títulos?
1: 500 portugueses vão ter acesso ao tratamento oncológico mais promissor do momento. O Semanário Expresso adianta esta tarde que a nova injeção contra o cancro, que teve resultados surpreendentes noutros países, também vai ser atestada em alguns hospitais do país. O PSD diz que quer fazer a revisão da Constituição com todos e garante que não há qualquer inconstitucionalidade no requerimento que o partido entregou com o Chega para suspender o processo até ao final de dezembro. Tem caminho livre, Marco Silva vai deixar o comando técnico do Fulham. O português é um dos nomes apontados para substituir José Mourinho no Benfica.
0: Nuno Rodrigues, na edição das 6 do programa da tarde.
1: 500 portugueses vão ter acesso a um tratamento oncológico promissor. O Semanário Expresso adianta esta tarde que a injeção para cancros da cabeça e do pescoço, que teve resultados surpreendentes num ensaio clínico realizado em vários países, também vai chegar a Portugal. O recrutamento dos participantes, Cláudia Godinho, já começou.
2: A próxima fase dos estudos vai contar com a participação dos hospitais de Gaia Espinho, EPO Porto, Santa Maria e CUF Descobertas. E numa entrevista ao Jornal Expresso, o investigador principal do ensaio em Portugal diz que o primeiro doente vai ser incluído já este mês no Hospital CUF Descobertas. Os doentes devem ser tratados com injeção e com imunoterapia para complementar o tratamento e aumentar as probabilidades de sucesso. Esta fase do estudo foca-se em doentes com carcinomas da cabeça e no pescoço incuráveis por terapias locais. Até que a injeção tinha sido testada quando os tumores já se tinham espalhado ou tornado resistentes à quimioterapia ou à imunoterapia. Os resultados do estudo foram conhecidos no encontro anual da Sociedade Americana de Oncologia Clínica, no fim de semana, em Chicago, nos Estados Unidos da América. Dos 102 doentes que participaram na fase de testes, 43 viram os tumores diminuírem ou desaparecerem por completo.
1: Próxima fase dos estudos vai contar com a participação dos hospitais de Gaia Espinho, IPO do Porto, Santa Maria e a CUF Descobertas. Os resultados sem precedentes deste novo tratamento promissor foram apresentados no encontro anual da Sociedade Americana de Oncologia Clínica, que está a decorrer em Chicago. O PSD diz que quer fazer a revisão da Constituição com todos. Os sociais-democratas e o Chega apresentaram hoje um requerimento conjunto para suspender o prazo de entrega de projetos de revisão constitucional até ao final de dezembro. Os dois partidos querem concluir esse processo até ao final da próxima sessão legislativa. Hugo Soares, líder parlamentar do PSD, não vê qualquer irregularidade.
3: O que nós fizemos foi uma coisa muito simples. Foi pedir a suspensão de um prazo que iria iniciar a sua contagem agora. O que nós sempre dissemos e cumprimos é que este não era o momento para discutirmos a revisão constitucional. O país tem hoje temas muito importantes em cima da mesa: a reforma do Tribunal de Contas, a reforma da legislação laboral, a reforma do Estado, esta grande reforma que é a prestação social única, e por isso nós quisemos que o país e o Parlamento pudessem estar concentrados nas reformas que o país precisa. E aquilo que acordamos com o Chega, de resto posso lhe dizer que comuniquei também ao Partido Socialista essa nossa intenção, e da parte do Partido Socialista não houve nenhuma objeção, é que nós pudéssemos adiar esta discussão para o ano 2027. Porquê é que o fizemos com o Chega? Por uma razão óbvia. Porque foi o Chega que deu entrada de um projeto de revisão constitucional e tinha que ser o Chega a anuir em que este prazo fosse suspenso. É só essa a razão.
1: O PSD rejeita as acusações de inconstitucionalidade apontadas pelo PS ao requerimento que o partido entregou com o Chega para suspender o processo de revisão da Constituição até ao final do ano. Eurico Brilhante Dias, o líder parlamentar socialista, só vê duas soluções possíveis: ou o Chega retira o projeto de revisão que apresentou, ou cabe ao Presidente da Assembleia não admitir a iniciativa.
4: O artigo 285, o número 2 do artigo 285 da Constituição da República Portuguesa é muito claro quando diz que, apresentado um projeto de revisão constitucional, quaisquer outros terão de ser apresentados no prazo de 30 dias. E esta data taxativa de natureza constitucional não é ultrapassável com um requerimento, nem mesmo, diria eu, por lei. Isso significa que o requerimento proposto viola de forma grosseira a Constituição da República Portuguesa, no nosso entendimento. A partir deste requerimento, Sua Excelência, o Sr. Presidente da Assembleia da República, exarou um despacho. E neste despacho ficamos numa zona numa zona de ninguém, numa zona cinzenta, num limbo, se assim entenderem.
1: São questões que também levantam dúvidas ao LIVRE. A líder parlamentar do partido, Isabel Mendes Lopes, defende que o PSD e o Chega estão a aliar forças neste processo e sugere que o adiamento pode ser usado como moeda de troca no futuro.
5: Para que é que serve este adiamento? Serve para mais, se calhar, para umas moedas de troca entre uma revisão constitucional, o processo do pacote laboral e outras questões que estejam em cima da mesa. Portanto, não só do ponto de vista procedimental, de respeito pela própria Constituição, este processo nos levanta imensas dúvidas e, aliás, temos bastante certeza que não pode ser feito assim, mas, por outro lado, também vem consolidar a nossa inquietação e a nossa preocupação com a maneira como o PSD e o Chega se estão a aliar para uma série de políticas que, na prática, são retirada de direitos às pessoas em Portugal.
1: Declarações da líder parlamentar do LIVRE esta tarde no Parlamento, ainda a propósito do requerimento que o PSD e o Chega fizeram chegar na Assembleia para suspender o processo de revisão da Constituição até ao final do mês de dezembro. Vai começar dentro de instantes a apresentação do Plano Nacional de Restauro da Natureza. Está marcada para esta hora no Instituto Superior de Agronomia em Lisboa. É um plano para curar as feridas da natureza no nosso país. A Rita Fernandes, agora em direto. Portugal vai investir em média até 2030 cerca de 500 milhões de euros por ano nesta área.
6: Com o plano que tem mais de 400 medidas que vão começar a ser aplicadas ao longo dos próximos anos, é um plano que identifica algumas prioridades, são sobretudo os rios e outros cursos de água, como lagos ou áreas junto às margens dos rios e outros habitats costeiros, como as dunas junto ao mar, que aparecem neste plano como áreas prioritárias. Também o mar. É uma prioridade de recuperar habitats e também aumentar o conhecimento que existe sobre estas áreas, fazer cartografia ou recolher amostras. Estas são algumas das medidas que estão neste plano, um plano que avança por fases. Até 2030 o foco está nestas medidas prioritárias, que incluem também, por exemplo, medidas nas cidades. O que for perdido num espaço verde tem de ser compensado noutro espaço. São estas as linhas gerais do plano, que tem fases até 2050. Só nesse ano, daqui a 24 anos, é que Portugal, através deste plano, entra numa fase de manutenção de todos os resultados.
1: Alguns detalhes do Plano Nacional de Restauro da Natureza, que vai ser apresentado daqui a pouco, numa cerimónia que não contará com a participação dos agricultores. A CAP anunciou ao início da tarde que não vai a esta cerimónia e acusa o Governo de quebra de confiança. Luís Mira, da Confederação dos Agricultores de Portugal, lamenta que as medidas que vão ser apresentadas não tenham sido discutidas pela Comissão de Acompanhamento criada no âmbito deste processo.
7: O Governo estabeleceu um plano de consulta e de elaboração desta proposta através de uma portaria e depois não cumpriu esse plano, vai apresentá-lo agora sem que a Comissão de Acompanhamento tenha debruçado sobre essa matéria. Capaz inaceitável e, como forma de protesto, não estaremos na apresentação desse plano que deveria ter passado primeiro pela Comissão de Acompanhamento. O Governo não pode assumir um compromisso de consulta e depois não cumprir. Para estar a fazer um plano em que não há o envolvimento dos próprios a quem o plano se destina, enfim, acho que é só uma falta de visão.
1: Com estes argumentos, a CAP desafia o Governo a convocar uma reunião extraordinária da Comissão de Acompanhamento, da qual faz parte esta confederação. O novo plano de restauro da natureza vai seguir para consulta pública durante um mês e deve ser enviado para Bruxelas durante o próximo mês de agosto. Pelo menos 9 moçambicanos já morreram na África do Sul, na sequência de uma nova onda de violência contra imigrantes neste país, em especial pessoas que estão em situação irregular. mar. A comunidade moçambicana está alarmada e centenas de pessoas, Frederico Pinheiro, estão a deixar a África do Sul.
8: Os números acabam de ser confirmados pelo Ministro da Saúde de Moçambique. A comunidade moçambicana está assustada e, por isso, o SEN-IS espera pelo menos 1000 pessoas a atravessarem a fronteira.
9: O governo prevê o repatriamento de cerca de 1000 cidadãos moçambicanos. Entretanto, até o momento, a informação de que dispomos indica que cerca de 884 cidadãos moçambicanos estão afetados pela situação.
8: O governante moçambicano, em declarações no final da reunião do Conselho de Ministros, garantiu estar tudo preparado para receber os cidadãos em fuga. Vários já começaram a chegar à fronteira de Ressano Garcia, como Levi Munguambo, ouvido pela Rádio Pública, dá nota da violência diária contra os imigrantes.
10: Começavam-nos a bater e praticamente nós também não conseguimos entender bem o que está acontecendo. E dizem que nós, moçambicanos, levamos mulheres deles, levamos casas deles, levamos trabalhos deles.
8: O presidente de Moçambique, Daniel Chapo, foi à África do Sul o mês passado reunir-se com o homólogo Cyril Ramaphosa. Pediu ajuda para proteger os moçambicanos, mas os ataques violentos continuam. A situação está a preocupar outros países africanos, como a Nigéria e o Ghana. A Acre já chegaram centenas de cidadãos evacuados num voo de repatriamento.
1: Nos últimos dias, pelo menos 9 moçambicanos morreram em ataques xenófobos na África do Sul. A comunidade moçambicana no país está naturalmente alarmada. Há centenas de pessoas que estão a fugir da África do Sul perante esta nova onda de violência contra imigrantes. Israel e o Líbano estão a negociar um possível acordo de paz. As negociações decorrem em Washington, depois de Donald Trump ter anunciado ontem um cessar-fogo entre as partes. O regime iraniano não está disponível para conversar com os Estados Unidos enquanto Israel não parar com as operações militares em Gaza e no Líbano. Neste caso, as negociações de paz entre Teherão e Washington estão num impasse. Esta tarde, o secretário de Estado norte-americano, Marco Rubio, disse estar otimista. Ele sublinhou também que o líder supremo do Irã, Mojtaba Khamenei, está vivo e cada vez mais participativo. O Fulham confirmou esta tarde a saída de Marco Silva, o treinador que esteve a treinar a equipa inglesa durante os últimos 5 anos. Tem agora caminho livre. Ele é apontado como um dos possíveis candidatos ao cargo de treinador do Benfica para substituir José Mourinho.
0: Edição das 6 com Nuno Rodrigues no programa da tarde, um simultâneo com a RTP Antena 1 Açores e RTP Mundo. 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

0: 7 horas no continente e na Madeira, 6 nos Açores. A esta hora estão 18 graus em Ponta Delgada, 19 no Porto, 21 em Coimbra e também em Lisboa. No Funchal estão 22 graus e em Faro 26 nesta altura. E agora olhamos também para as notícias com o Nuno Rodrigues.
1: Também vai passar por Portugal o ensaio clínico de um tratamento oncológico que teve resultados surpreendentes noutros países. Pelo menos 15 portugueses vão receber a nova injeção para cancros da cabeça e do pescoço. O PSD diz que quer fazer a revisão da Constituição com todos e garante que não há qualquer inconstitucionalidade no requerimento que o partido entregou com o Chega para suspender o processo até ao final do ano.
0: Informação Antena 1 às 7 da tarde com Nuno Rodrigues.
1: A injeção para cancros da cabeça e do pescoço que destruiu tumores, já em tratamento, num ensaio clínico realizado em vários países, também vai ser testada em Portugal. Ainda em Chicago, onde foram conhecidos nos últimos dias os resultados surpreendentes deste tratamento promissor, o médico que vai coordenar o ensaio em Portugal adiantou esta tarde à Antena 1 que a nova injeção vai ser administrada também a doentes seguidos em 5 hospitais do país. Numa primeira fase, Cláudia Godinho, vão ser abrangidas 15 pessoas.
2: Portugal vai testar esta terapia em 15 doentes, mas o número pode ser alargado, explica Diogo Alpuim Costa, oncologista e investigador principal do ensaio em Portugal.
3: Que a nível internacional realmente estima-se esse número dos 500 doentes. Em Portugal estima-se que possamos incluir entre 15 a 17 doentes, mas como é competitivo, a partir do momento que consigamos atingir esse número, e eventualmente se houver possibilidade, podemos ir mais além.
2: O estudo junta uma injeção à imunoterapia para doentes com cancro na cabeça e no pescoço e que ainda não tenham sido sujeitos a tratamentos.
3: Em Portugal temos agora também o prazer de ter um ensaio de fase 3, portanto uma fase mais avançada, com vários hospitais em Portugal, com a CUF Descobertas, onde eu trabalho, o Hospital de Santa Maria, o IPO do Porto, Gaia Espinho e Algarve.
2: Em Portugal o recrutamento já começou.
3: Já estamos na fase de recrutamento, portanto não só na CUF como nos outros hospitais. Ainda não incluímos nenhum doente, porque começámos ainda há pouco tempo, mas há essas perspectivas já este mês até de, eventualmente, na CUF Descobertas, incluímos o primeiro doente em Portugal.
2: Entrevistado no programa da tarde da Antena 1, Diogo Alpuim Costa admite que ainda pode demorar até ter os resultados desta fase do estudo.
3: Uma vez que este ensaio começou há relativamente pouco tempo e é preciso incluir os tais 500 doentes a nível internacional, eu diria que o período de recrutamento será entre 2 a 3 anos. Portanto, ainda vamos ter que esperar algum tempo para os resultados definitivos, mas muitas vezes estes ensaios também têm análises interinas e, portanto, nós também poderemos perceber mais cedo se realmente este tratamento da quimioterapia com a imunoterapia e o tal fármaco chamado amivantamab é realmente superior à quimioterapia com a imunoterapia.
2: Dos 102 doentes que participaram na fase de testes, 43 viram os tumores diminuírem ou desaparecerem por completo.
1: A próxima fase dos estudos envolve 500 doentes em vários países, pelo menos 15 em Portugal, e vai contar com a participação dos hospitais de Portimão, Gaia Espinho, IPO do Porto, Santa Maria e CUF Descobertas. O PSD diz que quer fazer a revisão da Constituição com todos. Os sociais-democratas e o Chega apresentaram hoje um requerimento conjunto para suspender o prazo de entrega de projetos de revisão constitucional até ao final de dezembro. Os dois partidos pretendem concluir este processo até ao final da próxima sessão legislativa. Hugo Soares, líder parlamentar do PSD, não vê qualquer irregularidade neste processo.
4: O que nós fizemos foi uma coisa muito simples. Foi pedir a suspensão de um prazo que iria iniciar a sua contagem agora. O que nós sempre dissemos e cumprimos é que este não era o momento para discutirmos a revisão constitucional. O país tem hoje temas muito importantes em cima da mesa: a reforma do Tribunal de Contas, a reforma da legislação laboral, a reforma do Estado, esta grande reforma que é a prestação social única, e por isso nós quisemos que o país e o Parlamento pudessem estar concentrados nas reformas que o país precisa. E aquilo que acordamos com o Chega, de resto posso lhe dizer que comuniquei também ao Partido Socialista essa nossa intenção, e da parte do Partido Socialista não houve nenhuma objeção, é que nós pudéssemos adiar esta discussão para o ano 2027. Porquê é que o fizemos com o Chega? Por uma razão óbvia. Porque foi o Chega que deu entrada de um projeto de revisão constitucional e tinha que ser o Chega a anuir em que este prazo fosse suspenso. É só essa a razão.
1: PSD rejeita as acusações de inconstitucionalidade apontadas pelo PS ao requerimento que o partido entregou com o Chega para suspender o processo de revisão da Constituição até final de dezembro. Eurico Brilhante Dias, o líder parlamentar do PS, só vê duas soluções possíveis: ou o Chega retira o projeto de revisão que apresentou, ou cabe ao presidente da Assembleia não admitir a iniciativa.
5: O artigo 285, o número 2 do artigo 285 da Constituição da República Portuguesa é muito claro quando diz que, apresentado um projeto de revisão constitucional, quaisquer outros terão de ser apresentados no prazo de 30 dias. E esta data taxativa de natureza constitucional não é ultrapassável com um requerimento, nem mesmo, diria eu, por lei. Isso significa que o requerimento proposto viola de forma grosseira a Constituição da República Portuguesa no nosso entendimento. A partir deste requerimento, Sua Excelência, o Sr. Presidente da Assembleia da República, exarou um despacho. E neste despacho ficamos numa zona de ninguém, numa zona cinzenta, num limbo, se assim entenderem.
1: Declarações esta tarde no Parlamento, Eurico Brilhante Dias, líder parlamentar do PS. É um plano para curar as feridas da natureza em Portugal. O Plano Nacional de Restauro está a ser apresentado esta tarde em Lisboa. O país vai investir em média até 2030 cerca de 500 milhões de euros por ano. Rita Fernandes, agora em direto, estão previstas mais de 400 medidas com intervenções para restaurar ecossistemas terrestres, marinhos, fluviais, urbanos, agrícolas e também na floresta.
6: Numa primeira fase vão avançar projetos piloto em Beja, Évora, Leiria, São João da Madeira e também Vila Real. E são estes 5 municípios que vão ter de planear e implementar no terreno medidas em espaços verdes. O plano quer mais árvores nas ruas, é isso que explica a Ministra do Ambiente.
7: Queremos começar desde já a aumentar os espaços verdes das nossas cidades. E por isso temos um programa para a ação para a resiliência e restauro da natureza em áreas urbanas e começámos já, através do Fundo Ambiental, com alguns projetos piloto. Começámos com 5 projetos piloto este ano, um maior que é o projeto em Évora, um jardim grande em Évora, celebrando também a capital europeia da cultura que Évora vai ser no próximo ano.
6: Maria da Graça Carvalho, a Ministra do Ambiente, que explica também que neste plano há o objetivo de recuperar 1.500 quilómetros de linhas de água. É um trabalho que ganhou mais volume depois das cheias do início deste ano. Tudo isto, Nuno, para devolver saúde a 20% das áreas terrestres em Portugal e a 20% das áreas marítimas no país.
1: Plano apresentado esta tarde, sem a presença da Confederação dos Agricultores de Portugal. Ao início da tarde, a CAP anunciou que não iria estar presente nesta cerimónia, acusando o governo de quebra de confiança por não ter discutido as medidas hoje apresentadas na comissão de acompanhamento criada no âmbito deste processo. É isso que explica o secretário-geral da CAP, Luís Mira.
8: Que o governo estabeleceu um plano de consulta e de elaboração desta proposta através de uma portaria e depois não cumpriu esse plano, vai apresentá-lo agora sem que a Comissão de Acompanhamento se tenha debruçado sobre essa matéria. Cabe por isso inaceitável e, como forma de protesto, não estaremos na apresentação desse plano que deveria ter passado primeiro pela Comissão de Acompanhamento. O governo não pode assumir um compromisso de consulta e depois não cumprir. Para estar a fazer um plano em que não há o envolvimento dos próprios a quem o plano se destina, enfim, acho que é só uma falta de visão.
1: Os agricultores pedem agora uma reunião urgente da Comissão de Acompanhamento para conhecer e detalhar melhor as medidas que já foram, entretanto, apresentadas esta tarde. O novo plano de restauro da natureza segue para consulta pública durante um mês. Deve ser enviado para Bruxelas no próximo mês de agosto. Nas últimas horas surgiram informações que davam conta de uma nova ronda de conversas entre Israel e o Líbano, negociações que estão a decorrer em Washington depois de Donald Trump ter anunciado ontem um cessar-fogo entre Tel Aviv e o movimento pró-iraniano Hezbollah. Israel e o Líbano negociam agora um possível acordo de paz. O regime iraniano não está disponível para conversar enquanto Israel não parar com as operações militares em Gaza e no Líbano. Essas negociações estão, nesta altura, num impasse, é isso pelo menos que tem sido avançado, mas há cerca de uma hora, Sérgio Infante, o presidente norte-americano veio garantir que as conversas continuam. Donald Trump classifica como falsas as notícias que apontavam para uma suspensão das negociações entre Washington e Teherão.
9: Numa publicação nas redes sociais, o presidente norte-americano diz que as conversas entre o Irão e os Estados Unidos para um acordo de paz continuam, que não sofreram nenhuma alteração e, de resto, Marco Rubio, secretário de Estado norte-americano, alinhou pela mesma ideia. Hoje, no Senado, insistiu que os Estados Unidos mantêm conversações com o Irão, um dia depois do regime ter anunciado uma suspensão no diálogo. O secretário de Estado norte-americano diz mesmo que Teherão aceitou discutir aspectos do programa nuclear que antes não eram tema de conversa, reafirma que os Estados Unidos pretendem o urânio enriquecido. Marco Rubio avisa que qualquer avanço substancial nas conversações passa pela reabertura do Estreito de Hormuz, mas esclarece que a reabertura não implica um alívio nas sanções financeiras. Afirma que esse passo só será dado quando o Irão desistir do programa nuclear. E sobre o conflito armado, Marco Rubio assegura que as defesas convencionais iranianas sofreram um grande desgaste com os bombardeamentos norte-americanos e israelitas, mas reconhece que o país ainda tem uma quantidade elevada de drones.
1: Donald Trump garante que as conversas continuam, mas a televisão iraniana tem adiantado nas últimas horas que o Irão está ainda a analisar uma proposta de acordo apresentada pelos Estados Unidos para um cessar-fogo, mas não há negociações já há alguns dias.
0: O programa da tarde fica por aqui. Até amanhã, Nuno.
1: Até amanhã, à hora de sempre.
0: Edição das 7 no programa da tarde, um simultâneo com a RTP Antena Madeira e com a RTP Mundo, edição de Nuno Rodrigues. 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Doze minutos depois das 7, Paulo Galvão, leva-nos contigo.
10: Pois, começar em Lisboa, o trânsito está difícil para sair de Lisboa para Sintra, com um acidente em Queluz antes da subida. O trânsito está parado a partir da segunda circular, a partir do Estádio da Luz, em direção a Queluz. A via direita está ocupada, afeta também a Nacional 117 para a Amadora e afeta também a Radial Benfica, que está preenchida a partir dos pupilos do Exército. Houve também acidente na A5, sentido Lisboa-Cascais, parado a partir do Alto de Monsanto, em direção ao Estádio Nacional, onde há acidente. A ponte 25 de Abril está preenchida de Sete Rios para o Tabuleiro, filas em todos os acessos de norte para sul. A Marginal praticamente sem paragens, apenas na zona de Algés há trânsito acumulado. A segunda circular mantém-se difícil entre o Estádio da Luz e a zona de saída para a Alta de Lisboa. A ponte Vasco da Gama sem grandes problemas. Cidade do Porto com trânsito lento, do Dragão para a A3 também entre o Norte Francos e o Tabuleiro da Ponta Rábida. Ligação do Porto a Matosinhos preenchida na A28. A A3 tem resistência a partir de Pedrossos para a VCI e a 25 Interna também com trânsito.
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0: Jogadores. De regresso à atualidade com Alexandre David, quais são os principais títulos a esta hora?
1: Depois de excelentes resultados noutros países, Portugal também vai ser palco para um ensaio clínico para tratamento oncológico. Trata-se de uma nova injeção para cânceres na cabeça e no pescoço. Ensaios que vão ser feitos em 5 hospitais portugueses, para já com 15 portugueses, mas este número pode aumentar nesta edição. Vamos conhecer alguns pontos por onde passam estes ensaios. O PSD contesta as críticas do PS, recusa qualquer violação à Constituição portuguesa no requerimento apresentado pelo PSD e pelo Chega para suspender o processo até ao final de dezembro. Daqui a pouco vamos conhecer também os principais pontos do plano apresentado hoje sobre a melhor forma de curar as chamadas feridas da natureza em Portugal.
0: Estão 17 graus em Ponta Delgada, 18 no Porto, 20 em Coimbra e também em Lisboa, 21 no Funchal e 25 em Faro. 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
1: Portugal também vai ter ensaios, também vai fazer a experiência. Alguns portugueses vão participar no tratamento oncológico. Trata-se de uma injeção para cânceres na cabeça e no pescoço. A experiência já foi feita noutros países, também vai ser feita em Portugal e o recrutamento de quem vai participar neste ensaio já começou. Ainda em Chicago, onde foram conhecidos nos últimos dias os resultados surpreendentes deste tratamento promissor, o médico que vai coordenar o ensaio em Portugal adiantou esta tarde à Antena 1 que a nova injeção vai ser administrada também a doentes seguidos em 5 hospitais do país, numa primeira fase que vai abranger 15 pessoas. Cláudia Codinho.
2: Portugal vai testar esta terapia em 15 doentes, mas o número pode ser alargado, explica Diogo Alpuim Costa, oncologista e investigador principal do ensaio em Portugal.
3: Que a nível internacional realmente estima-se esse número dos 500 doentes. Em Portugal estima-se que possamos incluir entre 15 a 17 doentes. Mas como é competitivo, a partir do momento que consigamos atingir esse número e eventualmente se houver possibilidade, podemos ir mais além.
2: O estudo junta uma injeção à imunoterapia para doentes com cancro na cabeça e no pescoço e que ainda não tenham sido sujeitos a tratamentos.
3: Em Portugal temos agora também o prazer de ter um ensaio de fase 3, portanto uma fase mais avançada, com vários hospitais em Portugal, com a CUF Descobertas, onde eu trabalho, o Hospital de Santa Maria, o IPO do Porto, Gaia Espinho e Algarve.
2: Em Portugal, o recrutamento já começou.
3: Já estamos na fase de recrutamento, portanto não só na CUF como nos outros hospitais. Ainda não incluímos nenhum doente, porque começámos ainda há pouco tempo, mas há essas perspectivas já este mês até de, eventualmente, na CUF Descobertas, incluímos o primeiro doente em Portugal.
2: Entrevistado no programa da tarde da Antena 1, Diogo Alpuim Costa admite que ainda pode demorar até ter os resultados desta fase do estudo.
3: Uma vez que este ensaio começou há relativamente pouco tempo e é preciso incluir os tais 500 doentes a nível internacional, eu diria que o período de recrutamento será entre 2 a 3 anos. Portanto, ainda vamos ter que esperar algum tempo para os resultados definitivos, mas muitas vezes estes ensaios também têm análises interinas e, portanto, nós também poderemos perceber mais cedo se realmente este tratamento da quimioterapia com a imunoterapia e o tal fármaco chamado amivantamab é realmente superior à quimioterapia com a imunoterapia.
2: Dos 102 doentes que participaram na fase de testes, 43 viram os tumores diminuírem ou desaparecerem por completo.
1: José Diniz, diretor da Unidade de Investigação Clínica do IPO do Porto, uma das unidades que vai testar esta nova injeção, explica que o que a torna atrativa é a facilidade de administração.
4: De alguma forma, isto é dado como uma injeção subcutânea. Imagina os doentes que fazem insulina ou até agora os novos fármacos para combater a obesidade, é da mesma maneira. Fazem uma injeção subcutânea, muito simples, é injetado, que demora uns segundos e já está. Pronto, isto torna o fármaco que tinha por cima ainda muito mais atrativo em termos de administração. Os resultados, ainda em estudos de fase 1 e 2, portanto isto ainda está em início de desenvolvimento, e foram apresentados agora os primeiros resultados de fase 1 e 2, e depois teve-se vários subcortes. Na fase 1 detecta-se a dose máxima tolerada, e a fase 2, se ele tem resposta ou não, e é isso que nós estamos agora a testar, mostrou que respostas a qual nós não estávamos habituados a ver nestas fases. quase mais de 40% dos doentes a responderem e com alguns doentes a responderem até com o desaparecimento clínico do tumor.
1: Ouvido esta tarde pela Antena 1, este médico do hospital do IPO do Porto disse muito confiante nos resultados destes ensaios. O Parlamento aprovou hoje o pedido do Governo para discutir com urgência a autorização legislativa sobre a criação da prestação social única, que prevê uma discussão na especialidade no máximo no espaço de 10 dias. O pedido de processo de urgência feito pelo Governo, votado um dia depois de submeter ao Parlamento um pedido de autorização legislativa para que possa legislar um decreto-lei sobre a criação da prestação social única, foi aprovada com os votos a favor do PSD e CDS-PP, abstenção do PS, do PAN e do JPP e votos contra do Chega, PCP, Livre e Bloco de Esquerda. É para fazer com todos. O PSD diz que não quer deixar ninguém de fora quando fala de rever a Constituição. Os sociais-democratas e o Chega apresentaram hoje um requerimento conjunto para suspender o prazo de entrega de projetos de revisão constitucional até o final de dezembro. Os dois partidos querem concluir esse processo até ao final da próxima sessão legislativa. Hugo Soares, o líder parlamentar do PSD, não vê qualquer irregularidade neste processo.
5: O que nós fizemos foi uma coisa muito simples. Foi pedir a suspensão de um prazo que iria iniciar a sua contagem agora. O que nós sempre dissemos e cumprimos é que este não era o momento para discutirmos a revisão constitucional. O país tem hoje temas muito importantes em cima da mesa: a reforma do Tribunal de Contas, a reforma da legislação laboral, a reforma do Estado, esta grande reforma que é a prestação social única, e por isso nós quisemos que o país e o Parlamento pudessem estar concentrados nas reformas que o país precisa. E aquilo que acordamos com o Chega, de resto posso lhe dizer que comuniquei também ao Partido Socialista essa nossa intenção, e da parte do Partido Socialista não houve nenhuma objeção, é que nós pudéssemos adiar esta discussão para o ano 2027. Porquê é que o fizemos com o Chega? Por uma razão óbvia. Porque foi o Chega que deu entrada de um projeto de revisão constitucional e tinha que ser o Chega a anuir em que este prazo fosse suspenso. É só essa a razão.
1: Aos olhos do Partido Socialista, estamos perante uma violação da Constituição. É o que diz o PS sobre este requerimento do PSD e do Chega. Eurico Brilhante Dias, o líder da bancada parlamentar do PS, fala de uma violação grosseira e acrescenta que o despacho, que também foi apresentado pelo Presidente da Assembleia, cria um vazio.
6: O artigo 285, o número 2 do artigo 285 da Constituição da República Portuguesa, é muito claro quando diz que, apresentado um projeto de revisão constitucional, quaisquer outros terão de ser apresentados no prazo de 30 dias. E esta data taxativa de natureza constitucional não é ultrapassável com um requerimento, nem mesmo, diria eu, por lei. Isso significa que o requerimento proposto viola de forma grosseira a Constituição da República Portuguesa, no nosso entendimento. A partir deste requerimento, Sua Excelência, o Sr. Presidente da Assembleia da República, exarou um despacho. E neste despacho ficamos numa zona de ninguém, numa zona cinzenta, num limbo, se assim entenderem.
1: Os reparos do Partido Socialista perante o requerimento que o PSD e o Chega apresentaram para suspender a apresentação de projetos de revisão da Constituição. O Governo quer introduzir a possibilidade de um único herdeiro poder avançar com a venda de património, mesmo contra a vontade dos outros. É uma alteração de peso, uma vez que a lei em vigor permite que um único herdeiro possa bloquear qualquer venda da herança. O PSD concorda que é necessário mudar a lei, mas quer introduzir alterações. A esquerda, PCP e Livre discordam da forma como o Executivo pretende desbloquear milhões de processos que se arrastam há décadas nos tribunais sem nenhuma resolução. Madalena Salema.
7: Leitão Amaro traz dados oficiais para justificar alterações às heranças indivisas que bloqueiam o património.
8: Dos 11 milhões de prédios rústicos em Portugal, 3,4 milhões pertencerão a heranças indivisas, muitas delas bloqueadas contra a vontade da maioria dos herdeiros. E 380 mil prédios urbanos, dos quais um terço já degradados, não estão nem a ser habitados, nem à venda, nem no mercado de arrendamento, nem como segundas habitações. Muitos destes são heranças indivisas.
7: O LIVRE defende uma outra abordagem. Paulo Moas.
9: Propomos alargar as competências dos julgados de paz aos processos de partilha de heranças, adaptando naturalmente os limites de valor atualmente existentes.
7: A liberal Angélica da Teresa deixa alertas.
10: A reforma que se vier a fazer não pode produzir maior litigância e entupir os nossos tribunais. Não é por não se ter feito nada durante décadas que agora se podem permitir atropelos.
7: O PS dá a mão ao governo. Dalila Miranda entende que a reforma pode ser aperfeiçoada.
11: Este diploma abre uma porta. O Partido Socialista quer ajudá-la a abrir até ao fim.
7: O Chega defende alterações para que as heranças não fiquem bloqueadas anos a fio, enquanto o PCP se opõe à reforma do governo.
1: Foi assim o debate na Assembleia da República, a partir da proposta do governo, que quer introduzir a possibilidade de um único herdeiro poder avançar com a venda de património, mesmo contra a vontade dos outros.
12: Está fechada esta edição com Alexandre David. 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Passam 10 minutos das 20. Olá, Paulo Galvão.
13: Olá, Jorge Afonso.
12: E que tal o trânsito a esta hora?
13: Estamos com o trânsito a escoar na A5. Houve um acidente já resolvido no sentido Lisboa-Cascais antes do Estádio Nacional, ainda com trânsito acumulado de Monsanto para Carnaxide, com tendência para melhorar. Com este acidente ficou mais parada a marginal também no sentido Lisboa-Cascais, a partir da Torre de Belém, e o final da Cril também está preenchido esta hora, nessa zona de acesso a Algés. Temos também trânsito parado no IC19, com um acidente por resolver antes da subida de Queluz, depois da curva do Palácio, com trânsito parado no final da segunda circular em Piramanica, em direção a Sintra, e a afetar também ainda o final da Nacional 117 para quem vem dos Cabos de Ávila. A ponte 25 de Abril está lenta a partir do aqueduto das Águas Livres para o Tabuleiro. Já não há demora no acesso de Alcântara. A Ponte Vasco da Gama também tem luz verde. A segunda circular apenas lenta no sentido Benfica-Aeroporto. Mantemos as dificuldades em Coimbra, um acidente com vários carros envolvidos na Ponte do Açude esta tarde, ao início da tarde, ainda está por resolver, com um trânsito muito demorado no IC2, com alguns quilómetros de fila no sentido sul-norte. A cidade do Porto, esta hora, já não tem grandes dificuldades, apenas trânsito lento na A28 para quem vem de Matosinhos para o Porto. É tudo. Boa viagem para todos, um abraço para ti e até amanhã.
12: Bom descanso, até amanhã. Preparem mesa em nome de Rui Alves de Sousa. Bom serão connosco.
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0: trouxe o pedido do Governo para se discutir com urgência a autorização legislativa sobre a criação da prestação social única que prevê uma discussão na especialidade de no máximo de 10 dias. A Ucrânia de sobreaviso, outra vez, as autoridades temem um novo ataque russo esta madrugada.
1: Edição a esta hora com Cláudia Almeida.
0: Portugal vai criar uma rede nacional de áreas marinhas protegidas, vai também restaurar 30% da floresta pelo país. Estas são algumas das medidas do Plano Nacional de Restauro da Natureza, apresentado hoje pelo Ministério do Ambiente, com mais de 400 medidas de recuperação de áreas naturais e um investimento previsto de 500 milhões de euros por ano. Este plano vai avançar por fases até 2050, mas para já o foco está apontado para medidas até 2030. Rita Fernandes.
2: Avançam numa primeira fase projetos piloto em Beja, Évora, Leiria, também em São João da Madeira e Vila Real, é o que explica a Ministra do Ambiente. São estes 5 municípios que vão ter de planear e implementar no terreno medidas em espaços verdes.
3: É financiado pelo Fundamental, agora vão ser já assinados, já saiu o despacho, vão ser assinados o protocolo entre a Agência para o Clima e a autarquia. O financiamento passa-se a 100% para a autarquia. São as características que nós agora estamos a adotar no Fundamental, exatamente para ser mais rápida a execução destes financiamentos. E a autarquia já tem projetos, já nos mandaram os projetos e de imediato vão executar os jardins.
2: O Plano Nacional de Restauro da Natureza compromete Portugal a plantar 3 milhões de árvores por ano pelo país. Até 2030, o plano prevê também recuperar 1.500 quilómetros de linhas de água, um objetivo que ganhou outra urgência depois das tempestades do início do ano.
0: É o plano para que vai avançar por fase até 2050. Como ouvimos, agora o foco está apontado para medidas até 2030. É o Plano Nacional de Restauro da Natureza que o Ministério do Ambiente apresentou esta tarde. O Parlamento aprovou o pedido do Governo para discutir com urgência a autorização legislativa sobre a criação da prestação social única que prevê uma discussão na especialidade de um máximo de 10 dias. Este pedido de processo de urgência por parte do Governo, votado um dia depois de submeter no Parlamento um pedido de autorização legislativa para que possa legislar por decreto-lei sobre a criação dessa prestação social única, foi aprovado com os votos a favor de PSD e CDS-PP, a abstenção do PS, PAN e JPP e votos contra de Chega, PCP, Livre e Bloco de Esquerda. Os presidentes do Conselho Nacional para as Migrações e Asilo e da AIMA, Agência para a Integração, Migrações e Asilo, saudaram hoje o que entendem como convergência entre os partidos políticos para regulamentar o estatuto de apátrida em Portugal. Na Comissão de Assuntos Constitucionais, a pedido do LIVRE, os dois responsáveis garantiram que veem com bons olhos uma clarificação da lei. A reportagem de João Alexandre.
4: É um estatuto por regulamentar desde 2023, ano em que foi aprovado, mas em que o processo ficou a meio com a queda do governo de António Costa. António Vitorino, presidente do Conselho Nacional para as Migrações e Asilo, acredita que há agora condições para terminar o que ficou por fazer.
5: Compulsando os 4 projetos de lei, eu acho que há uma grande convergência no essencial desses 4 projetos de lei e parecem-me todos eles perfeitamente adequados a responder ao preenchimento desta lacuna normativa.
4: Projetos de lei do LIVRE, do PS, do Bloco de Esquerda e do PSD. Pedro Portugal Gaspar, o presidente da AIMA, vê as iniciativas compositivas.
6: Com vista a, no quadro da legislação atual da lei da nacionalidade, se caminhar para a solução inequívoca da necessidade desse reconhecimento e da consagração, vendo com bons olhos tudo o que seja clarificação legislativa e clarificação de situações nesta matéria.
4: António Vitorino aponta, no entanto, aos desafios depois de fechado o processo na Assembleia da República.
5: Será necessário garantir os meios para a AIMA, isso parece-me ser evidente, e uma boa boa articulação, sobretudo com o Ministério dos Negócios Estrangeiros e com a nossa rede consular, porque os mecanismos de verificação da existência de uma situação de apatridia dependem muito da mobilização da máquina diplomática.
4: Para evitar potenciais irregularidades, mas defendem os dois responsáveis, sobretudo para encontrar mecanismos de resposta para quem tiver perdido a nacionalidade de origem, para quem for oriundo de países extintos ou para quem nunca tiver sido cidadão nacional de um outro país.
0: O Parlamento discute o estatuto na especialidade. Em janeiro já se aprovou projetos de lei do PSD, PS, Bloco de Esquerda e Livre, e só o Chega recusou discutir este tema. O estatuto do Apátrida foi aprovado em 2023, mas o diploma não foi regulamentado devido à queda do governo do PS, que levou a eleições antecipadas. Numa conferência sobre os 50 anos do poder local no Porto, os recados do presidente António José Seguro considera que com o poder local Abril chegou a todos os cantos do país, mas não da mesma forma. A reportagem de Alexandra Madeira.
7: A força do poder local está na confiança nos autarcas, no sentimento de proximidade, como repete o presidente António José Seguro, em saber que está aqui ao meu lado e conto com ele.
8: As experiências recentes com fenómenos extremos, tempestades, incêndios e secas severas, mostraram algo que já sabíamos e que agora se confirma com urgência. Os autarcas são, numa expressão popular, os primeiros anjos da guarda das populações, a par dos membros da Proteção Civil e das Forças de Segurança. Muitas das vezes, sem se saber com que recursos, porque os outros órgãos políticos e administrativos funcionam em velocidades completamente diferentes.
7: O elogio à capacidade dos presidentes da Câmara, de juntas de freguesia, resolverem, de agirem, é dos bens maiores da democracia de Abril, refere o Presidente da República, apesar dos recursos escassos que têm à disposição.
8: As autarquias obtêm pouco mais de 15% das receitas públicas e quase metade desta verba está dependente de transferências da administração central. Faz-se muito com pouco. Tem-se acautelar o previsto e responder ao imprevisto do infortúnio. E paga-se a tempo e horas. Recordo que o prazo médio de pagamentos das autarquias é de 22 dias, inferior ao limite legal de 30 dias, o que é exemplar em relação a alguns organismos estatais.
7: No encontro sobre os 50 anos do poder local, em que uma nova lei das finanças locais foi um tema incontornável.
0: O Presidente da República discursou nesta conferência do JN, que assinalou os 138 anos do Jornal de Notícias. O Siresp exige uma indemnização superior a 340 mil euros aos fornecedores por causa das falhas do serviço durante o apagão de abril do ano passado, em que mais de 90% das antenas do sistema de comunicações de emergência falharam e o sistema de redundância por satélite esteve inoperacional durante algumas horas. A nós já respondeu, rejeita responsabilidades pelas falhas. Em comunicado, garante que cumpriu os contratos e acrescenta que o desenho, arquitetura e decisões operacionais da rede de emergência são da exclusiva responsabilidade do Siresp. As autoridades da Ucrânia temem um novo ataque russo esta madrugada. Os bombardeamentos da última noite provocaram 22 mortes, mais de 100 feridos. Volodymyr Zelensky, na mensagem ao país desta noite, fala num ataque em massa e pede cautela à população para as próximas horas.
9: Foi um ataque brutal. Mais de 70 mísseis, muitos deles balísticos, e mais de 650 drones durante a noite. Ao longo do dia, a Rússia continuou os seus ataques, lançando mais de 100 drones. Infelizmente, a capacidade atual da nossa defesa aérea não nos permite interceptar uma parte significativa dos mísseis. Houve impactos. De acordo com a nossa inteligência, outro ataque em grande escala pode acontecer esta noite. Por favor, peço encarecidamente que tenham em atenção os alertas de ataque aéreo.
0: As palavras do presidente da Ucrânia, Volodymyr Zelensky, depois do ataque russo da última madrugada. As autoridades ucranianas em alerta, pois temem um novo ataque nas próximas horas.
1: Está fechada esta edição com Cláudia Almeida. 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

bem-vindos a uma noite em forma de assim. Hoje vamos falar de um tempo que um de nós deve lembrar-se. E é também o mais recente livro de João Pedro Marques. Imagino um livro escrito sob o sol brilhante do Restelo. Pedro Tadeu, antes do bater das 11, distribui panfletos. Por aqui, o que se vê é o que se ouve. Confessa Catarina Branco.

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0: República. Numa conferência sobre os 50 anos do poder local no Porto, os recados do Presidente António José Seguro e também os elogios ao trabalho das autarquias. A Ucrânia de sobreaviso outra vez esta noite. As autoridades temem um novo ataque russo nas próximas horas.
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0: Portugal vai criar uma rede nacional de áreas marinhas protegidas, vai restaurar 30% da floresta do país. Estas são algumas das medidas do Plano Nacional de Restauro da Natureza que o Ministério do Ambiente apresentou esta tarde. São mais de 400 medidas para recuperar áreas naturais. Prevê-se um investimento anual de 500 milhões de euros. O plano vai avançar por fases até 2050. Para já, o foco está em medidas para os próximos 4 anos. Rita Fernandes.
2: Avançam numa primeira fase projetos piloto em Beja, Évora, Leiria, também em São João da Madeira e Vila Real, é o que explica a Ministra do Ambiente. São estes 5 municípios que vão ter de planear e implementar no terreno medidas em espaços verdes.
3: É financiado pelo Fundamental, agora vão ser já assinados, já saiu o despacho, vão ser assinados o protocolo entre a Agência para o Clima e a autarquia. O financiamento passa-se a 100% para a autarquia. Isto é uma estratégia que nós agora estamos a adotar no Fundamental, exatamente para ser mais rápida a execução destes financiamentos. E a autarquia já tem em projetos, já nos mandaram os projetos, e de imediato vão executar os jardins.
2: O Plano Nacional de Restauro da Natureza compromete Portugal a plantar 3 milhões de árvores por ano pelo país. Até 2030, o plano prevê também recuperar 1.500 quilómetros de linhas de água, um objetivo que ganhou outra urgência depois das tempestades do início do ano.
0: É um plano que prevê restaurar ecossistemas terrestres, marinhos, fluviais, também ecossistemas urbanos, agrícolas e florestais. O investimento anual de 500 milhões de euros até 2050 vai estar em consulta pública durante um mês antes de seguir para Bruxelas em agosto. E a Ministra do Ambiente estranha as críticas da Confederação dos Agricultores de Portugal, que não esteve presente na apresentação do plano, falando em quebra de confiança porque o Governo não discutiu com a Confederação as novas medidas. Maria da Graça Carvalho não entende essas críticas.
3: Nós fizemos mais de 50 reuniões, a CAP pertence à Comissão do Acompanhamento, as reuniões foram gravadas e estão no YouTube, tiveram presentes. Este agora é um apresentar dessa primeira fase e a seguir vai haver uma consulta formal aos vários grupos socioeconómicos, a indústria, a agricultura, a floresta, e depois entra em consulta pública formal, não é, para toda a gente que queira dar contributos. A CAP esteve presente, podem o ver, e portanto acho estranho, mas pronto, só faz falta quem cá esteve.
0: Entretanto, a Confederação de Agricultores de Portugal já pediu uma reunião urgente à Comissão de Acompanhamento. Numa conferência sobre os 50 anos do poder local no Porto, os recados do Presidente, António José Seguro, considera que com o poder local, abril chegou a todos os cantos do país, mas não da mesma forma. A reportagem de Alexandra Madeira.
4: A força do poder local está na confiança nos autarcas, no sentimento de proximidade, como repete o Presidente António José Seguro, em saber que está aqui ao meu lado e conto com ele.
5: As experiências recentes com fenómenos extremos, tempestades, incêndios e secas severas, mostraram algo que já sabíamos e que agora se confirma com urgência. Os autarcas são, numa expressão popular, os primeiros anjos da guarda das populações, a par dos membros da Proteção Civil e das Forças de Segurança. Muitas das vezes, sem se saber com que recursos, porque os outros órgãos políticos e administrativos funcionam em velocidades completamente diferentes.
4: O elogio à capacidade dos presidentes da Câmara, de juntas de freguesia, resolverem, de agirem, é dos bens maiores da democracia de abril, refere o Presidente da República, apesar dos recursos escassos que têm à disposição.
5: As autarquias obtêm pouco mais de 15% das receitas públicas e quase metade desta verba está dependente de transferências da administração central. Faz-se muito com pouco. Tem de se acautelar o previsto e responder ao imprevisto do infortúnio. e paga-se a tempo e horas. Recordo que o prazo médio de pagamentos das autarquias é de 22 dias, inferior ao limite legal de 30 dias, o que é exemplar em relação a alguns organismos estatais.
4: No encontro sobre os 50 anos do poder local, em que uma nova lei das finanças locais foi um tema incontornável.
0: O Presidente da República discursou nesta conferência do JN, que assinalou os 138 anos do Jornal de Notícias. O Siresp exige uma indemnização superior a 340 mil euros aos fornecedores por causa das falhas do serviço durante o apagão de abril do ano passado, em que mais de 90% das antenas do sistema de comunicações de emergência falharam e o sistema de redundância por satélite esteve inoperacional durante algumas horas. A nós já respondeu, rejeita a responsabilidade pelas falhas. Em comunicado garante que cumpriu os contratos, acrescenta que o desenho, a arquitetura e as decisões operacionais da rede de emergência são da exclusiva responsabilidade do Siresp. Vítor Gaspar, o antigo ministro das Finanças do governo de Passos Coelho, diz que uma reforma laboral faz todo o sentido em Portugal, sem se referir especificamente à reforma que o atual executivo quer implementar. O antigo governante esteve na Universidade Católica em Lisboa esta tarde para receber uma distinção e falou aos jornalistas na necessidade de uma mudança ambiciosa na sociedade e na economia portuguesas.
6: Faz todo sentido haver uma reforma laboral no contexto de uma abordagem ambiciosa à transformação da economia e da sociedade portuguesa, que inclui muitos outros elementos. Gosto de falar na prioridade que deve ter o investimento em capital físico, o investimento em capital humano e o investimento em capital social, e nisto eu estou a pensar em instituições importantes como a organização da própria administração pública, a eliminação da burocracia, a agilização do funcionamento da justiça, mas a economia portuguesa precisa de ser flexível e resiliente para reagir rapidamente a um mundo em mudança acelerada.
0: Declaração de Vítor Gaspar, antigo diretor do Departamento de Finanças Públicas do FMI, ex-ministro das Finanças, como ex-aluno recebeu o prémio Carreira deste ano da Universidade Católica. As autoridades da Ucrânia temem um novo ataque russo esta madrugada. Os bombardeamentos da última noite provocaram 22 mortes, mais de 100 feridos. Volodymyr Zelensky, presidente da Ucrânia, fala num ataque em massa e pede cautela à população para esta madrugada.
7: Foi um ataque brutal. Mais de 70 mísseis, muitos deles balísticos, e mais de 650 drones durante a noite. Ao longo do dia, a Rússia continuou os seus ataques, lançando mais de 100 drones. Infelizmente, a capacidade atual da nossa defesa aérea não nos permite interceptar uma parte significativa dos mísseis. Houve impactos. De acordo com a nossa inteligência, outro ataque em grande escala pode acontecer esta noite. Por favor, peço encarecidamente que tenham em atenção os alertas de ataque aéreo.
0: O presidente Volodymyr Zelensky, na mensagem ao país esta noite, as autoridades ucranianas temem um novo ataque russo nas próximas horas. As Nações Unidas escolhem amanhã os novos membros não permanentes para o Conselho de Segurança. Portugal está muito empenhado em ter um lugar. Os adversários são a Alemanha e a Áustria. Cândida Pinto.
8: Portugal procura um lugar de membro não permanente do Conselho de Segurança da ONU pela quarta vez. Nas Nações Unidas, os países estão divididos por zonas do mundo. No grupo da Europa Ocidental, Portugal concorre com a Alemanha e a Áustria, sendo que há apenas dois lugares para os três concorrentes. A candidatura de Portugal tem apostado no facto de a Alemanha e a Áustria serem do mesmo espaço dentro da Europa, terem culturas semelhantes. Portugal joga no facto de ser um país atlântico, com ligações antigas a várias partes do mundo e relações fortes no chamado Sul Global, ou seja, em África e na América Latina. Não é encarado como uma potência dominante, mas também não tem o peso económico de outros países. O caminho até aqui foi feito com base em três ideias: prevenir conflitos, proteger a Carta das Nações Unidas e o Direito Internacional e cooperar, fazer pontes. A votação na Assembleia Geral requer 2/3 dos votos para um mandato de 2 anos. Caso Portugal consiga o lugar, vai iniciar o mandato a 1 de janeiro de 2027, precisamente no dia em que António Guterres deixa de ser secretário-geral das Nações Unidas.
0: Cândida Pinto, a correspondente da Antena 1 nos Estados Unidos. Nas declarações mais recentes sobre esta corrida, o ministro dos Negócios Estrangeiros, Paulo Rangel, disse à SIC nas últimas horas que está confiante.
9: Nós estamos bastante confiantes. Portugal já esteve 3 vezes no Conselho de Segurança e, portanto, será aqui uma 4ª oportunidade, mas, obviamente, é uma corrida que é muito competitiva com a Alemanha e com a Áustria e, portanto, evidentemente que estamos a trabalhar até ao fim, sempre na expectativa de que Portugal, como um país construtor de pontes, com uma rede de relações muito relevante em todo o mundo, pode ter aqui um resultado que lhe permita, mais uma vez, exercer essa responsabilidade por 2 anos de ser membro não permanente do Conselho de Segurança das Nações Unidas.
0: Portugal concorre a 1/4 mandato como membro não permanente no Conselho de Segurança da ONU. O voto secreto decorre amanhã.
1: Foi edição às 10 da noite com Cláudia Almeida. 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

0: noite, em forma de assim. Segunda hora, hora dos prodígios. E nem vale a pena olhar. Aqui tudo chega através de sons, sons que fraturam o silêncio. À esquina das 11, Pedro Tadeu distribui panfletos de Pauline Fleury e La Grève des Femmes. 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

0: A esta hora já se começam a sentir os primeiros efeitos da greve geral convocada pela CGTP para esta quarta-feira contra o pacote laboral do Governo, contra o que chama de política de retrocesso pelas novas gerações e por um Portugal com futuro, escreve a Central Sindical no pré-aviso. Da tarde desta terça-feira, a declaração do Primeiro-Ministro respeita quem faz greve, espera que quem não faça também seja respeitado. Luís Montenegro não antevê grande adesão a esta paralisação geral. É hoje a votação para os novos membros não permanentes para o Conselho de Segurança da ONU. O governo português investiu muito num lugar.
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0: Já se começam a sentir os primeiros efeitos da greve geral em setores como os transportes, saúde ou mesmo na Auto Europa, uma das fábricas mais importantes do país. A paralisação deve começar já esta noite, Luís Peixoto.
2: Desde as 11 da noite que o metro de Lisboa está de portas fechadas, o serviço metropolitano da capital só vai ser retomado no dia 4 de junho, isto porque, tal como na Transtejo, o Tribunal não decretou serviços mínimos. Quanto à Carris, nas carreiras que servem hospitais, centros de saúde, escolas e universidades, os serviços mínimos cobrem 50% da oferta. Em horas de ponta, algumas carreiras vão funcionar a 100%. Nos caminhos de ferro, a CP e a IP têm serviços mínimos de 25% fixados pelo Tribunal Arbitral. No Porto, só as linhas azul e amarela do metro vão funcionar esta quarta-feira. Nos percursos entre Santo Ovídio e o Hospital de São João e entre a Senhora da Hora e o Estádio do Dragão. Quanto aos autocarros da STCP, que servem o Grande Porto, não há serviços mínimos decretados e a empresa admite perturbações em todas as linhas. Ainda nos transportes, o setor aeroportuário também é afetado. A Aneroportos adianta que foram cancelados mais de metade dos voos em Lisboa. Nos aeroportos do Porto, Faro e Ilhas, os cancelamentos superam os 40%. Na área da saúde, também é esperado o impacto da greve geral, mas os serviços básicos estão assegurados, como é o caso das cirurgias oncológicas ou dos serviços de urgência. Na Auto Europa, uma das empresas mais importantes de Portugal, também é esperado um forte impacto, uma vez que a adesão à greve geral foi aprovada por unanimidade pelos trabalhadores.
0: Os transportes, a saúde e a educação devem ser os setores mais afetados esta quarta-feira com a greve geral convocada pela CGTP contra a reforma ao pacote laboral que o Governo propõe. Há pouco, no metro de Lisboa, com os trabalhadores em greve, o secretário-geral do PCP, Paulo Raimundo, disse discordar de Luís Montenegro, que durante a tarde desta terça-feira disse que respeita quem faz greve e espera que quem não faça também seja respeitado. Vamos ouvir essa declaração do Primeiro-Ministro.
3: Temos um grande respeito pelos portugueses que querem emitir a sua discordância sobre alguns temas e querem fazer greve. Mas temos igualmente muito respeito pelos portugueses que querem trabalhar e aquilo que eu espero é que deixem os portugueses trabalhar, isto é, deixem os portugueses que querem exercer um direito a poder exercê-lo, o direito à greve, mas também deixem aqueles que não querem exercer esse direito,
4: vai ter um grande impacto,
3: que querem trabalhar, que querem ir para a escola, que querem ir às consultas médicas, que querem fazer aquilo que são as suas tarefas diárias, que o possam fazer.
0: Luís Montenegro, nesta terça-feira à tarde, numa conferência no Porto. E quanto a Paulo Raimundo, declarou há pouco que discorda de Luís Montenegro. A RTP fala de arrogância.
5: No estilo da arrogância que o Sr. Primeiro-Ministro tem tido, perante isto, aliás, o Sr. Primeiro-Ministro conseguiu dizer aquilo que mais ninguém consegue pensar, é que os trabalhadores, as pessoas e as famílias estão com o pacote laboral. Isto é expressões do próprio, que é uma coisa extraordinária. É, de facto, há 1% das famílias, aquela que tem, concentra 25% da riqueza, esses estão com o pacote laboral, porque esses são aqueles que precarizam, não são aqueles que vão ser ainda mais precarizados. Esses são aqueles que vão procurar despedir, não vão ser aqueles que vão ser despedidos sem justa causa. Esses 1% estão felicíssimos com o pacote laboral. O problema é que o Sr. Primeiro-Ministro não está a governar, ou não deveria governar para esses 1%. Devia governar para os 99%. Uma parte substancial são aqueles que trabalham para o país a funcionar e criam a riqueza toda.
0: O secretário-geral do PCP, Paulo Raimundo, a considerar também que o pacote laboral está mais perto de ser derrotado do que de ser implementado e que a greve geral desta quarta-feira vai dar um sinal inequívoco nesse sentido. Ao início da noite, Tiago Oliveira, secretário-geral da CGTP, juntou-se aos trabalhadores da higiene urbana da Câmara de Lisboa e disse à RTP estar confiante na adesão à greve geral.
6: Nós vamos ter mesmo uma grande greve, que não haja dúvida.
5: medidas. Este é o momento de derrotarmos o pacote laboral. O que está em cima da mesa é muito negativo para os trabalhadores. Está a eternização da precariedade, está a colocar um jovem trabalhador com a possibilidade de ser precário toda a sua vida. Está a desregulação dos horários de trabalho, está a facilitação dos despedimentos, está o ataque ao direito à greve, está o impedimento dos sindicatos a entrarem nos locais de trabalho. Tudo isto nós temos denunciado ao longo destes 10 meses. Chegou o momento de nós, os trabalhadores, trazermos para a rua, mais uma vez, a nossa indignação perante este pacote laboral e a confiança de que com a luta vamos derrotar este pacote laboral.
0: A greve geral desta quarta-feira, convocada pela CGTP, mas não são apenas os sindicatos afetos à Central Sindical a aderir, várias estruturas independentes e até sindicatos afetos à UGT emitiram pré-avisos de greve. De acordo com a CGTP, citada pelo Jornal Expresso, há pelo menos 8 sindicatos da UGT com pré-avisos nos setores dos transportes ferroviários e transporte marítimo. As Nações Unidas escolhem hoje os novos membros não permanentes para o Conselho de Segurança. Portugal está muito empenhado em ter um lugar. Os adversários são a Alemanha e a Áustria. Cândida Pinto.
4: Portugal procura um lugar de membro não permanente do Conselho de Segurança da ONU pela quarta vez. Nas Nações Unidas, os países estão divididos por zonas do mundo. No grupo da Europa Ocidental, Portugal concorre com a Alemanha e a Áustria, sendo que há apenas 2 lugares para os 3 concorrentes. A candidatura de Portugal tem a estado no facto de a Alemanha e a Áustria serem do mesmo espaço dentro da Europa, terem culturas semelhantes. Portugal joga no facto de ser um país atlântico com ligações antigas a várias partes do mundo e relações fortes no chamado Sul Global, ou seja, em África e na América Latina. Não é encarado como uma potência dominante, mas também não tem o peso económico de outros países. O caminho até aqui foi feito com base em 3 ideias: prevenir conflitos, proteger a Carta das Nações Unidas e o Direito Internacional e cooperar, fazer pontes. A votação na Assembleia Geral requer 2/3 dos votos para um mandato de 2 anos. Caso Portugal consiga o lugar, vai iniciar o mandato a 1 de janeiro de 2027, precisamente no dia em que António Guterres deixa de ser secretário-geral das Nações Unidas.
0: Cândida Pinto, a correspondente da Antena 1 nos Estados Unidos. Portugal concorre a um quarto mandato como membro não permanente no Conselho de Segurança da ONU, que é um dos órgãos mais importantes das Nações Unidas, com o mandato de zelar pela manutenção da paz e da segurança internacional e cujas decisões são vinculativas. O ministro dos Negócios Estrangeiros, Paulo Rangel, vai acompanhar a votação na sede da ONU em Nova Iorque. Avança a reforma das leis de imigração na União Europeia para intensificar deportações e construir centros de detenção no estrangeiro. São medidas polémicas que merecem a condenação da esquerda no Parlamento Europeu, mas há maioria para fazer passar essas medidas. Camila Vidal.
6: Começou a era das deportações. A União Europeia foi das palavras à ação. É o que diz a Euronews Charlie Weimers, eurodeputado sueco da família europeia dos conservadores e reformistas. É um dos responsáveis pelo acordo que diz ser um marco histórico. Na segunda-feira à noite, o anúncio. O Parlamento Europeu, a Comissão Europeia e o Conselho da União Europeia, que representa os países do Bloco, chegaram a acordo. O texto é polémico, permite deportar pessoas para países terceiros com os quais não tenham qualquer ligação, para centros de retorno. Eurodeputada do PS, Ana Catarina Mendes explica o que está em causa.
7: Eu posso ir parar a um país para o qual não tenho nenhuma relação. Por exemplo, a Tunísia, o Egito, Marrocos ou a Albânia. São países em que sabemos que há violações graves de direitos humanos. Permite que os pais sejam deportados enquanto os filhos menores possam ficar sozinhos num Estado membro. Permite, incluindo crianças e famílias com menores, possam estar presos até 2 anos e meio nos centros de retorno ou centros de detenção.
6: A eurodeputada compara a ideia europeia ao que acontece já nos Estados Unidos.
7: Podem entrar em qualquer casa sem mandado judicial. Isto corresponde ao ICE dos Estados Unidos.
6: A antiga ministra com a pasta das migrações, em Portugal, critica ainda a postura de partidos como o PSD e o CDS, cuja família europeia permitiu o acordo.
7: Ter os deputados do PSD e também a deputada do CDS, a Democracia Cristã, a votar ao lado da extrema-direita.
6: Acordo que vai ser submetido à votação no Parlamento Europeu e depois aprovado em reunião dos ministros da administração interna dos 27.
0: No centro da lei está a possibilidade de os países da União criarem fora do bloco centros de expulsão, os centros de retorno, desde que celebrem um acordo com um país terceiro. De acordo com dados oficiais, apenas 29% dos migrantes sem direito legal a permanecer na Europa deixam a União Europeia. As autoridades da Ucrânia temem um novo ataque russo esta madrugada. 24 horas antes, os bombardeamentos de Moscovo provocaram 22 mortes, mais de 100 feridos. O presidente ucraniano Volodymyr Zelensky fala num ataque em massa, pede cautela à população.
8: Foi um ataque brutal, mais de 70 mísseis, muitos deles balísticos, e mais de 650 drones durante a noite. Ao longo do dia, a Rússia continuou os seus ataques, lançando mais de 100 drones. Infelizmente, a capacidade atual da nossa defesa aérea não nos permite interceptar uma parte significativa dos mísseis. Houve impactos. De acordo com a nossa inteligência, outro ataque em grande escala pode acontecer esta noite. Por favor, peço encarecidamente que tenham em atenção os alertas de ataque aéreo.
0: Zelensky, na mensagem ao país esta noite, as autoridades ucranianas temem um novo ataque russo nas próximas horas. O primeiro-ministro israelita anunciou esta terça-feira a atribuição de cerca de 4 milhões e meio de dólares para garantir a segurança e desenvolver a região norte do país, na fronteira com o Líbano, que está no centro dos ataques do Hezbollah contra Israel. O gabinete de Netanyahu chama-lhe um mega projeto que compreende três vertentes: a instalação de 1.800 novos abrigos de proteção em espaços públicos e a renovação de cerca de 500 abrigos que já existem, subsídios para a construção de abrigos a menos de 9 quilómetros da fronteira com o Líbano e o desenvolvimento no norte de Israel para atrair 100 mil novos habitantes. Entretanto, os deputados israelitas aprovaram esta terça-feira a primeira versão de um projeto de lei para dissolver o Parlamento, abrindo caminho a eleições antecipadas em setembro ou outubro.
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0: governo. E os líderes do PCP e Bloco de Esquerda já se pronunciaram, fazendo referência às palavras do primeiro-ministro na véspera. Luís Montenegro diz respeitar quem faz greve, pediu respeito para quem não faz. Tanto Paulo Raimundo como José Manuel Pureza usam o termo arrogância para reagir a essas declarações.
1: A Cláudia Almeida na edição a esta hora.
0: Em setores como os transportes, a saúde ou mesmo na Auto Europa, uma das fábricas mais importantes do país, a paralisação já começa esta noite, Luís Peixoto.
2: Desde as 11 da noite que o metro de Lisboa está de portas fechadas, o serviço metropolitano da capital só vai ser retomado no dia 4 de junho, isto porque, tal como na Transtejo, o Tribunal não decretou serviços mínimos. Quanto à Carris, nas carreiras que servem hospitais, centros de saúde, escolas e universidades, os serviços mínimos cobrem 50% da oferta. Em horas de ponta, algumas carreiras vão funcionar a 100%. Nos caminhos de ferro, a CP e a IP têm serviços mínimos de 25% fixados pelo Tribunal Arbitral. No Porto, só as linhas azul e amarela do metro vão funcionar esta quarta-feira. Nos percursos entre Santo Ovídio e o Hospital de São João e entre a Senhora da Hora e o Estádio do Dragão. Quanto aos autocarros da STCP, que servem o Grande Porto, não há serviços mínimos decretados e a empresa admite perturbações em todas as linhas. Ainda nos transportes, o setor aeroportuário também é afetado. A ANA Aeroportos adianta que foram cancelados mais de metade dos voos em Lisboa. Nos aeroportos do Porto, Faro e Ilhas, os cancelamentos superam os 40%. Na área da saúde também é esperado o impacto da greve geral, mas os serviços básicos estão assegurados, como é o caso das cirurgias oncológicas ou dos serviços de urgência. Na Auto Europa, uma das empresas mais importantes de Portugal, também é esperado um forte impacto, uma vez que a adesão à greve geral foi aprovada por unanimidade pelos trabalhadores.
0: E o primeiro-ministro está convicto que a esmagadora maioria das pessoas vai trabalhar esta quarta-feira não aderindo à greve geral. Numa conferência no Porto, na véspera, Luís Montenegro sublinhou também que muitas vezes o que acontece é que a minoria consegue condicionar o trabalho dos outros.
3: Temos um grande respeito pelos portugueses que querem emitir a sua discordância sobre alguns temas e querem fazer greve. Mas temos igualmente muito respeito pelos portugueses.